0: principal motivo para a autoexclusão.
1: Hoje, na apresentação da Voz do Brasil, eu, Luciana Vasconcelos e Luciano Seixas.
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1: Bons condutores vão ter renovação automática da Carteira Nacional de Habilitação.
2: É o que prevê lei sancionada hoje pelo presidente Lula.
1: A medida integra o programa CNH do Brasil, que facilita e deixa mais em conta o acesso à primeira carteira de motorista.
3: A lei sancionada nesta sexta-feira institui o programa CNH do Brasil e permite a renovação automática da Carteira Nacional de Habilitação para os motoristas que estejam cadastrados no Registro Nacional Positivo de Condutores e que não tenham infrações de trânsito nos últimos 12 meses. A nova legislação é resultado de uma medida provisória encaminhada pelo governo do Brasil ao Congresso Nacional em dezembro do ano passado. Segundo o Ministério dos Transportes, cerca de 2 milhões de motoristas já foram beneficiados desde a publicação das novas regras. Entre os beneficiados está Andrei Abreu, morador de Santa Catarina, que conta que em 20 minutos teve o documento renovado.
4: Então, eu só precisei fazer a consulta e lá só atestar mesmo a efetivação. E foi tranquilo, foi bem rápido, questão de 20 minutos mesmo, que se a gente anda corretamente... não tem multas e o sistema, ele busca uma forma de desburocratizar, viabilizar a rapidez na renovação, fica bem mais tranquilo e mais pessoas podem, de fato, se animar para poder tirar uma CNH.
3: Além da renovação, o programa CNH do Brasil também facilita o acesso à primeira habilitação nas categorias A, destinada a motocicletas, e B, voltada a veículos de passeio. Com a nova lei, os candidatos podem escolher como preferem se preparar para tirar a CNH. Se por meio do conteúdo teórico gratuito disponível na plataforma digital, se em uma autoescola tradicional ou combinando as duas opções. Com as mudanças, o Brasil bateu recorde de novos condutores habilitados no país este ano. De acordo com o Ministério dos Transportes, mais de 1.141.000 CNHs foram expedidas entre janeiro e maio. O presidente Lula também destacou o impacto direto das medidas no orçamento das famílias brasileiras.
5: Uma carta custava R$ 3.000, R$ 3.500, tem gente que pagava até R$ 4.000. Agora não, agora o cara gasta R$ 670, R$ 500, já está com a sua carta pronta. Uma coisa importante, nós temos 60 milhões de pessoas usando o aplicativo. 60 milhões de pessoas. É uma população, sabe, o dobro da população argentina utilizando o aplicativo. Bom, isso tudo, para mim dizer ao pessoal que está tirando carta, tire sua carta, porque tirar carta é ter um instrumento de trabalho na mão para que você seja seguro. Portanto, utilize o novo modelo, um novo sistema de tirar carta e seja um motorista legalizado, tanto de moto quanto de carro, se tiver.
3: Os números mostram ainda um crescimento expressivo na procura pelo documento. O total de requerimentos para a emissão da CNH ultrapassou 7 milhões, volume 7 vezes maior que o observado antes da edição da medida provisória. Desse total, mais de 6 milhões de solicitações foram realizadas por meio da plataforma CNH do Brasil. Reportagem Gabriela Noronha.
2: Uma situação que começa como uma simples diversão na internet e o sonho do dinheiro fácil.
1: E aos poucos se torna um ciclo vicioso de endividamento e problemas de saúde mental.
2: Esta é a realidade de quem sofre com os perigos dos jogos da aposta online.
1: De acordo com o Ministério da Fazenda, mais de 25 milhões de brasileiros entraram nas chamadas bets no ano passado.
2: Mas uma nova ferramenta pode ajudar quem precisa enfrentar o vício.
6: Uma busca por dinheiro que resultou em mais dívidas. Essa é a realidade de muitas famílias brasileiras. Nossa equipe conversou com uma mulher que prefere não se identificar. Ela conta que durante uma depressão e precisando de mais recursos, começou a jogar em cassinos online. O hábito virou vício e ela passou a gastar todo o salário e o dinheiro de outras pessoas nas apostas.
7: O jogo meio que foi assim, uma válvula de escape. Aí foi evoluindo até chegar num ponto de eu gastar dinheiro que não era meu. Meu salário entrava, eu gastava tudo. E aqui em casa começou a ficar muito complicado. E foi assim, até ter que tomar medidas drásticas.
6: Para evitar que mais pessoas se viciem e se endividem por causa dos jogos de apostas online, o governo federal lançou uma plataforma de autoexclusão das bets. Com a ferramenta, o usuário indica seu CPF e, com isso, bloqueia de forma voluntária e simultânea o acesso a todas as casas de apostas autorizadas no Brasil, com uma única solicitação. É o que explica Daniele Cardoso, secretária de Prêmios e Apostas do Ministério da Fazenda.
8: Quando esse cidadão procurar uma determinada casa de aposta, ele vai estar bloqueado. Essa casa de aposta busca aqui para saber se esse CPF pode ou não apostar, e aí a gente dá informação dizendo não, porque ele se auto-excluiu. Quando a gente pensou nessa plataforma, a gente pensou não só nesse mecanismo de auto-exclusão centralizada, mas também ali ser um concentrador de informações em relação ao jogo responsável.
6: Dados do Ministério da Fazenda apontam que só no ano passado, mais de 25 milhões de brasileiros fizeram apostas em jogos online. Diante desse cenário, a plataforma de auto-exclusão é uma das estratégias do governo para evitar o vício e o endividamento das famílias. Além do bloqueio, a auto-exclusão impede novos cadastros e suspende o envio de publicidade sobre o assunto. Desde que a plataforma foi lançada, no final do ano passado, mais de 574 mil pessoas já solicitaram a exclusão dos CPFs para o uso de bets. Do total de cadastrados, cerca de 40% apontaram a perda de controle sobre jogos e afirmaram que os impactos na saúde mental foram o principal motivo para a autoexclusão. Para a mulher que conversamos no início dessa reportagem, é importante existir uma plataforma que possibilite a exclusão do CPF nas casas de aposta.
7: A gente já viu várias coisas, né, muito graves acontecendo com essas pessoas, então eu acho que é importante sim para ajudar muita gente para não entrar nisso, porque é difícil.
6: Além de bloquear o CPF da pessoa para o uso de bets, a plataforma de autoexclusão também reúne orientações e links com informações de onde encontrar atendimento especializado no Sistema Único de Saúde. Pessoas que identificarem prejuízos relacionados às apostas podem buscar apoio nas unidades básicas de saúde e nos centros de atenção psicossocial, presentes em todas as regiões do país. Para quem sofreu com as apostas, a ajuda psicológica é fundamental.
7: É um vício muito perigoso. Então, quando eu decidi, eu vou parar, eu começava a pensar em tudo que eu passei. Aí eu fui atrás para procurar psicólogo especializado no assunto. E a partir desse momento, a perspectiva foi voltando.
6: Para acessar a plataforma e fazer a autoexclusão, basta procurar no seu buscador a frase autoexclusão Ministério da Fazenda e clicar no link. O endereço vai te direcionar para a plataforma dentro do site gov.br. Reportagem Márcia Fernandes.
1: Inglês e espanhol na palma da mão e sem custo.
2: Você já pode se inscrever no aplicativo Mac Idiomas, que oferece aulas dos dois idiomas, do nível básico ao avançado.
1: A ferramenta também conta com recursos de inteligência artificial para apoio aos estudos.
9: A plataforma Mac Idiomas, iniciativa gratuita do governo do Brasil para o ensino de inglês e espanhol, começou a funcionar no início deste mês de junho. O aplicativo oferece cursos do nível básico ao avançado, estruturados em 4 a 6 módulos, cada um com 10 a 15 aulas, permitindo que estudantes e demais interessados aprendam novos idiomas sem sair de casa. O presidente Luiz Inácio Lula da Silva destaca que aprender e falar outros idiomas amplia oportunidades e abre novas portas na vida das pessoas.
10: O governo está fazendo, utilizando a tecnologia para criar oportunidade de vocês poderem aprender coisas que a gente não conseguia há muito tempo atrás. É muito importante. Você não vai pagar nada. É o governo que vai arcar com os custos desse programa. O que o Ministério da Educação está fazendo é abrir, não uma janela, escancarar uma porta muito grande para que você tenha acesso às coisas que você precisa ter.
9: Entre as funcionalidades disponíveis no aplicativo estão a integração com a conta gov.br, teste de proficiência, trilhas de aprendizagem com aulas e atividades de reforço, avaliações ao final de cada módulo, sistema de conquistas e ferramentas de prática oral. A plataforma também conta com agentes de inteligência artificial judicial para apoio aos estudos, esclarecimento de dúvidas e conversação nos idiomas. O acesso pode ser feito pelo portal macidiomas.mec.gov.br ou pelo aplicativo Mac Idiomas. Reportagem Thaísa Vitória.
2: E a plataforma Mac Livros, uma biblioteca digital, já alcançou a marca de 862 mil usuários.
1: Desde abril, quando a ferramenta foi lançada, já foram acessadas 468 mil obras, uma média de 3.400 livros por dia.
2: Somado todo o tempo de leitura dos usuários na plataforma, chega-se a 269 mil horas, o equivalente a cerca de 30 anos de leitura sem parar.
1: O livro mais lido é A Cabeça do Santo, da jornalista e escritora brasileira Socorro Acioli, e conta a história de um jovem que descobre possuir o dom de ouvir as preces de mulheres para Santo Antônio.
2: Completam as cinco obras mais lidas, Crime e Castigo e Noites Brancas, de Dostoiévski, e também A Vegetariana e Sem Despedidas, de Han Kang.
1: Para ter acesso às obras, basta acessar o site do Mac Livros ou o aplicativo e fazer o login com a conta do gov.br.
2: É por meio da conta gov.br que o cidadão tem acesso a mais de 4.600 serviços públicos.
1: E quem perdia o acesso à conta precisava aguardar até 3 dias até ter o problema resolvido.
2: Para facilitar a vida do cidadão, o governo do Brasil lançou uma ferramenta que recupera o acesso ao gov.br de forma rápida e simples.
11: Meu INSS, meu SUS Digital, Enem Fies, Carteira de Trabalho Digital e Carteira Digital de Trânsito são alguns dos serviços mais demandados na plataforma gov.br. Atualmente, são mais de 176 milhões de usuários. Para facilitar a vida de quem precisa recuperar o acesso à conta, em caso de perda ou troca do celular, por exemplo, o governo do Brasil desenvolveu uma ferramenta que simplifica esse processo. É o que explica o diretor do Departamento de Identidade Digital, Hudson Vinícius Mesquita.
12: Então isso traz autonomia para o cidadão, muito mais rápido de fazer, não precisa envolver a central de atendimento. A expectativa é que mais pessoas possam habilitar, se sentir confortáveis a utilizar essa camada de segurança.
11: O primeiro passo é atualizar o aplicativo do GovBR para ter acesso à opção de recuperação com e-mail. Na verificação em 2 etapas, clicar na opção Estou com dificuldade para gerar código e seguir os passos. Será preciso fazer um reconhecimento facial para concluir o processo. Para o secretário de Governo Digital, Rogério Mascarenhas, além de facilitar a vida do cidadão, a ferramenta traz mais segurança.
13: Então a gente sempre está buscando que a segurança esteja em primeiro lugar. A gente está colocando a possibilidade de utilizar um e-mail que a pessoa cadastre para que ela possa fazer essa recuperação da conta sem qualquer procedimento administrativo, ou seja, ela mesma consegue fazer isso. A partir de um reconhecimento facial, ela já consegue fazer recuperação da sua conta.
11: O passo a passo da ferramenta está disponível na internet em acesso.gov.br. Depois, é só clicar na aba Ajuda. Reportagem Nazi Brum.
1: Você já ouviu falar em phishing, uma palavra em inglês que se refere à pescaria?
2: O termo é usado para sites, e-mails ou mensagens falsos usados para recolher dados de quem usa a internet.
1: Esse e outros termos ligados ao mundo digital podem ser compreendidos por qualquer pessoa por meio de vídeos ou até mesmo histórias em quadrinhos.
2: Conhecer cada vez mais sobre o ambiente digital pode evitar golpes. Saiba mais na reportagem de Cleide Lopes.
14: Há 2 anos, a gaúcha Gisele Heligda recebeu uma ligação de um suposto atendente do Banco Digital, onde ela tinha conta. Do outro lado da linha, a informação era de que o cartão dela havia sido clonado. Assustada, ela seguiu as orientações do falso funcionário, forneceu dados pessoais e fez até reconhecimento facial. Ela não sabia, mas estava caindo em um golpe digital.
15: Fiz o reconhecimento facial e quando eu terminei o reconhecimento facial, a minha conta foi zerada. Era o valor que eu tinha para pagar o meu aluguel, a minha água, a minha luz.
14: Mensagens falsas, links suspeitos, roubo de senhas e tentativas de fraude estão entre os principais riscos para quem usa a internet. Por isso, o governo do Brasil aposta em mais uma estratégia: conscientizar a população por meio de vídeos, cartilhas e materiais educativos sobre os perigos e as armadilhas armadilhas usadas por criminosos virtuais. Entre os lançamentos está a revista em quadrinhos, Phishing e Golpes Cibernéticos. Com linguagem simples e acessível, a publicação mostra como os golpistas agem e orienta sobre formas de proteção. Também foram lançados vídeos voltados especialmente para idosos e conteúdos com dicas de acesso seguro aos serviços do gov.br, como explica o secretário do Governo Digital do Ministério de Gestão e Inovação em Serviços Públicos, Rogério Mascarenhas.
16: Levar a população de uma forma simples, através de vídeos, né, que estão disponíveis lá na nossa página do gov.br/PPSI, né, que é o Programa de Privacidade e Segurança da Informação, vídeos que auxiliem as pessoas com pequenos cuidados e também as preocupações que a gente tem que ter aí em relação a essa forma de ataque, né, ou de abordagem que esses criminosos acabam fazendo na população.
14: O jornalista Felipe Camelo também já caiu em golpes virtuais. Seduzido por promoções imperdíveis na internet, fez compras de produtos que nunca chegaram.
17: Hoje a gente tem que ficar muito atento por promoções muito atraentes. Então você pega aquele produto, pega aquela loja, põe na internet, aí você vai ver o tanto de reclamações, aí por ali você já pode tirar um parâmetro, se é golpe, se não é.
14: O especialista em tecnologia da informação, Marlo Prudente, explica que os principais cuidados, desconfiar de mensagens urgentes e procurar sempre os canais oficiais.
18: Se você recebe qualquer mensagem com esse senso de urgência, desconfie. Às vezes você recebe o WhatsApp ou qualquer outro meio não oficial, sai dali, vai no aplicativo do gov.br, vai no aplicativo do banco, porque tudo é digital, então se acontecer qualquer coisa desse tipo, você vai receber uma notificação do próprio aplicativo oficial, do governo, do banco, ou qualquer outro que seja.
14: Segundo o governo federal, o Brasil é hoje referência em serviços digitais. São mais de 4.600 oferecidos por cerca de 250 órgãos públicos na plataforma gov.br. Reportagem Cleide Lopes.
1: Só reforçando, o material está disponível no site gov.br/governo-digital, na aba Privacidade e Segurança.
2: E atenção, pescadores! O Ministério da Pesca e Aquicultura alerta sobre tentativas de golpe relacionadas ao Registro Geral da Atividade Pesqueira.
1: Segundo relatos dos próprios usuários do sistema Pesque Brasil, alguns estão recebendo mensagens falsas via aplicativo WhatsApp.
2: Os golpistas fazem o print da tela da consulta pública da licença e adulteram o documento.
1: Assim, quem está com a licença ativa é levado a acreditar que o documento está suspenso ou cancelado. Aí os golpistas solicitam pagamento para que a situação seja normalizada.
2: O Ministério ressalta que não cobra nenhum tipo de taxa para regularização da profissão.
1: Em caso de dúvida, procure informações apenas pelos canais oficiais. Pelo WhatsApp, no número código 61, telefone 3276-5073.
2: Mais informações no Ministério da Pesca, no endereço gov.br/MPA.
1: Muitas mulheres, a independência financeira é um dos fatores cruciais para romper com ciclos de violência doméstica.
2: Agora, mulheres empreendedoras do setor do turismo em situação de vulnerabilidade terão acesso a condições especiais de crédito pelo novo Fundo Geral de Turismo.
1: A portaria prevê que beneficiárias solicitem suspensão temporária dos pagamentos por até 6 meses e também estabelece a ampliação dos prazos de carência.
2: Durante o Fórum Internacional de Mulheres no Turismo em João Pessoa, o ministro do Turismo, Gustavo Feliciano, ressaltou que a medida busca criar uma rede de segurança para que mulheres vítimas de violência mantenham seus negócios.
19: Alguma mulher que for vítima ou tiver alguma dificuldade no enfrentamento de violência, ela vai ter uma carência maior de 180 dias nos prazos do FUGETUR, podendo dar uma mobilidade e uma tranquilidade maior para passar por esse problema de enfrentamento que ela foi vítima de violência e depois voltar a arcar com as parcelas do financiamento.
1: A solidariedade que salva vidas levou o Brasil a um resultado histórico.
2: No ano passado, foram realizados 31 mil transplantes de órgãos, o maior número já registrado no país.
1: E por trás de cada cirurgia está uma complexa rede de equipes e logística com um único objetivo: salvar vidas.
20: A espera pode durar meses, às vezes anos. Para Elisângela Alves, de Brasília, a segunda chance chegou graças a um gesto de amor da própria família.
21: O rim já estava bastante comprometido e o médico disse que o próximo passo seria começar uma busca na família sobre quem poderia estar doando o órgão, né? E no futuro próximo eu entraria em uma hemodiálise.
20: Elisângela convivia com a insuficiência renal e dependia de tratamento constante, até que veio a compatibilidade e o transplante de um novo rim, doado pela irmã Márcia Alves.
22: Quando ela falou, preciso de um rim, eu falei, eu te dou um. E a gente brincando e tudo, e realmente deu tudo certo, graças a Deus, fizemos os exames, né, da compatibilidade, então podemos fazer a cirurgia. Estava super tranquila e segura em relação à minha decisão, correu tudo bem.
20: Hoje, recuperada, a Elisângela segue uma vida normal. Histórias como a dela ajudam a explicar um resultado histórico. O Brasil bateu recorde de transplantes em 2025. Foram 31 mil procedimentos realizados em todo o país, o maior número já registrado. Entre os procedimentos mais realizados estão os transplantes de córnea, rim, medula óssea, fígado e coração. A estrutura envolve hospitais, equipes médicas, centrais de transplante e logística aérea. No ano passado, foram realizados 4.808 voos para o transporte de órgãos e equipes, em parceria com companhias aéreas e a Força Aérea Brasileira. O governo do Brasil investiu R$1,5 bilhão de reais no Sistema Nacional de Transplantes, recursos que ajudam a ampliar equipes, acelerar diagnósticos e reduzir o tempo de espera de quem depende de uma nova chance. Uma estrutura complexa e que faz do Brasil um líder em transplantes na rede pública, destaca Patrícia dos Santos, coordenadora-geral do Sistema Nacional de Transplantes do Ministério da Saúde.
23: Demonstra o compromisso do Ministério da Saúde em fortalecer uma das maiores políticas públicas de transplantes do mundo. Esse financiamento é o que permite ampliar o acesso, reduzir as desigualdades regionais, qualificar os serviços e garantir que mais brasileiros tenham a chance de receber um transplante com segurança gratuitamente pelo SUS.
20: Mas apesar dos avanços, ainda existe um desafio importante. Hoje, cerca de 45% das famílias brasileiras ainda recusam a doação de órgãos, segundo dados do Ministério da Saúde. Pela legislação brasileira, a doação só ocorre com autorização dos parentes. Para quem aguarda na fila, a possibilidade de um transplante depende desse consentimento, explica o nefrologista Dr. Geraldo Freitas.
24: Falar da intenção de ser doador, caso isso aconteça, isso é importante, porque é imprevisível quando a situação de morte encefálica vai acontecer. Se estiver conversado com a família, a probabilidade de a gente efetivar um doador é muito maior do que se isso não tivesse sido comentado em nenhum momento.
20: O Sistema Único de Saúde responde por cerca de 86% dos transplantes realizados no país. O atendimento inclui exames, cirurgia, acompanhamento médico e medicamentos, tudo de forma gratuita. Reportagem Pablo Mudim.
2: E essas foram as notícias do Governo do Brasil.
1: Uma realização da Secretaria de Comunicação Social da Presidência da República.
2: Com produção da empresa Brasil de Comunicação.
1: Fique agora com as notícias do Poder Judiciário e do Congresso Nacional. Uma boa noite e um bom fim de semana.
2: A gente volta na segunda-feira. Boa noite para você.

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2: No Dia Mundial do Meio Ambiente, a STF relembra decisões que fortaleceram a proteção ambiental no Brasil.
3: Supremo começa a julgar recurso apresentado pelo ex-deputado Roberto Jefferson.
2: TSE divulga distribuição do Fundo Especial de Financiamento de Campanha para as eleições 2026.
3: Boa noite, eu sou Marcela Luiza.
2: E eu sou Walter Lima.
3: Hoje, 5 de junho, é o Dia Mundial do Meio Ambiente.
2: E para celebrar a data, o Supremo Tribunal Federal relembra algumas decisões que consolidaram a proteção ambiental como um direito fundamental previsto em nossa Constituição. Marta Ferreira.
4: Neste Dia Mundial do Meio Ambiente, algumas das principais decisões da Corte merecem destaque. Em relação ao Fundo Clima, em 2022, o STF determinou a retomada do funcionamento do Fundo Nacional sobre a Mudança do Clima, mecanismo do governo federal criado para financiar projetos de enfrentamento às mudanças climáticas. Em relação às queimadas e ao desmatamento na Amazônia e no Pantanal, a Corte reconheceu falhas estruturais na execução de políticas de enfrentamento das queimadas e determinou a elaboração e a implementação de planos de combate a incêndios e desmatamento e o fortalecimento de órgãos de fiscalização e a coordenação entre a União e os estados da Amazônia e do Pantanal.
3: O Supremo Tribunal Federal começou a julgar nesta sexta-feira um recurso apresentado pelo ex-deputado Roberto Jefferson contra uma multa de R$ 452 mil ligada à condenação dele em 2024.
2: O julgamento ocorre no plenário virtual e está previsto para terminar em 15 de junho. Pablo Lemos.
5: O ex-deputado Roberto Jefferson foi condenado a pagar a multa em um processo no qual foi sentenciado a 9 anos de prisão por calúnia, homofobia e por incitação à prática dos crimes de abolição do Estado Democrático de Direito e de dano qualificado. A defesa recorreu alegando que ele não tem condições financeiras de arcar com o valor. Mas o relator do caso no Supremo Tribunal Federal, ministro Alexandre de Moraes, rejeitou o pedido. Ele destacou que o valor de mais de R$ 452 mil pode ser parcelado em 18 vezes, como condição para a progressão de regime.
3: O Tribunal Superior Eleitoral divulgou os valores do Fundo Especial de Financiamento de Campanha, destinados aos partidos políticos para as eleições gerais de 2026.
2: Ao todo, R$ 4,9 bilhões vão ser distribuídos entre 30 partidos, de acordo com os critérios estabelecidos na legislação eleitoral, considerando a representatividade das legendas no Congresso Nacional. Fábio Ruas.
6: PL vai receber o maior valor, R$ 881 milhões e 700 mil. Em seguida, o PT, com R$ 615 milhões e 400 mil. E depois o União, com algo em torno de R$ 526 milhões e 200 mil. Juntas, as três legendas concentram quase 40% do montante distribuído pelo Fundo Eleitoral, que é custeado pela União em ano eleitoral. O objetivo do fundo é financiar campanhas de candidatas e candidatos.
3: Justiça Federal paralisa licenciamento de terminal de gás natural liquefeito em Barcarena, Pará.
2: A ação atende a pedido do Ministério Público Federal. Sabrine Menezes.
7: A decisão paralisou o avanço do licenciamento ambiental e a implantação do terminal de gás natural liquefeito de Barcarena, no Pará. A decisão reconheceu argumentos do MPF e o risco de danos irreversíveis aos modos de vida das comunidades tradicionais e ao meio ambiente, caso o projeto avançasse sem os estudos adequados. Na sentença, a Justiça estabelece diversas obrigações ao governo do Pará, à Termogás e ao INCRA, como a proibição de emissão de licenças e a suspensão de atividades ligadas ao empreendimento, sob pena de multa diária de R$ 50 mil em caso de descumprimento.
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3: Uma boa noite.
2: Bom fim de semana e até segunda-feira.
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8: Eu sou Paula Groba.
9: E eu sou Humberto Pinheiro.
8: E estes são os destaques de hoje do Jornal do Senado, que começa agora.
9: Proposta garante proteção total a fundos de previdência afetados pelo Banco Master.
8: Autonomia do Banco Central com orçamento próprio está na pauta da Comissão de Constituição e Justiça.
9: Tarifaço. Senadora pede diálogo com os Estados Unidos para proteger exportações do Brasil.
8: Boa noite.
9: Boa noite.
8: Um projeto apresentado no Senado quer evitar prejuízos a aposentados e pensionistas de estados e municípios que investiram recursos no Banco Master.
9: A proposta amplia a cobertura do Fundo Garantidor de Créditos para assegurar a devolução integral dos valores aplicados. Repórter Marcela Cunha.
10: A proposta foi apresentada pelo senador Renan Calheiros, do MDB de Alagoas. Na prática, o projeto obriga o FGC, uma espécie de seguro dos bancos, a garantir a devolução integral dos recursos que tenham sido aplicados no Banco Master. Hoje, essa garantia tem limite de até R$ 250 mil reais por CPF ou CNPJ, por instituição ou conglomerado financeiro, e é financiada pelos próprios bancos. Segundo Renan, a medida quer evitar que aposentados e pensionistas sejam prejudicados por essas aplicações.
11: O meu projeto, ele parte de um princípio claro. Não é justo que o segurado beneficiário do regime previdenciário arque com prejuízos decorrentes de eventuais irregularidades ou má gestão ou roubalheira mesmo por parte de instituições financeiras.
10: Críticos da proposta afirmam que a cobertura integral pode transferir para o sistema bancário o prejuízo de aplicações de risco feitas por gestores públicos. Na justificativa do projeto, Renan Calheiros defende que a medida não impede a investigação de gestores públicos que tenham agido com dolo ou má-fé e evita que fundos de previdência arquem com o prejuízo.
8: Escola, profissão e menos violência. Essa é a equação defendida por parlamentares que querem expandir a educação profissional e tecnológica no Brasil.
9: A avaliação é que a formação técnica abre portas para o emprego e afasta jovens da criminalidade. Repórter Lana Dias.
12: De acordo com o Anuário Brasileiro de Segurança Pública, em 2024, mais de 72 mil adolescentes foram apreendidos por cometerem atos infracionais, que é o crime ou contravenção penal praticados por menores de 18 anos. O fortalecimento da educação e da profissionalização de jovens se mostra fundamental na prevenção desse índice, que já vem diminuindo em relação aos anos anteriores. Para o senador astronauta Marcos Pontes, do PL de São Paulo, presidente da Frente Parlamentar em Favor da Educação Profissional e Tecnológica, a inserção de adolescentes nessa modalidade de ensino pode melhorar a qualidade de vida e ainda contribuir com a mão de obra qualificada no país.
13: Pois você transforma em cidadãos produtivos para o país, que vão ser felizes, ter suas famílias, em ter sucesso na vida. Então, o ensino profissionalizante, ele é muito mais do que o objetivo só do lado corporativo, do lado executivo, do lado das empresas, mas muito também do lado social.
12: Ele ainda afirmou que a ampliação da educação profissional depende de esforços conjuntos entre os setores público e privado.
13: Não são só os estados e os municípios, tem que ser um conjunto em parceria com as empresas. Um dos problemas que é muito claro, em se ver, é a participação maior necessária das empresas dentro das escolas e as escolas recepcionarem melhor as empresas. As empresas sabem qual é a necessidade.
12: A Frente Parlamentar, em atividade desde 2025, busca aprimorar a legislação, fiscalizar políticas públicas e ampliar o investimento em educação profissional e tecnológica no Brasil.
8: E a Comissão de Constituição e Justiça pode votar na próxima reunião a proposta de emenda à Constituição que busca assegurar orçamento próprio e autonomia operacional ao Banco Central.
9: A PEC está sendo discutida há 2 anos na CCJ. As informações com o repórter Bruno Lourenço.
14: A proposta que busca assegurar ao Banco Central autonomia técnica, administrativa, orçamentária e financeira foi apresentada em 2023 pelo senador Vanderlan Cardoso, do PSD de Goiás. Passou por uma audiência pública e foi assunto em sabatinas de diretores e presidentes do BC desde então. O relator, senador Plínio Valério, do PSDB do Amazonas, acredita que a proposta já está madura e defende a urgência da matéria para dar condições do banco defender o real, o sistema financeiro e manter o PIX livre de pressões.
15: Do grosso modo, o PIX é do Banco Central. Não pode emprestar, não pode ceder, não pode vender, não pode fazer nada. É do Banco Central. E mais, não pode cobrar taxa de pessoa física. Isso é a garantia que todo brasileiro quer.
14: A proposta retira o Banco Central de vinculação a ministério ou a qualquer órgão ou sistema da administração pública e de tutela ou subordinação hierárquica.
8: Somente 10% das ações do Programa de Proteção e Promoção da Saúde Menstrual voltado a mulheres e meninas de baixa renda foram executados até hoje.
9: A política pública é fruto de legislação aprovada pelo Congresso, mas enfrenta obstáculos com a falta de orçamento. Repórter Marcela Diniz.
16: Criado por lei em 2021, o Programa de Proteção e Promoção da Saúde Menstrual tem entre suas ações principais a oferta gratuita de absorventes e outros itens de higiene para pessoas em situação de rua ou extrema vulnerabilidade, privadas de liberdade e estudantes de baixa renda da rede pública. No Senado, a proposta teve como relatora Zenaide Maia, do PSD do Rio Grande do Norte.
17: A Unicef, antes da pandemia, já mostrava que 4 milhões não tinham acesso a itens mínimos de cuidados menstruais. Um assunto que não era muito falado.
16: Mas somente 10% das ações do programa foram executadas até agora. Diagnóstico feito durante a audiência de conciliação entre União, Ministérios e a ONG Crioula, que desde 2022, por meio de ação civil pública, vem cobrando a efetiva implementação da política. Juliana Martins, representante da ONG, espera que o programa seja aprimorado com urgência e que o Parlamento fortaleça a fiscalização e o orçamento das ações de saúde menstrual.
18: O Parlamento tem um papel fundamental, em especial quando a gente pensa em qual é o orçamento destinado, né, para reduzir as barreiras com relação ao acesso.
16: Entre as falhas detectadas no programa de saúde menstrual estão barreiras digitais que dificultam o acesso de pessoas em situação de vulnerabilidade, falta de transparência no orçamento e de articulação entre os ministérios envolvidos.
8: O senador Hermes Klan, do PL de Santa Catarina, defendeu que os programas sociais sejam uma porta de saída da pobreza, com foco na geração de empregos, no empreendedorismo e na qualificação profissional.
9: Segundo ele, mais de 112 mil famílias catarinenses deixaram o Bolsa Família entre 2023 e 2026 após aumentarem a renda, o que, na sua avaliação, demonstra que desenvolvimento econômico e inclusão social podem avançar juntos.
19: Mais importante do que o número de pessoas que ingressam em programas sociais é o número de pessoas que conseguem sair deles por terem conquistado autonomia econômica. O emprego, a renda e a oportunidade continuam sendo instrumentos mais eficazes de transformação social.
8: E a senadora Tereza Cristina, do PP de Mato Grosso do Sul, alertou para os possíveis impactos da investigação comercial aberta pelos Estados Unidos. Ela destacou que produtos como suco de laranja, café e carnes estão fora das tarifas, mas setores como máquinas, madeira e etanol ainda podem ser afetados.
9: A parlamentar defendeu a continuidade das negociações para evitar prejuízos às exportações brasileiras com o aumento das tarifas.
20: Essa investigação, ela está sobre 76 países, não é só o Brasil, para esclarecer. Então, eu acho que agora é continuar negociando para ver se a gente consegue estancar, vamos dizer, essas tarifas de 25%, porque inviabilizam realmente aqueles segmentos, aqueles setores que serão tarifados com 25%.
9: Edição de Paulo Groba e trabalhos técnicos de Eliseu Caires. O Jornal do Senado fica por aqui. Acompanhe agora as notícias do Tribunal de Contas da União e da Câmara dos Deputados. Boa noite.
8: Boa noite e um bom fim de semana.
1: Minuto do TCU.
21: O Tribunal de Contas da União fez auditoria para avaliar se as regras do Bolsa Família estão sendo cumpridas e como está o acompanhamento do programa. A fiscalização também verificou programas de transferência de renda implementados por estados e municípios. Em todo o país, foram encontradas quase 230 ações com propostas semelhantes ao Bolsa Família. Um dos maiores problemas está na falta de integração de dados com o CAD único. O ministro relator do processo no TCU, Jorge Oliveira, explicou as consequências desse tipo de falha.
4: Na prática, isso significa que os entes federativos frequentemente não conseguem saber de maneira integrada quem está recebendo benefícios, quanto está recebendo e se há acúmulo indevido ou ausência de proteção social.
21: Somente em 2025, cerca de 890 mil famílias habilitadas aguardavam aprovação para entrar no Bolsa Família. Saiba mais em tcu.gov.br.
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22: Proposta cria estratégia nacional para enfrentar impactos do vício em jogos.
23: Comissão proíbe posse de armas para quem estiver sob medida protetiva.
22: Dependentes de vítimas de violência terão prioridade na matrícula escolar.
23: Projeto de lei aumenta a punição para o crime de ultraje a culto religioso.
22: Boa noite. Proposta aumenta a pena para o crime de ultraje a culto religioso e impede que manifestações de fé em cerimônias sejam enquadradas como crime de preconceito. A repórter Daniele Lessa explica as medidas.
24: A Comissão de Constituição e Justiça da Câmara dos Deputados aprovou o projeto que aumenta a punição para o crime de ultraje a culto religioso e para o impedimento ou perturbação de atos religiosos. O texto aprovado foi a versão elaborada pelo relator, deputado pastor Marco Feliciano, do PL de São Paulo. Hoje, o Código Penal prevê pena de detenção de 1 mês a 1 ano para quem zombar de alguém por motivo de crença, impedir cerimônia religiosa ou vilipendiar ato ou objeto de culto. Com a proposta aprovada na CCJ, a pena passa a ser de reclusão de 2 a 4 anos, além de multa. O texto também estabelece que, se houver emprego de violência, a pena será aumentada em 2/3. Outra mudança altera a lei que trata dos crimes de preconceito. O novo texto deixa claro que não constitui crime a manifestação de crenças, sermões, pregações, culto, ensino ou orientação religiosa realizados em atividades de caráter religioso ou litúrgico, mesmo que transmitidos pela internet ou por outros meios de comunicação, como explica o relator, pastor Marco Feliciano.
25: Por exemplo, se um pastor ou um padre ou uma pessoa que é espiritualista estiver no exercício da sua fé, no exercício da sua função, e ela criticar uma outra religião, isso seria intolerância religiosa? É claro que não, porque a maioria das religiões praticam aquilo que nós chamamos de proselitismo, ou seja, eles tentam converter as pessoas. E no mundo em que nós vivemos hoje, do politicamente correto sendo impregnado na mente das pessoas, muitas pessoas, tanto padres como pastores e outros entes de religiões espiritualistas, estão sendo punidas, processadas por intolerância religiosa, quando na verdade eles estão apenas praticando a sua fé.
24: A proposta que aumenta a pena para o crime de ultraje a culto religioso impede que manifestações de fé em cerimônias sejam enquadradas como crime de preconceito, ainda precisa ser analisada pelo plenário da Câmara. Se aprovada, seguirá para o Senado. Da Rádio Câmara de Brasília, Daniele Lessa.
5: Educação.
23: Câmara aprova projeto que garante prioridade na matrícula escolar para dependentes de mulheres vítimas de violência doméstica. A repórter Sofia Peçanha tem os detalhes.
26: A Câmara dos Deputados aprovou projeto que dá prioridade na matrícula escolar para dependentes de mulheres vítimas de violência doméstica em escolas próximas de sua nova residência. A proposta, apresentada pelo deputado Rômulo Gouveia, altera a Lei Maria da Penha. A medida assegura prioridade à mulher em situação de violência doméstica e familiar para matricular ou transferir seus dependentes para a instituição de ensino mais próxima de seu domicílio, seja pública ou particular. Para ter direito à prioridade, a mulher deverá apresentar documentos que comprovem o registro de ocorrência policial ou processo judicial relacionado à violência doméstica. O texto aprovado também permite que o juiz determine, como medida protetiva de urgência, a matrícula ou transferência do aluno, mesmo que não haja vaga na instituição mais próxima do novo domicílio. Além disso, o juiz determinará a devida comunicação ao conselho tutelar competente para acompanhamento. Segundo a justificativa, a interrupção da trajetória escolar resulta em imenso prejuízo para as famílias, já submetidas apesar do trauma psicológico e social, como explica o parecer da deputada Laura Carneiro, do PSD do Rio de Janeiro, lido na Comissão de Constituição e Justiça, pelo deputado Helder Salomão, do PT do Espírito Santo.
0: Tal medida protege ainda mais a mulher vítima de violência doméstica e seus dependentes, garantindo-lhe o direito fundamental à educação em meio a um contexto tão difícil de afastamento do lar em razão da violência doméstica.
26: O projeto que garante à mulher vítima de violência doméstica prioridade para matricular filhos ou dependentes em escolas próximas de sua nova residência segue para análise do Senado. Da Rádio Câmara de Brasília, Sofia Pessanha.
2: Comissões. Avança na Câmara o projeto que cria uma estratégia nacional para enfrentar os impactos do vício em jogos.
23: A proposta já foi aprovada em todas as comissões temáticas da Câmara e está pronta para ser incluída na pauta de votação do plenário. A reportagem é de Maria Neves.
24: A Comissão de Saúde da Câmara aprovou o projeto do deputado Rui Carneiro, do Podemos da Paraíba, que institui uma estratégia nacional para cuidar de pessoas afetadas pelo vício em jogos e apostas, principalmente por meio da internet. O texto aprovado prevê uma rede de apoio formada por diferentes áreas do governo para enfrentar os impactos sociais e de saúde decorrentes do vício em apostas. De acordo com a relatora, a deputada Jandira Fegali, do PCdoB do Rio de Janeiro, devido à facilidade de acesso por meio do celular, a compulsão por jogos atinge uma parcela cada vez maior da população. Segundo a parlamentar, os mais afetados ainda são os homens, mas o problema já começa a atingir também mulheres e adolescentes.
3: E o que a gente vê é que em torno de entre 2% e 10% da população já começam a ter sintomatologia da dependência.

0: de apoio baseados na experiência, a realização de campanhas e a publicação de materiais didáticos, com foco especial na proteção de crianças e adolescentes e a cooperação com operadoras de apostas para detectar comportamentos de risco. Jandira Fegali defende também a limitação das propagandas de sites de apostas e o aumento da taxação das empresas de jogos online, conhecidas como bets. A deputada ressalta que, como a sede da maioria dessas empresas fica no exterior, o dinheiro também sai do país, o que retira recursos, inclusive, das políticas de atenção a pessoas que desenvolvem compulsão por jogos. A relatora lembrou que, recentemente, o país aumentou a taxação das bets, que era de 12% e vai chegar a 18%. Mas, para ela, ainda é pouco. Segundo afirma, há países que cobram até 40% de imposto dessas empresas. Da Rádio Câmara de Brasília, Maria Neves.
1: O projeto que institui uma estratégia nacional para cuidar de pessoas afetadas pelo vício em jogos e apostas também já foi aprovado pelas Comissões de Finanças e Tributação e de Constituição e Justiça. O texto segue para análise no plenário da Câmara.
2: Saúde.
3: Comissão aprova projeto que prevê expansão da telemedicina nos municípios. A repórter Júlia Lopes nos conta os passos para a adoção da medida.
4: As teleconsultas têm se tornado uma alternativa para ampliar o acesso aos serviços do Sistema Único de Saúde, o SUS. Elas permitem atender um maior número de pessoas e chegar a regiões mais distantes no país. Nesse cenário, a Comissão de Saúde da Câmara dos Deputados aprovou um projeto de lei que cria a política de expansão da telesaúde no SUS. Atualmente, cerca de 10% dos municípios brasileiros oferecem serviços de medicina online à população, segundo o levantamento da Frente Nacional dos Prefeitos. Com a nova política, o governo federal deverá apoiar estados e municípios na ampliação desse atendimento, com prioridade para regiões mais vulneráveis e de difícil acesso. O texto prevê a criação de programas federais com apoio técnico e financeiro. Entre as medidas estão investimentos em conectividade, aquisição de equipamentos para unidades do SUS, capacitação de equipes e desenvolvimento de novos modelos de atendimento digital. A proposta também cria a Base Nacional de Telemedicina e Telesaúde, que deve integrar os dados de atendimento virtuais em todo o país, facilitando o acesso às informações de saúde. Para a relatora do projeto, a deputada Adriana Ventura, do Novo, de São Paulo, a iniciativa ajuda a enfrentar desigualdades regionais, amplia o acesso à saúde e permite a unificação de dados da população como prontuário eletrônico em um único sistema.
5: O objetivo, basicamente, é que a gente amplie isso com uma base única. Então, a gente precisa trabalhar interoperabilidade, precisa dar mais acesso para as pessoas, principalmente as pessoas que hoje não têm acesso. Então, o objetivo desse é fazer uma integração e fazer com que haja um compromisso dessa integração de estados, municípios e também planos de saúde que também atendem o SUS.
4: Os estados e municípios deverão incorporar a telesaúde em seus planos permanentes de cuidado, definindo metas e indicadores compatíveis com a realidade local. De acordo com o Ministério da Saúde, em 2025, 76% da população brasileira depende diretamente do SUS. O sistema realiza por ano 2,8 bilhões de atendimentos e conta com cerca de 3,5 milhões de profissionais em atuação. O projeto, que busca aumentar a participação da telesaúde no SUS, segue agora para análise na Comissão de Finanças e Tributação. Da Rádio Câmara de Brasília, Júlia Lopes.
2: Agricultura.
1: Comissão de Agricultura aprova a erradicação da leucena, planta invasora no Cerrado. O repórter José Carlos Oliveira explica os problemas causados pela praga.
6: A Comissão de Agricultura da Câmara dos Deputados aprovou a proposta de controle, manejo e erradicação progressiva da leucena, uma leguminosa originária da América Central. A planta exótica invasora se disseminou descontroladamente em vários biomas brasileiros, sobretudo em áreas do Cerrado, no Centro-Oeste. O autor do projeto de lei, deputado Otto Alencar Filho, do PSD da Bahia, lembrou que a leucena foi introduzida no Brasil como forrageira, ou seja, com foco na alimentação de animais de produção, como bois, porcos e cabras. Também foi usada na recuperação de solo. No entanto, a planta se desenvolveu rapidamente e passou a competir com a vegetação nativa, alterando

0: os ecossistemas. O relator, deputado José Medeiros, do PL do Mato Grosso, concordou com a necessidade de controle da leucena.
1: É uma leguminosa muito aceita pelos produtores, porque tem alto índice de proteína para o gado, mas ela também se espalha de forma assim muito avassaladora, e ele pede justamente a substituição gradativa dessa leguminosa para que não vire uma praga por todo o país, porque ela produz bastante semente, é levada pelo vento, por passarinhos também, de um bem que se esperava acaba causando um problema para toda a atividade silvopastoril.
0: Para o controle gradual da planta, o projeto de lei prevê campanhas educativas, linhas de financiamento, assistência técnica e extensão rural voltadas à substituição da leucena por espécies alternativas. Áreas rurais que cultivam a planta terão até 10 anos para erradicá-la. O texto ainda proíbe o plantio de leucena em áreas de preservação permanente, unidades de conservação de proteção integral, florestas públicas, terras indígenas e territórios quilombolas. A proposta de erradicação da leucena ainda vai passar pela análise das comissões de meio ambiente, de finanças e tributação e de Constituição e Justiça. Da Rádio Câmara de Brasília, José Carlos Oliveira.
2: Justiça. Comissão aprova projeto que aumenta a proteção para vítimas de violência, exigindo que juiz escute a mulher antes de decidir pela revogação de medidas protetivas do agressor.
3: O projeto está pronto para entrar na pauta do plenário da Câmara, como informa a repórter Silvia Munhato.
4: A Comissão de Constituição e Justiça da Câmara aprovou o projeto que determina que, antes de decidir sobre a revogação de medidas protetivas de urgência do agressor, o juiz escute a mulher vítima de violência doméstica e familiar e verifique se ela não está em risco. Além disso, a proposta determina a realização da chamada audiência de admoestação para a soltura de agressor em caso de revogação de prisão preventiva. É o que explica a relatora, a deputada Laura Carneiro, do PSD do Rio de Janeiro.
5: E o juiz vai dizer para ele: olha só, o senhor, se descumprir, vai acontecer isso. Se o senhor deixar de cumprir as medidas protetivas, vai acontecer isso. Ou seja, ele de alguma maneira vai fazer com que o agressor repense qualquer possibilidade de reincidência naquela conduta.
4: A audiência deverá se realizar em até 48 horas da decisão de soltar o réu. As medidas serão inseridas na Lei Maria da Penha. Laura Carneiro defendeu que o contato com a vítima deve ser realizado pela equipe técnica da vara especializada, por equipamento da rede de enfrentamento à violência da região, de seu domicílio, ou ainda pelo próprio juízo da vara de violência doméstica e familiar. Entre as medidas protetivas previstas na Lei Maria da Penha estão a suspensão do porte de arma, o afastamento do lar ou a proibição de aproximação da vítima. A proposta que aumenta a proteção para a mulher vítima de violência deverá ser analisada agora pelo plenário da Câmara. Da Rádio Câmara de Brasília, Silvia Munhato.
2: Segurança Pública.
6: Pessoas que estiverem cumprindo medidas protetivas com base na Lei Maria da Penha podem ter suspenso o direito a ter armas de fogo. Proposta nesse sentido está sendo examinada pela Câmara. A reportagem é de Luiz Cláudio Canuto.
7: A Comissão de Segurança Pública da Câmara aprovou projeto que impede que pessoas que estejam em cumprimento de medidas protetivas com base na Lei Maria da Penha tenham ou comprem armas de fogo e munições. O texto aprovado é uma nova versão da proposta feita pelo relator, deputado Aloysio Mendes, do Republicanos do Maranhão. De acordo com a nova redação, a suspensão do direito a armas vira uma medida obrigatória até a revogação da medida protetiva ou o arquivamento do caso. Para garantir o cumprimento da lei, o relator incluiu a exigência de uma certidão negativa de medidas protetivas para quem queira comprar ou portar armas de fogo no Brasil. É uma mudança no Estatuto do Desarmamento. Ao juiz caberia comunicar a decisão a diversos órgãos, como o Exército, no caso de atiradores esportivos, a Polícia Federal, para quem é caçador, e também às empresas de segurança, caso seja um emprego do acusado de agressão. Entre as mudanças feitas, o relator tirou do texto original a previsão de novas penas para tentativas de compra de armas, porque a legislação penal já prevê punições para uso e porte ilegais. Também ficou de fora a criação de novos canais de atendimento específicos, porque já existe o número 180 para denúncias de violência contra a mulher. O texto original tratava apenas do registro de agressão em inquéritos, mas o relator vinculou a proibição à concessão da medida protetiva. Aloysio Mendes acha que a vinculação dá maior eficácia jurídica e rapidez à segurança da vítima.
8: Nós temos estatísticas recentes que dizem que quase 58% dos crimes cometidos contra as mulheres são praticados com armas de fogo. Aprovamos na Comissão de Segurança Pública e Combate ao Crime Organizado por unanimidade. E esse projeto vai coibir ainda mais a prática desse tipo de crime.
7: O texto já foi aprovado pela Comissão de Defesa dos Direitos da Mulher e agora está na Comissão de Constituição e Justiça, mas pode ser votado pelo plenário porque está em regime de urgência. Da Rádio Câmara de Brasília, Luiz Cláudio Canuto.
9: Votação.
3: Oficiais de justiça e fiscais agropecuários podem ser incluídos entre as categorias autorizadas a portar armas. O repórter Antônio Vital tem as informações.
10: Ganhou o regime de urgência e pode ser votado a qualquer momento no plenário da Câmara, projeto que autoriza o porte de armas de fogo por oficiais de justiça e auditores fiscais federais agropecuários. O projeto altera o Estatuto do Desarmamento para incluir essas duas categorias entre aquelas que têm direito ao porte de arma. Hoje, essa autorização já vale para policiais, militares e outras carreiras ligadas à segurança pública, desde que cumpram os requisitos legais, como comprovação de capacidade técnica e aptidão psicológica. De acordo com a proposta, esses profissionais poderão portar arma de fogo de propriedade própria ou fornecida pela instituição, inclusive fora do horário de serviço, com validade em todo o território nacional, conforme as regras previstas em lei. Relator da proposta, o deputado Jonas Donizete, do PSB de São Paulo, argumentou que a medida reconhece o risco enfrentado por esses profissionais no exercício das funções. Segundo ele, oficiais de justiça e auditores fiscais atuam diretamente na execução de decisões judiciais e em atividades de fiscalização, muitas vezes sob tensão e ameaças. O porte de armas para oficiais de justiça foi defendido pelo deputado Coronel Meira, do PL de Pernambuco.
11: Porte de arma para oficial e oficial de justiça, para poder se defender verdadeiramente de tudo que acontece na rua. Ele é o elo, exatamente, da justiça, dos tribunais de justiça com o povo brasileiro. E ele precisa ter um mínimo de conforto, que é poder, se quiser, estar armado para defender a sua vida e muitas vezes a vida de quem o acompanha no seu momento do trabalho, em todos os locais, em todos os rincões do nosso Brasil.
10: Com regime de urgência, o projeto que autoriza o porte de arma por oficiais de justiça pode ser votado diretamente no plenário da Câmara, sem passar pela análise das comissões permanentes da Casa. Da Rádio Câmara de Brasília, com informações de Daniele Lessa, Antônio Vital.
2: Termina agora o Jornal Câmara dos Deputados, produzido pela Rádio Câmara. O programa teve trabalhos técnicos de Wellington Teles e a apresentação de Tessia Guimarães e Luciana Vieira. Uma boa noite para você.
3: A Voz do Brasil está de volta na segunda-feira. Boa noite e bom fim de semana.
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16: Opa, e nas pirações, agora nós vamos vibrar e ao mesmo tempo lamentar, porque afinal de contas, existem alguns artistas que são tão bons, que nos fazem tão bem, mas que ao mesmo tempo, lamentavelmente, fazem tão mal para eles mesmos num determinado momento, infelizmente, repito, e aí por consequência para a gente também. Me refiro a Avit, que teve uma trajetória lindíssima, porém, de uma hora para outra, nos despedimos dele. Por uma decisão, não estamos aqui para julgar, mas estamos aqui para reconhecer que o tempo que esteve fez de forma maravilhosa o que se propunha a fazer, que eram canções. E canções que nos fazem dançar, que nos fazem mover o corpo. Isso é bom demais. Então vamos ficar com a parte boa de Avit. É o que a gente vai ouvir agora aqui na Atlântida. Aí está.
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1: Estamos no ar com a melhor vibe do FM pra gente começar a tarde de sábado e abrir o final de semana oficialmente. O ATL DJ está no ar, fazendo a trilha sonora oficial do seu final de semana. Eu sou @ Gu Zanotto, muito obrigado pela sua audiência e pela sua parceria. Agora eu sigo com músicas até as 3 da tarde. Você pode participar com a gente no @ATLDJOficial. Começaremos de sons com a novidade de Bibi Rexha e David Guetta. O nome do som é Sad Girls.
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12: Estamos de volta com o ATL DJ Weekend para todo o sul do Brasil, aqui nas ondas da Rede Atlântida. Eu sou @gozanoto, é muito bom ter a sua parceria por aqui pra gente seguir com a trilha sonora oficial nas suas noites, pra tocar muita energia positiva aqui no final de semana. Participe comigo no @ATL DJ Oficial. Eu abro de músicas o segundo bloco com a parceria de David Guetta e Hypaton com Walked Away.
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Porter Robinson, Cheerleader. Benson Boone. Beautiful Things.

0: Sabrina Carpenter, Espresso. 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
2: Estamos de volta com a melhor vibe do FM aqui na Atlântida com o ATL DJ Weekend. A sua festa pro final de semana para todo o sul do Brasil aqui nas ondas da Rede Atlântida. Agora a gente recebe por aqui Kylo como DJ convidado. Ele nasceu em Campinas e vive na Serra Gaúcha há mais de 20 anos. Atualmente é residente do Olivas de Gramado e de Vinícolas da Serra Gaúcha. Em crescente ascensão na cena eletrônica, vem ganhando reconhecimento e apoio de gravadoras nacionais e internacionais, consolidando seu nome como um dos artistas em destaque da nova geração. Você pode depois curtir o Insta e também acessar o Spotify, Kylo BR com dois L's. A gente vai chegando então para curtir o set dele exclusivo aqui na Atlântida.
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3: Estou de volta aqui na

E mais uma hora de músicas e já abro o bloco com versão exclusiva para você conferir a nossa playlist completa. @TLDDOficial é o nosso Insta. James Hype versus Oliver Tree com Wild versus Miss You.

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0: do FM, estamos chegando, sabadão, sábado, 11 horas da manhã, aqui estou mais um dia, sob o olhar de Luciano Calheiros,
1: e agora,
0: que coisa boa, agora, Luciano Calheiros, aí. Poder ver o seu sorriso no sábado de manhã, novamente.
1: Eu ia falar isso. Bom dia, TT, salve toda a nossa galera do ATL Esporte em toda Santa Catarina, primeira vez... TT no ATL Esporte como papai.
0: Papai,
1: o papai do Joãozinho.
0: Sim, o Joãozinho tá lá ouvindo.
1: Tá lá com a mamãe Gabi.
0: Tá lá ouvindo.
1: Tá lá, já tá escutando ouvindo. O papai, né?
0: Exatamente.
1: E aí a gente nota que você já tá com ar, assim, mais... como é que eu vou trazer? Mais maduro?
0: Então, mais comportado.
1: Mais comportado.
0: Mais comportado.
1: Mas com a mesma energia de sempre.
0: Sempre, sempre. Estamos chegando, sabadão é sempre assim, muito esporte na programação. Quero confessar o seguinte.
1: Confesso.
0: Acompanhei todos os ATL Esportes, mesmo não estando, né, trabalhando, mas eu não consigo ficar longe desse programa, foi demais, eu vi que um sábado fui substituído por um jovem, uma promessa da comunicação, o filho da Paula, nosso colega, mandaram uma foto, ó, TT,
1: foi.
0: Tchau pra ti.
1: Foi na Cassol, né? Estive lá com o Ricardinho,
0: muito
1: a
0: legal,
1: nossa colega Paula Passos, levou a família.
0: Que legal.
1: Boa, mó astral. Semana passada estive no Iron Man com o Mr. P.
0: Mr. P.
1: Muito bacana também a edição
0: muito
1: do
0: legal.
1: ATL Esporte, direto do Iron Village. Hoje estamos no estúdio, mas semana que vem... Já aguardando a estreia do Brasil, aquecendo o nosso QG do Torcida SC no Top Market aqui em Florianópolis.
0: Ah, coisa boa!
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0: Que legal.
1: O que você acha, Tete?
0: Ó, Copa começa quinta.
1: Quinta-feira
0: com o México e África do Sul,
1: isso,
0: abertura.
1: Isso, já abre no México
0: e
1: a Copa.
0: E o Brasil já...
1: Já no sábado.
0: No sabadão.
1: Brasil e Marrocos.
0: Que
1: se enfrentando na primeira rodada, depois teremos Brasil e Haiti e na sequência o Brasil fechando a fase de grupos contra a Escócia. Nesses dois jogos, Haiti e Escócia, também estaremos ao vivo no Top Market, só que com desprogramados.
0: Legal.
1: Mas na estreia do Brasil, cai num sabadão, sábado é dia de ATL Esporte, estaremos eu e você aquecendo a galera no Top Market.
0: Que maravilha. E hoje no programa, Luciano Calheiros, o que a gente vai falar?
1: Vamos falar de Copa do Mundo, já tem um bate-papo com o Rodrigo Fará.
0: Boa.
1: Né, que vai acompanhar mais uma Copa do Mundo pelo grupo NSC, trazendo essa super cobertura do NSC Esporte. E vamos bater um papo também com a Dayana Gamboa, que é presidente da Federação Catarinense de Atletismo, o que está rolando hoje e amanhã em Jaraguá do Sul, o Campeonato Catarinense de Atletismo com transmissão ao vivo do YouTube do NSC Esporte.
0: Vou acompanhar.
1: Já a gente traz os detalhes. Vamos abrir como é tradição aqui no ATL Esporte?
0: Ah, sim.
1: Pedrada.
0: Pra começar, pedrada.
1: Agora, TT.
0: Vamos nessa.
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0: são as músicas do nosso ATL Esportes na programação aqui da Atlântida. Essa é a rádio das nossas vidas. Sabadão, muito movimentado, com muito esporte na programação. Luciano Calheiros, como já é de praxe e tradicional aqui neste programa, você tem as honras da casa e apresente a nossa convidada.
1: Tem a chave. A chave da casa é para abrir a porta para nossa convidada.
0: Exatamente.
1: Que não está estreando no ATL Esporte. Ela já esteve aqui porque ela é a presidente da Federação Catarinense de Atletismo. E a gente está sempre de olho o que está rolando no atletismo. Daiana Gamboa, seja mais uma vez muito bem-vinda aqui ao ATL Esporte para falar desse grande evento no fim de semana. Tudo bem, Daiana?
2: Bom dia, Calheiros. Bom dia, TT. Tudo bem? Obrigada mais uma vez pelo espaço. Tudo ótimo. Aqui correria, literalmente correria.
1: Jaraguá do Sul, Campeonato Catarinense de Atletismo, já está rolando agora pela manhã, né? A primeira etapa, né? A segunda etapa acontece à tarde, tudo isso em Jaraguá. E amanhã, TT, já faço o convite. A partir das 6:30 da manhã, você acorda cedo.
0: Não, eu não tenho nem dormido mais.
1: É, porque o Campeonato Catarinense de Atletismo estará ao vivo no YouTube do NSC Esporte.
0: Vou acompanhar.
1: Com Leandro Lessa, Marcos Cacetari e convidados. Daiana, eu queria que você falasse um pouquinho aí dos destaques desse Campeonato Catarinense, os principais atletas. Eu sei que tem muita gente aí que vai brigar por vaga olímpica em Los Angeles, competindo em Santa Catarina. Então faz pra gente um resumão do que está rolando aí em Jaraguá, Daiana.
2: Legal. Então, aqui está acontecendo o Campeonato Catarinense Adulto de Atletismo, né, que é a competição mais importante a nível de Santa Catarina para os atletas adultos, ou seja, a nata do atletismo está aqui com a gente. Nós temos inscrito mais de 350 atletas, de 23 clubes diferentes de Santa Catarina, e temos também a participação de mais 3 estados. Ou seja, a nossa competição aí é tão legal que o pessoal de fora, mesmo não valendo medalha, porque as medalhas são para quem é catarinense, né? Compete por clubes daqui. O pessoal vem para aproveitar o nível fortíssimo da competição e fazer bons resultados. Então, nós temos nomes aqui muito renomados, né? Participando dessa competição. Temos atletas, por exemplo, Mayara Vicentainer, que participou do Campeonato Mundial de Marcha Atlética esse ano em Brasília, junto com a seleção brasileira. Foram terceiro lugar por equipe, né, derrotando equipes bem, bem conceituadas, aí, como por exemplo a China. Temos a participação de atletas que estiveram agora no último final de semana no Campeonato Ibero-Americano, que aconteceu em Lima, no Peru. Então temos aí a Dani Kimoto, que faz o lançamento do dardo. Temos Guilherme Orenhas, que é um dos destaques dos atletas, que é atleta que compete por Balneário Camboriú. Está figurando aí nas seleções brasileiras constantemente. Tem feito uma das melhores marcas da história dos 800 metros no Brasil. O Gui vai competir aí nos 400 e nos 800. E nomes é o que não faltam, tá? Temos o Matheus Correia, também da Marcha Atlética de Blumenau. Então, sinceramente, aí temos provas que vão ser fortes a nível de Brasil. Outro exemplo, por exemplo, é a prova do 110 com barreira, que temos aqui o atleta representando Blumenau, o Rafael. E com os atletas que vieram de fora e os atletas que já temos aqui no estado, também o Denner de Balneário Camboriú, vai ser praticamente uma final de Troféu Brasil. Então temos um nível fortíssimo mesmo aqui no estado nesse final de semana.
0: Que legal, que legal. E quem está nos ouvindo agora, Daiana, quer conferir o evento, tem que adquirir o seu ingresso antecipado, o evento é aberto,
2: nada,
0: como é que funciona?
2: Essa é a parte mais legal do atletismo. Nós queremos que todos venham participar. Então a prova ela acontece aqui na pista de atletismo de Jaraguá do Sul.
0: Tá.
2: A entrada é gratuita. Nós temos um local aqui com um acesso bem, bem acessível, tem arquibancada coberta, dá para ficar pertinho dos atletas, ver a parte de aquecimento, a competição deles, e no pós-prova aí, quem sabe bater uma foto, conversar um pouquinho. Acho que é um momento legal para ver até atletas que a gente acaba figurando sempre em TV, a gente vê em campeonatos internacionais. Então, quando eles estão pertinho aqui, é uma possibilidade de acompanhá-los.
1: E é legal, TT, num campeonato como esse, nesse modelo, né? Para quem está habituado a acompanhar os Jogos Olímpicos em TV, quando chega esse momento do atletismo, é um festival, porque são várias provas acontecendo. Sim. Praticamente ao mesmo tempo. Por Sim. exemplo, né, a Telesport entrou no ar 11 horas. Vamos colocar essa faixa aqui de 11 ao meio-dia do programa.
0: Sim.
1: Só nesse tempo aqui, TT, 11:05, né? Aconteceu 1.500 metros rasos, 11:10, lançamento do dardo, 11:25, tem os 100 metros rasos, masculino, 11h35 tá previsto feminino e 11h50, quer dizer, quem tá em Jaraguá e tá nos ouvindo, dá tempo, hein? Vai lá que dá tempo de pegar o revezamento 4x100 metros misto, que é masculino e feminino.
0: Que legal.
1: E tudo final, isso, tudo valendo legal. Medalha. E aí tem uma pausa, né, Dayana, pro almoço e depois isso. Retoma, a competição retoma 1h20 com a apresentação da arbitragem e 2h da tarde, hoje já tem 110 metros com barreira, semifinal. E aí vai até o fim do dia com a programação, né, Dayana?
2: Nessa prova aí que eu falei, o 110 que tem as feras, hein? O pessoal vai estar se preparando e a final dessa prova vai ser fortíssima. E sim, essa é uma das vantagens do atletismo. As provas, elas acontecem simultaneamente, né? Então, provas de pista e provas de campo. E quem tá no estádio consegue acompanhar todas elas. Lógico que no domingo, amanhã, né, a gente vai ter transmissão também. Então, mesmo para quem estiver em casa, mas pessoalmente é muito legal. É, tem detalhes aí que pessoalmente é bem bacana conhecer.
1: E olha só, Tetê, a programação de amanhã ao vivo no YouTube do NSC Esporte, tá? A gente abre a transmissão 6h30 da manhã com o Leandro Lessa.
0: Boa.
1: E aí, 6h45 tem a apresentação da arbitragem. 7h30, 110 metros com barreiras. É, e aí começa a final, tá? 7h45, a meia de marcha atlética, que também tem muita gente boa nessa prova, né, Dayana?
2: É isso que eu ia falar, esses aí são outros destaques, né? Essa prova, ela mudou a distância, a Federação Internacional, a World Athletics, passou para a distância oficial da meia maratona, antes era prova de 20 mil metros, agora é realmente a distância da meia maratona. Então, nós temos grandes nomes aqui no estado, como eu falei, no masculino, o Matheus Correia, que é atleta que representou o Brasil aí nas últimas Olimpíadas, que esteve no Campeonato Mundial, estava agora no Campeonato Ibero-Americano, foi medalhista. Também a Mayara Vicentainer, no feminino, que foi medalhista nesse Campeonato Mundial, tem figurado aí nas últimas seleções. Então, as provas aí, todas elas no nível altíssimo. E a da marcha é uma prova peculiar, né? Então, é uma prova que demanda um pouquinho mais de paciência, tem a questão técnica, então é bem curioso acompanhar para quem nunca participou, nunca acompanhou.
0: Que legal,
1: muito legal,
0: deve ser muito legal. Eu nunca acompanhei uma prova assim do atletismo.
1: Acompanhei no Rio 2016.
0: Só na TV.
2: Mas agora vai virar rotina, hein? Agora a gente, né, já com essa parceria aí com a NSC, a gente vai transmitir todos os nossos eventos e vamos acompanhando os nossos atletas aí rumo a Los Angeles.
1: E a gente fica muito feliz pela confiança com a gente aqui, com o nosso trabalho do NSC Esporte. Nossa missão é essa, é promover e valorizar o esporte catarinense. E no atletismo a gente tem muitos atletas de ponta e atletas que estão em desenvolvimento, né, Dayana? Que pode ainda trazer muitas alegrias, não só para Santa Catarina, mas também para o atletismo brasileiro.
2: E é muito legal, Calheiros, porque essa competição, por exemplo, nesse final de semana, ela é adulto, mas ela permite que atletas mais jovens participem. Então também nós teremos aí uma grande quantidade de atletas que vão representar o Brasil no Campeonato Ibero-Americano Sub-20. E temos sim, né, sempre tivemos atletas nas categorias de base muito fortes. Então hoje um diferencial é que esses atletas, eles estão se mantendo em Santa Catarina, o que é muito importante aí pro nosso estado, né, fechando um ciclo. Mas temos uma galera aí muito nova e temos um pessoal, temos o Cauã, por exemplo, do Salto com Vara, que é de Jaraguá. É um menino que está se destacando aí nas seleções. Temos o menino do Decathlon de Jaraguá, de Itajaí. Temos muita gente boa vindo. Para o Caio, que faz a prova do lançamento do disco, que é de Rio do Sul. Então, uma galerinha forte que, mesmo sendo mais novos, eles já vão incomodar o pessoal do adulto nesse final de semana, hein? Se alguém bobear, os mais novos vêm com a medalha.
0: A garotada tá voando, né? Eles chegam voando, eles não perdoam.
1: Tá voando.
2: Eles não respeitam.
1: Não respeitam. Muito legal. Dayana, valeu demais o papo aqui. Tá bom evento aí em Jaraguá. Amanhã estarei na audiência no NSC Esporte no YouTube. E que a gente possa acompanhar. Eu acho que na cabeça do atleta, né? Não apenas medalha, mas buscar novas marcas, novos recordes, né? E isso. A expectativa é muito alta para que aconteça aí em Jaraguá, né?
2: Isso. E vou fazer aqui uma promessa para você, se tudo der certo. Semana que vem, no ATL do sábado que vem, a gente pode fazer uma entrevista com algum dos campeões aí desse final de semana. O que você acha?
0: Oh, legal.
2: Aí gostei. A gente leva a galera para comentar como que foi a competição.
1: Maravilha.
2: Se vocês permitirem.
1: Maravilha. Muito bem-vindo à ideia. Dayana, valeu demais a presença. Quer pedir um som aí, Dayana, pra gente seguir aqui no ATL Esporte? Um rock and roll aí pra movimentar a galera em Jaraguá?
2: Ai, ai, ai, ai,
1: uma banda que você curta aí pra inspirar essa galera.
2: Pode ser um das antigas? Eu vou só usar a banda e vocês escolhem as músicas. Pode ser um Offspring, então.
0: Mas não é tão antigo assim. Veio bem demais.
1: Daiana Gamboa, presidente da Federação Catarinense de Atletismo. Repito o convite aqui, nesse final de semana, em Jaraguá do Sul, Campeonato Catarinense de Atletismo. Portões abertos pra galera curtir um baita dia de esporte, um baita fim de semana. Até a próxima, Daiana!
2: Valeu, Calheiros. Obrigada, TT. Um abraço a todos.
0: Valeu, valeu. Calheiros, quando a gente fala que o mundo dos esportes passa por aqui, não é mentira, né? Hoje
1: ele
0: foi
1: atropela.
0: O sábado do atletismo. Vamos de música?
1: Agora, Offspring.
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0: Records é a casa da música boa na programação aqui da Atlântida. Só sonzeira toca na programação aqui desse sabadão, hein, Luciano Calheiros?
1: Você tá animado, você tá gostando,
0: né? Eu tô feliz, tô feliz, tô animado, sabadão.
1: Sabadão. E na regressiva, né, TT?
0: Regressiva.
1: Aliás, hoje tem Brasil e Egito, né?
0: Hoje tem o último
1: amistoso da seleção antes da estreia na Copa do Mundo, sábado que vem.
0: Seria uma mistura do Brasil com o Egito?
1: É, não sei, não faço a mínima ideia. Mas é o último amistoso, o último teste aí da seleção brasileira antes da estreia contra o Marrocos no próximo sábado, a Copa do Mundo, né? Pra quem tá pousando agora na terra, começa já na quinta-feira. Já tem jogo México e África do Sul e depois, meu amigo, vamos
0: só
1: com
0: vai.
1: Bola rolando até 19 de julho. E o Brasil tá nessa disputa, a NSC está nessa cobertura com uma grande equipe aqui em Santa Catarina. São mais de 200 profissionais envolvidos, parte técnica, editorial, enfim, todas as nossas regiões, todos os nossos produtos, rádio, TV, digital, tudo, TT. E a nossa equipe lá nos Estados Unidos. Estaremos nos Estados Unidos com a Fernanda Moro e com ele, Rodrigo Faraco, que já está aqui no estúdio. Você já ouviu aí a risada dele ao fundo.
0: Sim.
1: Porque hoje é dever de casa, né, Faraco? Hoje é dever de casa acompanhar Brasil e Egito. E já aproveita e já emenda aqui pra gente a sua expectativa pra seleção brasileira nessa Copa do Mundo. Tudo bem, Faraco?
2: Tudo bem, Calheiros, TT. Uma satisfação estar aqui conversando com vocês. A expectativa pra Copa do Mundo sempre é aquela expectativa de algo muito especial que acontece de 4 em 4 anos, que mobiliza o país inteiro, que mobiliza o mundo inteiro, de uma forma geral, com as torcidas muito envolvidas, né? E a seleção brasileira, ela não aparece como a grande candidata, talvez nem como a segunda grande candidata, mas nunca, nunca, na história das Copas, o Brasil entra sem alguma possibilidade. Isso nunca aconteceu, nem lá nas primeiras Copas de 1930, de 1934, 38. O Brasil sempre teve um futebol forte, sempre teve um futebol respeitado. E como disse, andou dizendo Matheus Cunha por aí, titular da seleção brasileira, num corte que viralizou, eles têm medo da gente. E é verdade, ainda tem.
0: Eu também acho.
2: Ainda tem. Então, eu acho que a seleção ela pode se formatando, ela pode ir se formatando e melhorando durante a Copa do Mundo, até porque a gente tem um grande comandante, um grande campeão, que é o Carlo Ancelotti.
1: Eu falei isso, tá até num dos cortes do Desprogramados lá no Instagram, o Porã me perguntou isso, e eu falei mais ou menos nessa linha. A gente não pode esperar muito da seleção brasileira e de outras seleções mundo afora, grandes desempenhos, TT, nessas datas FIFA. Porque, cara, os caras se apresentam numa terça-feira, aí faz um trabalho de recuperação física, vai fazer treino tático, vai fazer um, e olhe lá, antes de um jogo. Ninguém organiza time com um que seja dois treinos. Não vai organizar, né? Em 2014, nos ciclos de Copa, aquele período que antecede a estreia, né, Faraco? Aí sim você pode começar haver um desenho tático de uma equipe, a formação de uma equipe que tem uma ideia de jogo, mas não tem a prática. Nesse período de 2 semanas
0: aí
1: é que
0: sim
1: vai praticar. 2014, o Filipão não fez um bom trabalho na seleção, Tite não fez um bom trabalho em 18, não fez um bom trabalho em 22. Mas agora, como disse o Faraco, a minha esperança é esse período de treino, né, Faraco, nas mãos de um cara como o Carlo Ancelotti.
2: E a gente já viu nesse último amistoso que ele está pensando em dois formatos.
1: Haiti no Maracanã. Não, o Panamá no Maracanã.
2: Isso, em dois formatos. Um formato que é uma seleção mais reativa.
1: 4-2-4, foi como ele começou.
2: Potencializando o Vini e o Rafinha. O Rafinha não foi bem, mas o Vini foi muito bem. E um outro formato com meio de campo mais preenchido, com mais toque de bola, com mais construção. Isso ele vai trabalhar durante a Copa, porque a gente tem uma primeira fase, gente. Brasil, o grande jogo é Marrocos. Vencendo o Marrocos, tem o Haiti. Bom, gente, o Haiti é como o Panamá. O Brasil vai ganhar.
1: Não, o Haiti é mais fraco que o Panamá.
2: É, pois é, mas né, na comparação,
0: sim.
2: O Brasil vai ganhar.
1: É, e quem tá ouvindo agora, mas como é que chegou na Copa? Porque agora são 48
2: tem muita seleção, né? E aí depois a Escócia pra fechar a conta da primeira fase. E nesses três jogos, você vai ajustando. Você vai achando quem tá em melhor fase, você vai achando o melhor encaixe entre os jogadores. Quem tá em uma fase já, de repente, perde vaga no time, como o Raí, em 94, que era camisa 10 da seleção brasileira.
1: Passou da estreia.
2: E depois...
1: Camarões, né?
2: Jogou ali saiu. Segunda partida e na terceira saiu. Partida já tava fora, engolido. Ficando fora.
1: Foi engolido, verdade. É. Boa lembrança. É, cara, eu tô fazendo... Eu falei aqui, né, Faraco? Falei aqui, acho que quem ganhar do Marrocos vai carimbar a primeira colocação nesse grupo, né?
2: É, tá todo mundo fazendo essa análise. Brasil e Marrocos... Quem ganhar essa primeira partida vai ser o primeiro do grupo.
1: Marrocos, na Copa do Mundo de 2022, fez uma grande campanha, a melhor campanha da história do Marrocos.
0: Surpreendeu.
1: Chegou à semifinal.
0: É, surpreendeu.
1: Né? E hoje, na minha opinião, se não é o melhor lateral direito do mundo, está entre os três melhores laterais, que é o Hakimi, campeão agora da Champions, mais uma vez pelo Paris Saint-Germain. Tem uma seleção muito bem treinada, o Marrocos. É, escola africana, sempre muita força física também, intensidade, né, Faraco? E você já estrear contra uma escola assim, já faz desse jogo um grande teste pro Brasil, pra sequência, né?
2: É, o primeiro jogo é bem difícil, o Marrocos é uma seleção muito sólida, é uma sequência de 2022, tem bons jogadores, então esse primeiro jogo já é um grande teste pra seleção brasileira.
1: Favorita pra ganhar o título, na sua opinião?
2: É, eu acho que é a favorita de todo mundo, né?
1: A França?
2: A França, se você pega o primeiro time, é covardia. O segundo time é covardia também. A gente viu naquele amistoso lá em Boston.
0: O amistoso brincou.
2: Eu tava lá e quando entrou o segundo tempo, que começou a França a fazer substituições, eu falei, covardia esse time da França.
1: É verdade.
2: Só que assim, Copa do Mundo, o grupo da França não é tão simples assim, com o Senegal, com Noruega. Então, mas eu não acho que a França vai ficar fora na primeira fase, não é isso?
0: Sim.
2: Mas já vai ter mais pancadaria pela frente do que a seleção brasileira na primeira fase.
0: E o jogo é jogado, né, Faraco? O futebol, ele não é justo.
1: A França estreia dia 16, TT, na outra terça-feira, né, sem ser a próxima na outra, às 16h, em New Jersey, contra Senegal. Né? E no grupo ainda tem Iraque e Noruega. Vai encarar o Haaland, a equipe francesa.
2: Acho que esse jogo aí eu vou ficar acompanhando de perto, esse França e Senegal.
1: Você estará em New Jersey.
0: É um bom jogo.
1: Se preparando aí para mais uma Copa do Mundo. E só para a gente não deixar passar batido aqui, Faraco. Além da França, acho que Espanha chega muito forte. Eu falei aqui também no Desprogramados. A Espanha, que tinha uma seleção bem jovem no Catar, agora tem uma seleção mais madura.
0: Isso, vinha na renovação,
1: e se a gente,
0: né,
1: comparar com a atual campeã do mundo, a Argentina, já não houve um processo de renovação tão grande e chega com o grupo bem mais envelhecido para essa Copa, né?
2: É, a Argentina tem uma seleção montada, bateu no Brasil, espancou o Brasil nas eliminatórias, mas é isso, é uma seleção já envelhecida. Messi hoje, com quase 40 anos, já não é mais o cara que vai conduzir tudo, né? Di Maria já não tá mais. Então, mas ficou a geração e tem bons meio-campistas na seleção da Argentina, que o Brasil não tem, por exemplo. Agora, a Espanha é para rivalizar com a França, é a segunda da fila.
1: É,
2: a
1: Espanha é muito forte, muito forte. Holanda pode... Eu ia usar surpreender. A Holanda não surpreende pela força da camisa, embora nunca tenha conquistado uma Copa do Mundo, mas é sempre muito forte.
0: Sempre incomoda.
1: A Holanda e Portugal, né, que vem com baita time também, né?
2: E eu daria uma olhada especial na Noruega.
1: Olha aí.
2: Na Noruega do Haaland.
1: É?
2: Eu não acho que vai ser
1: campeã,
2: não.
1: Não
2: é isso.
1: Mas vai fazer campeão.
2: Mas dá uma olhadinha, porque a Noruega tem bons jogadores.
1: Nesse grupo aí eu boto Croácia também. Coletivo.
2: A Croácia das duas últimas Copas,
1: forte,
2: né?
1: Terceira colocada, semifinalista. Perdeu a
2: finalista em 18 e...
1: Eu não lembro, na disputa terceira em Catar, Croácia e Marrocos, eu não lembro como é que foi.
2: Acho que foi a Croácia.
1: Foi a Croácia, mas é um timaço. Então, coletivo muito forte.
2: Eu tava nesse jogo e não me lembro, mas acho que foi a Croácia.
1: Foi a Croácia. Maravilha, Rodrigo Faraco, dia 11, né? Tá embarcando?
2: Dia 11.
1: Então, maravilha. Faraco estará comandando.
0: Mais uma
1: do
0: Copa
1: Nancy.
0: Do Mundo.
1: É.
0: Que beleza, hein, Faraco?
1: Participando do debate diário, direto lá de New Jersey, nos Estados Unidos, onde será a estreia do Brasil e a final da Copa do Mundo. Será a base do Rodrigo Faraco. Fernandinha Moro estará seguindo a seleção brasileira, trazendo conteúdos aí para nossa programação. E eu, TT, eu vou só pra final. O velho tá cansado.
0: Ah, mas
1: aí vai lá na finalzinha.
0: Só a cereja do bolo, né?
1: Vou lá só vou bater palma pros finalistas.
0: Tá bom.
2: Mas aí
0: tá
2: a gente
0: bom.
2: Vai ter um belo time pra decisão, né?
1: Oh, com certeza. Faraco, boa viagem, boa cobertura, bom trabalho lá na Copa do Mundo e a gente vai acompanhando daqui.
2: Legal, legal, obrigado. Vamos em frente, né? Um desafio gigantesco, 1 mês e 10 dias, essa Copa gigante também.
1: Sim.
2: Então vambora.
1: Bora. Guns N' Roses, já que estamos falando de Copa, Estados Unidos, banda americana.
0: Vai pedir uma
1: combina
0: música hoje?
1: Pode ser?
2: Pode ser, pode ser.
1: Então,
2: pode ser.
1: Tá bom, TT?
0: Pode ser, não me convenceu. Não me convenceu.
2: Quer pedir mais um? Mas qual delas?
1: Completa aí, Guns e...
2: A nova do Rolling Stones.
0: Ah, agora ele veio.
1: Então tá bem. Vamos nessa, então. Então vamos soltar esse bloco. Valeu, Faraco. Já já tem mais ATL Sports.
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1: Stones na programação aqui da Atlântida, pedido do Faraco, Homem Copa aqui
2: Homem
1: na
2: programação.
1: Homem Rock and Roll aqui, né?
2: Bom gosto.
1: Ó, Calheiros, tá na hora da gente saber o que que tá acontecendo em Santa Catarina com o esporte. Vamos chamar o Leandro Lessa.
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4: Daí, pessoal, aqui Leandro Lessi, vamos com a nossa agenda. Estamos bem perto de começar a Copa do Mundo. A Série A dá uma pausa nesse período, mas a Série B não. Tem rodada, inclusive, rolando até a próxima quarta-feira. A Série C fica de folga e volta no outro fim de semana. Já a Série D tem rodada decisiva para a definição de quem avança para a segunda fase. Amanhã, o Joinville entra em campo diante do São Luís em Ijuí com transmissão da CBN Joinville. A bola rola às 4 da tarde. Também neste domingo, mas às 11 da manhã, tem a grande decisão da Copa Sul-Sudeste. Chapecoense e Avaí na Arena Condá. No primeiro jogo, o Avaí venceu por 3-0 na ressacada. Vale título e vaga na terceira fase da Copa do Brasil. A CBN Floripa transmite. Agora, o tênis de mesa. O Centro Multiuso de São José, na Grande Floripa, recebe na próxima semana dois torneios internacionais do Circuito Mundial de Tênis de Mesa em categorias de base. Théo Cruz é atleta josefense e vai disputar as duas competições. Ele também é auxiliar técnico das equipes de rendimento de São José e fala sobre esses torneios que acontecem por aqui.
5: Estão vindo jogadores do mundo todo, várias regiões do Brasil, América Latina, Uruguai, Estados Unidos, Itália, Hungria, China, Taipei, Colômbia, vários países com vários jogadores, desde o top 10 do mundo até top 30 ali das categorias de base. Categoria, o evento acontece desde o sub-11 até o sub-19, naipes masculino e feminino. Público, a entrada é gratuita, quem quiser vir pode vir à vontade. Os jogos acontecem de 8 até 11, acontece o WTT e o Contender. Aí de 12 a 14 acontece o WTT Star e o Contender, que é uma etapa que acontece atletas selecionados, os melhores de cada país.
4: No handebol, a Liga Nacional está em sua primeira fase para as equipes catarinenses. É a Conferência Sul-Sudeste, que tem amanhã às 8 da noite, no masculino, Ginásio da Univale, o jogo do Itajaí diante do Pinheiros. Já no futsal, hoje, 4:30 da tarde, tem clássico na Liga Nacional. Joinville e Jaraguá se enfrentam no Centro Eventos Carl Hansen. Tem transmissão ao vivo da CBN Joinville. Eu reforço o convite para acompanhar amanhã, a partir de 6:30 da manhã, o YouTube do NSC Esporte. A gente vai trazer detalhes do Campeonato Catarinense de Atletismo em Jaraguá do Sul, ao vivo e com imagens, ao longo de toda a manhã neste domingo. Assim vamos fechando a nossa agenda por hoje. Até o sábado que vem. Valeu!
1: Valeu, Lessa. Obrigado pelas informações. E para quem está nos ouvindo, né, o final de semana movimentadíssimo, aí muito esporte, o Lessa sempre passando uma agenda aí com os principais eventos de Santa Catarina. Eu quero saber o seguinte, Luciano Carlos, fiquei fora dois finais de semana, mas tem a Corrida Verde chegando aí.
2: Tá chegando, aliás, estaremos em Blumenau, né?
1: Opa!
2: Estaremos em Blumenau no dia 20, ao vivo, no ATL Esporte, na retirada dos kits.
1: Boa!
2: Estaremos acompanhando tudo de perto.
1: Vamos comprar
2: já cuca, temos, né? já estamos batendo aí quase 1.000, cara, de inscritos para essa
1: loucura,
2: Corrida Verde.
1: Cara, que legal. E quem não se inscreveu ainda?
2: Dá tempo. A Corrida Verde NSC KW Eventos acontece no dia 21 de junho em Blumenau. É um trajeto inédito, uma pegada de sustentabilidade, meio ambiente. Vai ter uma ação lá no final da prova. Vamos plantar mudas.
1: Opa!
2: Né? Incentivar aí, como é que se diz? O florestamento,
1: o arborismo
2: da região. Exatamente. Então vamos contribuir, vamos fazer a nossa parte. E com esse grupo aí de corredores, né? Nessa vibe do esporte, do meio ambiente,
1: que
2: fazer
1: legal.
2: Uma grande festa. Dá tempo de se inscrever.
1: Toda a região, né?
2: É só acessar www.kweventosesportivos.com.br. Procura ali no site Corrida Verde, só clicar e já vai poder se inscrever para essa prova. Inscrições até o dia 10 de junho, ou seja,
1: acabando.
2: Tem que se adiantar para garantir presença.

0: Blumenau. 26 de julho, Florianópolis. A galera já pode se inscrever em On Sports, no site da On Sports.
1: On Sports.
0: On Sports. É, e também pode se inscrever no site da On Sports para a etapa em Joinville, que vai acontecer no dia 9 de agosto. Então, é Circuito Corrida Verde. Primeira etapa Blumenau, segunda Florianópolis e fecha em Joinville no dia 9 de agosto.
1: É cuca, é chineque, é tudo isso mais
0: e
1: um pouco.
0: Bora, vamos embora correr. E você estava falando semana que vem, né?
1: Para reforçar o convite para a galera nos acompanhar amanhã.
0: No
1: sábado que vem, participar do programa. Estaremos no Top Market com a Torcida SC.
0: Torcida SC, exatamente isso. Esperando aí, fazendo o aquece para a estreia do Brasil na Copa do Mundo. O Brasil que vai estrear no próximo sábado contra Marrocos. É o jogo mais difícil da fase
1: com
0: de
1: certeza.
0: Grupos. Eu vou me arriscar, não. Eu tenho certeza que o vencedor desse jogo
1: classifica.
0: Praticamente vai carimbar a primeira colocação no grupo, né? E aí faz muita diferença na distribuição, depois na fase mata-mata. Então, reforço o convite. Eu estarei com o TT semana que vem no Top Marketing. Brasil e Marrocos se enfrentando no sábado, 7 horas. Mas a festa começa às 11 com a gente lá no ATL Sport. Aliás, TT, só dar uma repassada aqui nos nossos outros QGs do Torcida SC. Estaremos,
1: que não é só aqui, é o estado
0: em
1: inteiro.
0: Todo o estado. Florianópolis, Top Market. Blumenau, Praça Patagônia. Criciúma, Seu Bragança. Itajaí, o PZ Ecomall. Joinville, o Nalome Park. Lembra do Nalome
1: Park?
0: Claro, sensacional, né? Estaremos lá com o Torcida SC. Chapecó, Saudoso Boteco e em Lages, no Mercado Público.
1: Que
0: então,
1: maravilha.
0: Estaremos com o Torcida SC fazendo uma grande festa em toda Santa Catarina. E claro que no ATL Sport a gente vai girar nossa reportagem mostrando um pouco da festa em cada região.
1: É isso. E quem quiser acompanhar a Copa do Mundo, já sabe, né? NSC é o caminho para você poder acompanhar.
0: NSC TV, tem GETV, tem CBN, Floripa, CBN Joinville, transmitindo jogos também. E, claro, em todas as nossas plataformas aqui no NSC Sport, estaremos trazendo bastidores lá dos Estados Unidos, com Fernanda Moro, com Rodrigo Faraco, e aqui em Santa Catarina, com uma grande equipe em todas as praças.
1: Maravilha. Dito isto...
0: Vamos fechar, né?
1: Vamos fechar, né?
0: Bora, né? Vamos curtir o sabadão agora, né?
1: Vamos botar umas músicas finais aqui. Calheiros, grande abraço, valeu, um prazer.
0: Valeu, e hoje o nosso Joey Fernandes, né, dando a moral aqui na operação técnica, sempre com o nosso Betinho.
1: Cafezinho temperado.
0: Betinho, rei da Costa da Lagoa.
1: Rei da Costa da Lagoa.
0: Lá ele manda soltar, manda prender.
1: Suave na nave.
0: E o nosso Maicon Feio, Verzola, que tá mandando bem, né? A gente tá dando um espacinho pra ele fazer a curadoria do som, ele não tá decepcionando.
1: Não tá
0: indo bem, mas não pode elogiar muito, não.
1: Não, nota 6.
0: Então vamos ver o que ele trouxe pra gente, vamos ver o que ele vai colocar agora aí. Solta aí, Feio.
1: Valeu,
0: galera.
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5: Olá, muito boa tarde, amigo e amiga ligados na Atlântida. Estamos chegando 1h04 deste início de tarde de segunda-feira, início de semana. Estamos chegando para mais um Pretinho Básico, 1º de junho de 2026. Agora vai ser assim, a gente vai piscar, vai ser Natal. 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Boa tarde, meu querido Porazinho. Tudo bem contigo, Porã?
6: Como é que tá, meu irmão? Tudo certo?
5: Tudo lindo, Porazinho. Maravilhoso.
6: Muito boa tarde, né? Deu uma melhorada no tempo aqui.
5: Que bom, que bom. Cara, agora falta pouco pra acabar o outono e vem aí o inverno.
6: É verdade.
5: Programa verdade. 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Muito boa tarde, Léo Oliveira.
7: E aí, meu jovem?
5: Tudo bem, meu jovem?
7: Tudo bem, graças a Deus.
5: Coisa boa, te achei com a voz cansadinha, não?
7: Pode ser,
5: pode
7: cara.
5: Pode ser, né? Pode fim ser. De semana intenso, né? Cara, show sexta, sábado, domingo, jogo da seleção, uhuhu.
7: Ah, cara. Corrida, fui
5: Grêmio.
7: Fiasqueira do Grêmio, fui também.
5: Fiasqueira do Inter também, uma delícia.
7: Futebol gaúcho.
5: Acabou, né?
7: Dupla Grenal morreu.
5: Acabou. 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Muito boa tarde, Rafinha Menegazzo.
8: Ótima tarde, Alexandre. Beijo especial para quem foi no Teatro Túlio Piva. Vê o sextou do Pretinho bonito, em Porto Alegre.
5: Bonito, bonito. Fala aí, Stock Center. Quero eleger aqui dois da mesa que vão ter que passar no Stock Center hoje pra pegar lá o nosso ranchinho pro churrasco da firma de hoje da noite. Tá, que é Adams, vai? Adams e Léo Oliveira, vocês estão destacados pra passar lá no Stock Center da tarde pegar. Pode
7: Daremos
5: ser?
7: Um jeito.
5: Muito obrigado.
7: Um jeito. Pra tudo na vida tem um jeito.
5: 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Eu já te cumprimentei, Adams, não?
8: Oficialmente não. Oh,
5: desculpa, mas é que a gente problema. Tá aqui em contato já na redação desde as 8 da manhã, né? Então é isso. Boa
8: tarde,
5: Adams.
8: Chegar cedo hoje,
5: né? Cedo hoje. Hoje cheguei pra varrer o pátio.
8: Coisa linda. Baita semana pra gente, meu. Vamos
5: pra
8: lá,
5: nós,
8: vamos pra
5: meu
8: cima.
5: Querido. Amém. Muito boa tarde pra ti também, Rafael Gomes.
9: Fala, Alexandre. Boa tarde.
5: Tudo lindo?
9: Tá bem, meu esposo?
5: Coisa linda. Tudo certo. 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Lelê não tá hoje?
6: Tá hoje, Lelê?
8: Pelo que eu vi, não, Alexandre.
6: Não tá ali, né? No lugar dele, tá bem, não tem problema. 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
8: Vou separar o material aqui, né?
6: Separar o teu materialzinho aí, vocês querem falar alguma coisa em um momento pauta livre sobre o que aconteceu no fim de semana, querem comentar alguma coisa, jogo da seleção, não precisa.
10: Eu acho que contra o Panamá fazer 6 é bem fácil, né?
9: Ah, é bem até fácil, mas a gente não fazia faz tempo.
10: Até eu faço gol contra o Panamá, me deixa lá
8: não,
10: fincado
8: não faz
10: na frente.
8: Eu faço. Tu não faz porra, com certeza
10: eu faço,
8: não.
10: Sim. Mas eu faço, tá sim.
6: Aliás, vem aí os mini craques do Pretinho Básico, hein? Vem aí os mini craques do Pretinho
10: Básico.
6: Eu jogo
10: na posição centroavante.
6: Isso. Ah, mas agora o Porã tem razão.
7: Não,
6: o Porã tem razão,
7: não,
6: mas o Gomes também tem razão.
7: Não, o Porã não tem razão. O Panamá tá na Copa, cara.
6: Não, ok, tá na Copa, mas uma coisa... Peraí, deixa eu falar uma coisa pra vocês.
9: Mas não pegava um morto e tratava que nem morto.
6: Deixa eu falar uma coisa pra vocês. Uma coisa, ainda que o time do Brasil ele não tenha ligação, não tem meio, né? É balão da zaga pro ataque.
8: Esse é o Grêmio, hein?
6: É balão da zaga pro ataque. Aí, se tu pegar um time que marca certinho no meio, que avança o meio, vai tomar um arrodeão.
8: Mas a principal notícia é que o Brasil fez gols, cara. Botou
6: bom,
8: na casinha
6: tá certo,
8: a bola.
6: É verdade.
10: Tomou dois do Panamá.
8: Mas isso é papo de louco. Se o cara não ganha, é porque não ganha. Gosto. Se tu ganha de 6-2, é porque é um morto.
11: E esses amistosos são interessantes, porque assim, ó, o Panamá é o perfil do Haiti, que o Brasil pega
7: mesmo
11: na primeira fase.
7: Mesma coisa.
11: E o Brasil joga agora em Cleveland, no próximo sábado, contra o Egito, que tá na Copa do Mundo e também é um perfil parecido com o de Marrocos.
6: Não é no próximo Ah, é no
11: sábado agora, sim. Sábado. É. Então, assim.
7: A Copa já é logo ali.
11: Cara, não. A gente também tem que deixar ser um pouco João Cadela, sabe? Tipo, a gente queria que ganhasse, ganhamos. Tocamos 6.
6: Tá isso.
11: Vamos
6: tá
11: embarcar
6: bem.
11: Hoje, tô tá tocando bem. Festa, cara.
6: Tá bem, tá ótimo, então.
10: Eu gosto
6: que
10: de ser João Cadela. Eu gosto. Eu acho que começa a passar pano já muito cedo pra seleção brasileira. Tá, ganhou, é isso aí, beleza. 6-2. Tá tudo certo,
7: mas
10: tá tudo certo.
6: Paquetá, vamos ter
7: agora.
6: Que engolir o Paquetá, vamos
8: mas,
6: lá.
8: Mas ninguém tá passando,
6: agora,
8: o Porã
6: é?
8: Fala aí, se eu tô de centroavante eu faço o gol.
7: Não
8: ele
7: é
8: não
7: assim,
8: corre
7: não
8: 20 faz. Minutos naquele jogo,
10: eu
8: cara.
10: Eu corro sim, Rabinho, tu não me viu, eu tô
6: Mas não é essa questão, ninguém aqui é jogador de bola.
8: Eu
6: sou. Ninguém é jogador de bola.
10: Agora não pode mais brincar no programa, que eu sou jogador de futebol. Nem aqui eu posso ser jogador de futebol.
6: É surfista, Porã, não complica.
8: E olha lá.
6: É surfista,
8: Porã. Longboarder.
6: Aliás, cada foto, hein, Porã.
10: Ah, o cara desmerecendo o longboarder aqui. Alô, galera do longboard.
6: Mas que isso?
10: O Rafinha está desmerecendo
6: tá
10: os longboarders
8: aqui
10: no programa.
8: Vem cá, mas
6: não
8: que tá vacina nada. É essa, cara?
6: Tá, pelo olha só. Deus.
7: Tá, tu é jogador, por
6: aí. Enchi o saco da pauta livre. Tá primeiro de junho de 2026, é aí, hoje é dia da imprensa. Muito bem, dia da imprensa.
8: Aí,
6: é. 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
6: 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Boa tarde, Ivan.
7: Tudo bem? Como é que tá?
6: Tudo maravilhoso, Ivazinho.
7: Pô,
6: fim
7: coisa
6: de semana
7: boa.
6: Espetacular.
7: Foi bom, foi bonito.
6: Pena que passa
7: dia.
6: Rápido, né?
7: Pois é, podia ter mais um dia.
6: Podia. Mas semana que vem
9: feriado.
6: Vai ter 4.
9: Tem feriado.
6: Essa semana vai ter 4.
9: Não, três.
7: Feriadão não vai ter.
6: 4?
7: Vai ter feriadão.
6: Quinta, sexta, sábado, domingo.
9: Não, sexta é dia normal.
7: Poxa vida.
6: Pra quem?
9: Pra nós.
6: Pra vocês?
7: Ah, se o homem
9: sim, pra nós. Foi o que eu falei, pra nós.
7: Ah, mas se o homem falar que não tem, não tem.
6: Não, vai ter, vamos estar aqui sexta-feira.
9: Não, tem sim, tem.
6: Todo mundo sexta-feira
8: tá
6: aqui trabalhando.
9: O Rafinha falou que tem.
6: Tem sim.
8: Não, já, não, a gente já falou.
6: Isso não quer dizer nada.
7: Quem manda ele? Vamos falar aqui.
9: Quem
7: manda ele?
9: Quero ver tu desfazer, então.
7: Ih, vai.
6: Não vou fazer isso.
8: Eu só disse que nós ia trabalhar sexta.
9: Eu tava só pelo feriadão.
6: Não vou fazer isso, porque eu jamais vou passar por cima de uma decisão tomada por alguém que eu chancelei para tomar decisões.
9: Mesmo que seja facinho.
6: Mesmo.
9: Tá.
6: Mesmo que seja. Então estaremos aqui porque Rafinha definiu trabalhando no feriadão.
8: A gente tem que entregar coisas pra nossa audiência.
6: É isso aí,
8: né,
6: cara. É isso aí. O feriado é quinta.
8: Férias tu tira no ano.
6: Petinho básico de hoje. O petinho básico de hoje é o Thor.
8: Thor.
6: O Thor.
7: Esse aqui é mais nada do Thor.
6: É um shih tzu de 9 anos do tutor Juan Burnaghi. Ele é de Lages, Santa Catarina.
8: Ele tá na praia ali.
7: Ali, ó. Homem, Shih Tzu.
8: Vai, com um engradadão ali, só essa bolinha. Ah, ele vem bem, hein?
7: Homem, Shih Tzu quer pegar a gente. Vamos ser sinceros.
8: Ou afastar, né?
7: Tem também duas opções. O cara com Shih Tzu, né, por exemplo? Porque é um...
9: Você é cachorro de machão, tá certo, Ivan?
7: Isso, é um chamariz.
9: Anda com
7: cachorro
9: bonito. Tu anda com o Shih Tzu, as gurias vêm perguntar.
8: O Shih Tzu é o poodle dos anos 2000.
9: Tu anda com...
10: Ah, verdade, cara.
8: É isso aí, Adam.
9: Pitbull, dog.
10: Veio bem.
9: Bulldog, só vem homem falar contigo.
7: Tu não tem
10: o Shih Tzu? É o seguinte, o Shih Tzu na separação fica com a mulher.
9: Não,
8: é isso aí, para.
10: O Golden na separação fica com o homem.
9: Isso aí.
10: O Golden.
9: Golden é cachorro de criança.
10: Labrador. Mas aí é que tá, Gomes, aí é que tá o negócio.
7: Quem não tem a malandragem?
10: Quero ver o cara se garantir sem cachorro, se garantir sem...
9: Que nem nós, né, irmão?
10: Que nem nós, né, por exemplo, nessa época.
9: Só de
10: carro, sem cachorro.
9: Sem carro, sem cachorro.
10: Sem rede social.
9: Nada, só no...
8: Só o microfone.
10: Bom,
8: quero ver sem o microfone.
10: Sem o microfone.
7: Não, sem o microfone.
8: Não, mano, aí eu quero ver, porra!
7: Sem o microfone ia ser muito mais
10: bem
7: difícil,
10: lembrado,
7: né?
10: Gafinha.
7: E ainda tinha o detalhe, né, alemão? O telefone interno da rádio.
10: É,
7: que
10: porra.
7: Passava para um grupo seleto de
10: ouvintes. Verdade, bem seleto. Vamos aqui, seleto. Então, agora com a ouvinte aniversariante. É a Carla Klein. A Carla Klein é radiologista, fazendo 44 anos. Ela é de Dionísio Cerqueira, em Santa Catarina.
8: Ué, que nome.
10: Parabéns, Carla Klein, pelo teu dia, pelo teu aniversário. Saúde e prosperidade.
7: Nome de pó de esquerda, né?
8: Ou nome de música.
10: Dionísio Cerqueira.
8: Como Santa Catarina, né, porra, tem nome próprio de cidade, assim, né? Tipo,
9: Florianópolis, Paulo
10: geralmente
9: Lopes,
10: tudo político.
8: É, Paulo Lopes,
9: Joinville.
10: Coisas, é verdade. Assim, né? Não, Joinville não é.
9: Florianópis.
10: Florianópis também não é.
9: Blumenau.
10: Mas tem a ponte Ercílio Luz.
9: Blumenau.
10: É. Os aniversariantes famosos de hoje, começando com, bem amigos, Dudu Camargo, jornalista Dudu Camargo. Dudu Camargo, nosso Dudu News.
7: Não, cara, Dudu Camargo
10: é o Dudu News?
7: Que cagou no SBT, viu, barro? Cagou numa toalha.
9: É o que era do primeiro impacto.
10: Mas como é que é o sobrenome do Dudu? Dudu é Camargo também,
7: Dudu,
10: cara.
7: Dudu é News.
10: Peraí, velho, Dudu.
7: Tá, mas a gente colocaria no
8: Dudu
7: News.
8: Mas é a foto pra nós ver quem é o
7: Dudu Camargo, é aquele que fazia até amanhã, cara.
9: Ele ganhou a fazenda.
7: Ele foi pra rua nesse BT que ele...
8: não ajudou em nada, fala, ganhou a fazenda.
7: Ele fez um cocô no camarim, limpou na toalha e jogou no micro-ondas.
10: Errei, é Dudu Schmitz o nosso aqui, do News, desculpa. Pô, achava que era o nosso.
9: Aí, tu errou o bordão, tu falou bem amigos.
10: É, oi, amigo.
9: Olá, amigo.
10: Olá, amigos.
9: Bordão do Galvão Bueno.
10: O alemão misturou tudo. Hoje eu não tô bem. Hoje eu não tô legal. Mas tô engraçado. Tô engraçado.
7: Não, tu tá engraçado. Eu percebi que tu tá engraçado.
10: Tô engraçadinho,
7: e Florianópolis ué. Também em homenagem ao Floriano Peixoto, né? Que se falou.
10: Ah,
7: aqui,
10: verdade, Morã. Verdade.
7: Marechal?
10: Marechal Floriano Peixoto.
7: Exatamente.
10: O ator Tom Holland tá de aniversário hoje também.
7: Homem-Aranha.
9: Ah. Ele mesmo, ele mesmo.
10: Ali ele, ó. Fazendo 30.
7: O Miranha.
10: É muito jovem pra ser Miranha.
9: Meu, e ele deu uma entrevista quando ele tinha uns 15, 16 anos, dizendo que o sonho da vida dele era fazer o Homem-Aranha.
10: É mesmo?
7: Ser o Miranha.
9: Se realizou.
10: Que loucura.
7: É, cuidado com o que você sonha, né, mano?
10: É verdade, porra. A filha do Nando Reis, a Sofia Reis, tá de aniversário hoje, fazendo 38. Ela é cantora e atriz.
7: Eu fui no velório do Brizola com a Sofia Reis.
8: Ah, isso é aleatório.
10: Ah, mas
7: é
10: que
7: totalmente
10: história
7: aleatório.
10: É totalmente aleatório. O Ivan, que é brizolista aí, que a família é brizolista, sabe que foi um dia muito
7: só
10: emocionante.
7: Mãe. Só a mãe.
10: No Rio Grande do Sul. O pai não era, né? O pai era militar.
8: Só a mãe.
10: Esqueci.
7: Só a mãe. Pai, o pai
10: é... Não, é que nós tava num bar em Porto Alegre na madrugada, eu, o pessoal da Ultraman, a Sofia tava com a galera lá
7: ela
10: da
7: não
10: banda.
7: Era VJ da MTV,
10: e tal, não sei o quê. Eu não sei. Não
9: era sim.
7: Foi VJ, né?
10: E aí, daqui a pouco, chegou a notícia que ia ter o velório do Brizola na madrugada no Palácio Piratini. Nós fizemos discurso nas mesas, lá o Tonho Croco subiu na mesa, fez discurso, vamos pro velório! Foi todo mundo e a Sofia Reis dentro do carro com a gente,
7: que
10: não
7: loucura.
10: Entendendo nada. Não entendendo nada do que tava acontecendo. Isabela Fiorentino, modelo e apresentadora, fazendo 49 anos.
9: Ah, só bateu palma pra essa, dos e os outros aniversariantes, não?
8: Porque eu sou muito fã dela.
10: Ela não é a senhora de Ferreiro?
8: Não.
7: Não,
10: não, mas não complica
8: é
10: o dia.
8: É bem parecida.
10: É bem parecida.
8: Isabeli Fontana,
10: isso,
8: acho.
10: É bem parecida.
8: Isabeli Fontana é a namorada.
7: Ela apresenta alguns Adilho. Programas aí, reais.
8: É legal essa menina, não.
10: Verdade, verdade, verdade. Tá bem.
8: 49?
10: Alanis Morissette. Fazendo 52.
8: Olha ali, ó. Tá bem,
10: aí,
8: né?
10: Alanis. Bah, tá gigante, super, Alanis.
8: Gigante.
10: Ah.
12: Celso Portioli, o radialista e apresentador, fazendo 59 anos hoje.
13: Ele tinha umas rádios, ele tem mais ainda, ele tinha ótima efêmera dele. Tinha
12: uma
13: rádio em São Paulo.
12: É.
13: Os caras não têm rádio, né? Pra ter dinheiro, o cara compra uma rádio.
11: A turma leva ele de barbada, mas ele é um baita comunicador popular,
12: baita,
11: cara.
12: Baita,
13: ah, é, muito baita. Bom. Pô, tá louco, cara. É bom pra caramba.
12: Eu imaginava que pela história dele junto com o Silvio Santos no SBT, ele fosse o cara que fosse substituir automaticamente o Silvio Santos.
11: Mas sabe que eu acho que era um plano, né? Mas te lembra que sempre se falava que o Gugu era esse cara, né?
12: Sim.
11: Aí o Gugu veio a falecer, tava em outra emissora, tá
13: Gugu
11: tudo certo.
13: O Gugu morreu?
10: Subiu, eu sabia, né, que vinha.
9: Ou tá na Record.
13: Não, ele tava na Record quando morreu.
9: Ah, então por isso
11: que eu lembro. E aí o Silvio tem muito apreço. Tanto que ele deu quadros clássicos pra ele apresentar no domingo. E chegou um momento.
12: Ele é parecido,
11: cara,
12: com o Silvio.
11: Que era assim, é, ó, é 60, 40% pro Portioli apresentando no domingo.
12: É que tem coisas que a gente nunca vai ficar sabendo que acontecem nos bastidores das empresas, especialmente as de comunicação. É. Mas adoraria falar algumas que eu sei.
13: Mas a filha do Silvio Santos, ela tem que fazer o programa do pai
9: dela.
13: Quem
9: que o Portioli pegou?
12: Não. Nada a ver com isso. Não me bota em roubar.
10: Não pegou.
13: A filha do Silvio tem que fazer o programa do Silvio.
11: Por quê?
13: Porque é a filha dele.
9: Não, não tem nada
13: programa,
9: a ver.
13: O programa do pai dela.
11: Tá, mas se fosse programa do meu pai,
10: programa
11: eu até
10: do pai.
13: Então, o pai dela é o Silvio Santos, o maior de todos.
11: Daí?
13: Não, como daí?
12: Essa discussão não vai nos levar a lugar nenhum. Vamos pro próximo aniversariante. É o Rolling Stone, Ron Wood, fazendo 79 anos hoje.
10: Aí, maravilhoso, que foi o último deles a entrar, né? O Ron Wood entra ali nos anos, metade dos anos 70.
12: É mais jovem, né?
10: Na saída
11: acho que ele
10: do
11: pintou
10: Mick
11: o cabelo,
10: Taylor,
11: né?
13: É, pintou com o tempo,
11: ele pintou,
13: né,
11: o cabelo, né?
9: Tu acha?
11: Eu acho que sim,
13: mas
11: né?
13: Mas aquelas velhas, o cara vê na frente,
11: é isso, mano. Ali. Chega uma idade na vida do cara.
14: Ele pode fazer o que quiser.
11: Mas aí que tá ali, parece
14: ele
11: que
14: é
11: Judite,
14: um Stones, né, cara?
13: Ele parece a tia Lete ali do, da Coringa, entra... ali, que eu tava na Feira do Olímpico ali, por
12: Morgan Freeman. O ator Morgan Freeman.
9: O maior de todos.
12: Fazendo 89 anos.
10: Maior que o Denzel,
11: né?
10: Meu Deus do céu.
11: Não fala essa bobagem, Longboarder. Não fala isso.
9: Ele é pai, não, tu ele pode é pai não tá do Denzel Washington. É.
11: Eu te entendo, tu não tá bem. Não é pai nada.
13: Não, mas
11: entendo,
13: ele
11: não tá
13: numa
11: prateleira. Mesmo vindo no final de semana.
13: Prateleira dele é maior que a do Denzel.
11: Claro que não, mesmo a prateleira.
12: Cara, pelo amor de Deus, cara, não ser, não paga esse vale no ar.
11: Não tem problema, todo mundo paga vale no ar, mas é a mesma prateleira.
13: Não. A do Morgan Freeman é o Al Pacino.
12: Pelo amor de Deus.
11: Al Pacino é um pouco maior que o Morgan Freeman.
13: Ah, eu concordo. Acho que o Al Pacino é o maior.
12: Um pouquinho maior, mas essa não é a questão. A questão é o Morgan Freeman ser bem maior que o Denzel.
11: São bem parelhos.
10: É umas duas prateleiras.
12: 89 anos, tá fazendo Morgan Freeman.
9: O sonho de liberdade já não arranca com nenhum filme do Denzel.
11: Tem um detalhe da carreira dele em relação a todos os outros que a gente citou. Ele estoura em Hollywood quase sexagenário.
9: É.
10: Pra tu ver.
9: Seven. Sete pecados
11: capitais. É um ator mirim. Mas ele não é protagonista no Seven. Não fala bobagem.
9: Seven
11: é o Brad Pitt, o protagonista. Aí tu tem que achar o filme que eles são protagonistas.
13: Todo poderoso, ele faz Deus.
9: Ele é Deus, cara. Ele é Deus. Ele é o cara que melhor
11: que fala. É legal.
12: Espera,
11: o filme
10: legal
11: Deus.
10: Legal pra caramba aquele filme.
13: Qual?
10: Aquele filme é super Shawshank legal.
11: Redemption. É, ele é Deus.
12: Cara, tá tudo certo tu ser
10: é
12: fã do Denzel Washington.
10: Da
11: tá tudo certo.
12: É a mesma coisa que eu sou, que eu ser fã do Ayrton Senna.
11: Também sou.
12: E dizer que o Ayrton Senna não morreu. É tipo isso.
11: Não. Mas
12: é,
11: aí é
12: tipo,
11: loucura tua,
12: exatamente,
11: né?
12: Pra tu ver onde tu tá indo.
11: Todo mundo é meio louco um pouco aqui.
12: É. Ó, tá de aniversário também a maravilhosa Marilyn Monroe, atriz
11: morreu
12: e modelo.
11: Mas...
12: Não faria hoje 100 anos. Talvez fizesse.
9: A vida é muito agitada.
12: Muita loucura, né?
13: Ah, meu.
12: Marilyn Monroe faria então 100 anos hoje. Ela pereceu em 1962, na psicodelia dos anos 60. Ah, que loucura.
9: Um dos maiores cosplay do mundo. As mulheres se fantasiam de Marilyn até hoje. Pode não saber quem é.
13: Os homens também.
9: Tu pode não saber quem é, pode não saber o que ela fez, pode não saber a vida dela. Mas tu já viu alguma pessoa fantasiada de Marilyn Monroe?
13: Bruxo meu era zagueiro, virou Marilyn Monroe.
12: É mesmo? Zagueiro, é?
13: Jogava bola com a gente, nós não esperava dele, Marilyn Monroe.
12: Que loucura.
13: Tá lá em Jurerê agora, ganhando dinheiro com os velhos.
12: Que beleza. Ah, e 1h22, vamos dar ele nos destaques aqui, meu irmão. Pode chegar aí da pena, se quiser.
13: Tranquilo, meu irmão.
12: Tranquilo.
13: Ah, tô
12: tudo
13: sério,
12: bem?
13: Tô ansioso.
12: Tudo legal.
13: Muito reggae em junho, né?
12: Jovem presenteia namorada com um iPhone 17 e descobre que ela andava saindo com outro. Que judiaria.
13: Ganhou o Promax do outro.
9: Em Teresina, um rapaz compartilhou uma série de stories dizendo que, beleza, ele é um cara abonado, digamos assim.
12: Onde é que fica Teresina?
14: No Brasil.
13: Ah, esse é fácil.
12: Estado?
14: Não me lembro.
13: Começa com uma letra P.
14: Então responde.
12: Piauí. Ah, é que ele sabe, né? Você falou que começa com a letra P.
14: Tá, mas é o Enem agora o programa.
12: Não, é uma brincadeira que a gente faz.
14: Por que hoje é o dia da imprensa?
9: Porque agora, hoje é o dia da fundação.
14: E do leite.
10: Correio tá escapando bem. Ele fica no corner e ele sai.
14: Mas também o cara tá sempre engatado, velho. Tu tem que dar um jeito de sair.
12: Ah, mas tu quer estar na Berlinda e não quer tomar ovo?
14: Eu fiquei quieto, tava ouvindo a notícia.
13: Pô, vocês viram que a pauta livre, eu esqueci de um assunto que eu vi.
12: Então já era, já passou. Primeiro, já passou. Vamos falar sobre isso daqui a pouco, é verdade. O Bambam deu um pau no Davi Brito.
13: Bonito.
12: Sem nenhum dos dois saber dar um soco. Isso. Nenhum dos dois sabe dar um soco, cara. Que troço ridículo.
14: Ridículo. Isso aí queima o filme.
12: Gomes, por que hoje é dia da imprensa?
9: Porque no dia 1º de junho de 1808 foi fundado o Correio Brasiliense, o primeiro jornal impresso do Brasil.
12: Bacana.
14: E do Leite?
9: Que já terminou também, no Correio Brasiliense não existe mais.
12: Certo.
9: O Leite é só uma data da ONU pra fazer com que as pessoas se preocupem mais com a qualidade do leite.
13: Da teta.
14: Mas
13: a ONU fala os negócios, como ele é a ONU, vale.
12: Tá, olha só, matamos então o dia da imprensa, o dia do leite, agora vamos saber o que aconteceu com o jovem que deu pra namorada um iPhone 17.
9: Teresina, ele até disse, eu sei que Piauí eu sou abonado, caro, e o dinheiro é meu e eu dou os presentes que eu quiser pra quem eu quiser.
13: O
9: Mas pô, eu tava saindo com uma pessoa, uma menina, que... eu achei que era a minha ficante fixa ali, minha ficante premium.
14: Sim, eles estavam
9: quase namorando, de acordo com ele.
14: É bem feito.
9: E aí disse que um belo dia, ela postou umas fotos com outro cara. E ele tinha recém dado um iPhone. E ele disse, pô, aí é sacanagem, porque ela sabia que ela ia ganhar.
13: Eu falei, pô, e as fotos bonitas, né?
9: E aí ele disse, pô, mas abre aspas pra frase dele. Um vai lá e mima, vem o outro e pimba.
13: Meu camarada! Mas ele mereceu também, cara.
14: Ah, velho, olha aqui, ó. Mas isso aí vive estado permanente pros horários, velho. Nasceu pra ser guampa, velho.
13: Na boa, velho. Ah, ainda foi lá e comentou, cara.
14: Pra ficante, tu dá um iPhone 17,
13: tá? Tu dá uma blusinha. Mas tu falou um negócio, isso
14: dá
13: me
14: uma
13: pega.
14: Calcinha.
13: Qual é que é a dos cornos que toma guampa e vão pra rede social, não, cara?
14: É esse aí.
13: Porra,
12: é
13: pra
12: o corno
13: quê?
12: Revoltado. É geracional, isso é geracional.
13: Tem que tomar guampa e ficar miudinho e cagar. Larguei a mina.
9: Que a atual geração conta tudo. É demitido, conta.
12: Isso.
9: Morreu alguém, chora, posta um story.
12: Isso. Agora não tem nada mais.
10: Não, show.
12: Não tem coisa mais cretina que tu fazer um vídeo
10: chorando. É, postar chorando não dá. Não dá.
9: Não
10: a minha
9: sei.
10: É inadmissível.
9: Às vezes a pessoa tá vulnerável e é o jeito que a pessoa tem de querer
10: mas
9: uma ajuda, de querer.
10: Tem um poder de não postar, mesmo
9: exatamente.
10: Estando vulnerável.
12: É que tu te expor vulnerável.
10: Eu questiono.
12: Eu também questiono. Tu te expor vulnerável, por mais redundante que possa ser, te deixa muito exposto e vulnerável.
9: Ah, mas quanto mais vulnerável tu faz conteúdo hoje, mais tu te conecta com quem te segue.
10: Mas aí se é que tu tá, pensa tem o vulnerável genuíno e tem o vulerável forçado.
12: Eu também tenho...
9: Tu faz lá boca rosa, frase motivacional tal hora é o meu café, tal hora... Não.
12: Eu tenho uma percepção sobre isso também, e é um percentual.
9: Tem que ser genuíno.
12: Quem me disse isso uma vez foi um grande cara chamado Rubens Barrichello. Ele me disse o seguinte, 100% das pessoas, 33% se preocupa contigo, ok? Tu significa alguma coisa para essas pessoas. 33% não estão nem aí para ti, E os outros 33% querem mais é que tu te exploda, com a possibilidade de ser 34% as pessoas que mais querem que tu te exploda. Então, tu te mostrar vulnerável, cara, tu vai estar dando munição pro teu inimigo. O cara vai dizer, aí, bem feito, filha da puta.
10: Não, mas eu acho que tem maneiras e maneiras de tu te mostrar vulnerável. Por exemplo, essa questão de tu te postar chorando, eu acho exagerado. Acho que não é necessário e tu consegue assim, não, porra, cara, eu não preciso postar essa parada chorando. Agora, sim, tu falar sobre coisas que estão, de repente, até hoje mesmo eu vi um vídeo do Pedrinho, presidente do Vasco, ex-jogador, que vai começar a sessão de terapia outra temporada no Globoplay, falando sobre a época que ele estava em depressão, que ele tinha depressão. Cara, e aí tu nessa vulnerabilidade de ser um cara conhecido, tu falar que tu... Né? Porque a pessoa que tem depressão, a pessoa que enfrenta esses males mentais, né? Ela muitas vezes ela é tida primeiro como fraco, muitas vezes, ainda, yes. Né? A pessoa que faz terapia, ainda existe preconceito contra quem faz terapia, ainda existe, por incrível que pareça, né? E aí quando uma pessoa de uma grandeza, assim, de um Pedrinho, de um, vamos supor, de um Alexandre Fetter, pega e abre o seu Instagram ali pra falar que teve depressão, que enfrentou de tais e tais maneiras, da terapia, terapia, que não sei o quê. Cara, isso ajuda um monte de gente.
15: Aí eu concordo
10: isso
15: contigo,
10: ajuda um
15: por
10: monte
15: assim.
10: De gente, que é muito diferente de tu postar um story chorando. Ai, meu Deus!
9: Eu acho que sabe? A gente tá velho. É um novo jeito dessa geração se comunicar. Discordo. Eles não estão tão presentes na vida uns dos outros como a gente cresceu. A gente cresceu indo na casa do amigo, conhecendo a mãe e o pai do amigo, o tempo todo. E eles se conectam assim. Então, às vezes, o jeito de um saber que o outro tá mal é compartilhar as suas vulnerabilidades. Eles têm um perfil privado, às vezes.
15: Tocou num ponto muito importante.
9: Onde eles compartilham ainda mais coisas.
10: Mas aí é que tá. Não, mas tudo bem.
9: Mas esse é um novo
10: perfil
9: jeito.
10: Privado, melhores amigos. Aí eu já acho que é um outro. É um outro núcleo, cara.
13: É normal.
10: É um outro núcleo. Daí tu tem aquela rede justamente só para os teus amigos. Eu tô falando de gente com os perfis abertos, que
13: pseudo-influenciadores,
10: que estão fazendo aquilo ali só para se mostrar.
13: Qual é o problema?
8: Mas depende do conteúdo, cara. Se é forçado, é uma merda, se é verdadeiro é legal, tu influencia alguém a falar, tu influencia alguém a se expor, a perder o medo de trazer um problema, sei lá, tu perdeu alguém, tu vai falar sobre isso, óbvio, tu vai te emocionar, agora uma coisa assim, bati meu carro, olha, gente, bati meu carro, aí é outra coisa, o negócio é de ser verdadeiro com aquilo que tu fala.
9: É isso que o Rafael falou, acho que o choro forçado aqui nos irrita.
15: Fecha com essa tua aí.
9: É isso aí.
15: Fecha com a tua.
9: Tá muito bem hoje.
15: Próximo destaque, primeiro lembrando, o jovem presenteou a namorada com um iPhone 17 e descobriu que estava sendo traído por outro. Agora nós temos um outro destaque que é relacionado a esse. Gastar dinheiro com os outros traz mais felicidade do que consigo mesmo. Talvez tenha sido isso que o garotão estava buscando. Você feliz dando um iPhone 17 para ela.
13: Tá errado.
9: Tem um professor de Harvard, que é o Michael Norton, que é especialista em finanças. E ele diz que quanto mais ele estuda tudo que as pessoas compram, mais ele percebe que isso não vale de nada. Que quando tu tá sozinho e tu compra alguma coisa, tu sempre é menos feliz do que quando tu compra alguma coisa com alguém.
15: Ou pra alguém.
9: As duas coisas. Pra alguém, certo, é melhor do que pra ti. Uhum. Com alguém é muito melhor do que pra, certo, alguém e pra ti. Ele deu o exemplo básico. Legal. Tu vai viajar. Tu fica muito feliz de viajar. Mas tu vai viajar com alguém, aquela viagem ela tem um outro preço, uhum, pra ti e pra aquela pessoa. E mesmo assim, pode ser teu
15: outro
9: filho...
15: Preço, outro valor.
9: Teu filho, teu marido, tua esposa, etc. Tu pagou essa viagem pra essa pessoa, tu tá proporcionando isso pra alguém que tu gosta, também tem um valor muito maior do que só pra ti.
15: Que legal. Então, eu não sei, desculpa falar de mim, eu não gosto muito, mas eu adoro dar presente, cara. Adoro dar presente.
10: Se me desse um presentão recente, já faz uns anos, já podia me dar outro. Aquela agulhinha da agulhinha, lá, né? Aquela shell.
13: Eu ganhei um bonito também do Alejandro.
15: Eu gosto de dar presente. Os presentes que eu mais gosto de dar são coisas que são minhas. Tipo assim, da minha memorabilia.
9: Tu não me quer me dar um negocinho teu?
15: Ah, eu tava tentando ser mais profundo.
9: É bem profundo.
15: Exato.
13: Como
15: essa agulha, não é agulha, daí é a cápsula, né? Inteirinha, né, porra?
10: A cápsula inteirinha.
15: É uma cápsula de toca-disco, a shell que tu usa pra tocar, isso, pra tocar disco e vinil. Aquela cápsula eu comprei porque, tipo assim, puta, essa cápsula é a cápsula da minha vida. Vou ter umas 3 em estoque até o último dia de vida. Aí uma delas eu dei pro Porã.
10: Exatamente.
13: Legal, pô, pro Porã. Eu ganhei um presente.
15: Te dei presente também, né, Ivan?
13: Isso aí. Ganhei um som. Tá na caixa.
10: O Adams não quer dar presente pra mim. Obrigado,
9: Adam.
8: Não faz assim.
9: Eu sou bom de presente.
8: Trouxe até vinil de viagem.
9: Vocês são bons de presente? Eu sou bom de presente.
15: Sou bom de presente também.
9: Não dou qualquer coisa.
15: Eu também não.
9: Se é pra dar qualquer coisa, eu nem dou.
15: Concordo. Eu sou muito bom. Concordo.
8: Não, é bom.
15: Próximo destaque aqui, meu irmão. Vitória do João Fonseca contra o Djokovic. vira o jogo de tênis mais visto na TV paga do Brasil.
9: A gente tá vendo nessa semana e nesse torneio de Roland Garros o nascimento de um novo ídolo, de um novo fenômeno do esporte brasileiro. O João Fonseca, ele já virou o hype, ele já virou... A gente sempre disse que estava carente disso ou daquilo.
15: De ídolo.
9: Ele é o ídolo dessa nova geração. E isso é mostrado em audiência. O perfil dele tá ganhando seguidores de uma maneira absurda. E as partidas de tênis no Brasil são assistidas como nunca foram na história. E a gente tá falando, inclusive, de Guga. O João Fonseca é mais assistido na TV paga do que foi o Guga. Por quê? Na época que surgiu o Guga, as pessoas tinham menos acesso à TV paga. Sim, também. Vamos justificar isso, que as pessoas vinham mais. E aí o Guga foi pra TV aberta. O João Fonseca ainda não tem um jogo na TV aberta. Mas a gente tá vendo um menino de 19 anos. O Guga demorou mais do que isso pra se tornar o início de um fenômeno, que é o que a gente tá vivendo. E o João Fonseca, ele tá chegando perto. Vamos dar um exemplo de um tenista que a gente acompanhou muito de perto, o Meligeni. Uhum. João Fonseca já está perto do que foi um Meligeni. E olha o que o Meligeni representa para esse
11: cara. Com todo respeito, ele já passou o Meligeni.
13: Já.
11: Porque ele já tem Masters de título, ele está chegando no top 4. O Meligeni, ele tem, se não me engano, uma semifinal de Olimpíada.
13: E ele tem uma medalha no Pan-Americano, acho que de 2003.
11: O Fininho também é sacanagem, assim, porque, meu, ele é do tempo do Guga, né, velho?
9: Não, mas, Adas, é que é isso que eu estou dizendo. Porque o Meligeni. O tempo passou e a gente já sabe o tamanho do Meligeni.
11: Sim.
9: E o João Fonseca, o tempo dele recém começou.
15: É. E ele já tem esse tamanho.
9: E ele já tá começando a ser debatido neste nível. É óbvio que ele ainda tá muito longe do Guga.
15: Vocês chegaram a ver uma câmera fechada no Guga, só capturando as reações do Guga, as jogadas dele.
11: O jogo de ontem, na real, ele é uma conexão com o nosso passado, celebrando o futuro.
9: Isso é importante dizer. Essa partida que a gente tá falando é contra o Djokovic, que foi na sexta-feira.
15: Isso.
9: Aí a gente ainda não tem os dados de ontem, mas é bem provável que o de ontem não tenha batido por uma série de motivos, que as pessoas não estavam paradas em casa no final de semana pra assistir. Tinha jogo da seleção brasileira. Então, tinha mais de 500 mil de aparelhos conectados. Isso pra TV paga é muito. Muito. E aí ele virou o jogo de... E aí, jogo de tênis da história, pode botar qualquer um. Federer contra Nadal, Djokovic contra Zverev, toda a nova geração, Alcaraz, não interessa. O João Fonseca, todo mundo parou, todo mundo em algum momento viu. E a gente agora tem amanhã, 3h15 da tarde, ele vai para as quartas de final enfrentar o tcheco Jakub Mencik.
11: Já jogaram no tempo da base, que nem a gente fala, né? Acho que no Mundial de Junior, no Master de Juniores foi, e ele ganhou. Mas só que esse cara aí, por exemplo, já tem um título do Miami Open, que é algo grande pra caramba. Sim. Também. Então vai ser um baita jogo de dois guris, um de 19 e um de 20 anos. E provavelmente que o que vai dar sequência pro tênis agora, e vai ser uma grande rivalidade.
15: Que demais.
16: Novinho assim.
15: Muito bem. Toda sorte do mundo pro garotão João Fonseca. Verdade. Vamos certamente seguir torcendo pra ele.
9: Ah, mas vamos ligar a TV aqui na redação de novo.
15: Vamos, claro. Eram estes então os destaques para hoje do Pretinho Básico. Muito obrigado aí, Gomes. Sensacionais, hein?
9: As ordens.
15: Muito bom mesmo. Uma girada na mesa aqui agora, ouviu que nos manda a nossa audiência para pretinhobásico@atlantida.com.br. Temos também o WhatsApp 51994478272, Porazinho.
17: Vamos lá, tem aqui um e-mail enviado por Lucas Fraga de São Leopoldo, se possível. Seja lido pelo mestre ou pelo Porã.
18: Mestre, então me dá aqui, gordão.
17: Chegou pra mim, ô mestre. Deixa, deixa pro próximo.
15: Mestre Porã.
17: Indo ao trabalho, estava no 15º andar do meu prédio. Peguei o elevador. Logo, minha vizinha abençoada pela natureza, com seios fartos e volumosos, deslumbrantes. Tava com um decotão, entrou e disse: aperta um. Não. Apertei. Apanhei. Lucas Fraga, São Leopoldo, grande abraço ao produtor. Se der, lê o e-mail.
15: Muito bom. Apertei e apanhei. Ai, que loucura. E tu, Rafinha, tem o que aí pra nós,
16: falando,
15: irmão?
16: Falando nisso, Alexandre, salve, pretinhos. Durante a semana, escutei uma piada contada por um colega de trabalho. Logo me veio o pensamento dela contada na versão do mestre. E aí o mestre andando na rua, quando dá de cara com um homem mexendo em uma lata de lixo, com a metade de cima do corpo pra dentro da lata. só com a bundinha de fora e as pernas penduradas. Ao ver aquela cena, o mestre logo exclama:
18: não acredito, um rabinho novo jogado no lixo.
16: Ah, que merda, cara. Rafinha, eu sou teu público, eu já vi o mestre pegando onda em Zimba, que é em Imbituba ali. Thiago de Imbituba, Santa Catarina. Obrigado, Thiago, pela piada, irmão.
13: Obrigado, Ivan. Eu me diverti.
16: Coisa boa, Ivan.
13: Dando botezinho assim, o cara tem que aproveitar, né? Não é sempre, né, Leandro? Tá dando bote, a gente faz o gol, né? Não tem gol feio, né?
15: E com bote o cara não morre afogado.
13: Exatamente. Eu não tô nem aí. Se tivesse pó, o cara segura pra não cair, né?
15: E aí, Adams, o que temos aí?
13: Só tem medo de cadeia que eu nunca
16: fui preso. O Arthur mandou aqui pra gente: e se os pretinhos fossem seleções de Copa do Mundo?
13: Olha só, aí, isso é importante, pô, porque nós estamos aí próximo da Copa do Mundo e...
15: E o Brasil fez 6 no Panamá, né?
13: Que é uma grande seleção.
15: Sem Neymar, hein?
13: E o Panamá sem o Baloi, desfalque.
16: O Rafa Gomes seria a Espanha. Vem forte, é novo, ganhou respeito. Mas depois de uma partida pau a pau, sempre dá uma desviada. E acaba caindo, pois o Sandrinho treme vendo um time machão. O Adams é a Bélgica. O Top of Mind vem embalado. Dá umas botadas, às vezes, ou outra. Uns até acham que é promessa da Copa, como uma geração belga. Mas sempre acaba sumindo, ninguém lembra durante o torneio. Grosseiro.
13: Mas isso aí, a grosseria ela faz parte da brincadeira.
16: A audiência tá sendo grosseira com a gente ultimamente. O mestre! O ousado Rafinha é o Japão. O Jaspion só para baixinhos está em uma ascendente. Até vez ou outra desbanca uma seleção forte, mas sempre capota pela afobação. Achando que tem peito para brigar com todo mundo.
15: Se não freia na curva, ele passa reto.
16: O Karate Kid tem que entender que nem sempre ele tá certo e que tem que comer muito feijão.
15: All right.
16: Vamos pros que estão aqui, né? O Porã é o Panamá. Não, tô brincando. É a Itália.
13: Seria melhor
15: já
13: que o
15: teve
13: Panamá.
15: Seu tempo de glória,
16: nem
15: né?
16: Na Copa, porra. É grande.
15: Já teve seu tempo de glória.
16: Respeitado. Todo mundo gosta, mas não aparece na Copa faz um tempo. E quando tu pensa que ele vai classificar pra ir, a Itália lança um ruim pra mim, assim como o Porano Pretinho Básico.
13: Ruim pra mim.
16: Alexandre Fetter. Só poderia ser o Brasil. O Coroa Bieber tem história.
15: Brasil!
16: O Coroa Bieber
19: é o precursor de todos. O maior, o mais respeitado. Mas futebol tá cansado, impaciente, quase largando a mão. Igualzinho o Fetter, cada vez mais desistindo. Gente, é tudo entretenimento. Eu tudo amo entretenimento. Vocês. Sou público do Vini Moura. O Joia Rara precisa continuar. Negro Ernesto é incrível. E traz a Preta de Neve de novo. Fetter, 20 anos do PB, tá logo ali. Atenciosamente, Arthur.
15: Grande Arthur. Abraço aí, Arthur. Obrigado pelo teu e-mail. Tem um e-mail bonito aqui de recordação do Pretinho Básico. Boa tarde. Tem uma proposta aos ouvintes mais velhos, mais antigos do Pretinho. Que tal mandar as lembranças de fatos ou histórias antigas ocorridas no PB? Mando 3 só para começar. A oração que o Almir fazia na abertura do Pretinho Básico. todo regradinho, Alexandre Fetter, é todo regradinho. Vai na academia e tira foto de shortinho. Alexandre Fetter, é todo regradinho. Vai no elevador, dá bom dia pro vizinho. Alexandre Fetter é todo regradinho. Come sua salada, bebe seu vinhozinho. Alexandre Fetter é todo regradinho. Apaga a luz da casa e dorme bem quentinho. Alexandre Fetter é todo regradinho. Ah, essa era demais. Grande Almir, que saudade do Almir.
16: E aquela mochila.
15: Lembra que ele falava da tua mochila?
16: A mochila.
15: A história do Potter, do ratinho, que passou na chapa do cara fazendo X e disse, esse aí queimou as patinhas.
16: Essa é
15: ele contou umas 300 vezes no Pretinho essa história.
16: Muito boa.
15: Outra do Potter, a piada do casal de homens que adotou um menino. Que era maravilhoso. Quando o menino foi tomar banho com o pai, disse: pai, que tico grande você tem. E o pai responde: isso que tu não viu da tua mãe. Era bom também. E de bônus, uma faixa extra, ele manda aqui o... Ele foi.
16: Ah,
15: aquilo,
16: sim.
15: Aquilo foi sensacional. Era um merchandising da Fiat. E o cara fez o merchandising num Ford. E aí, quando ele se deu conta da cagada, ele tava no meio do negócio e não deu pra voltar.
16: Ele foi maravilhoso.
15: Cada ano que passa, vocês ficam melhores. Mandou aqui o Carlos de Rio Negrinho. Onde fica Rio Negrinho? Santa Catarina, provavelmente,
16: Santa Catarina,
15: né?
16: Santa Catarina.
13: É no sul, né? Ah, isso é fato.
15: Do país.
16: É, do país.
15: Tá, né? Sabemos se é no sul do estado, né?
13: Ah, hoje eu tô, eu vim.
16: Ah, ele veio bêbado hoje.
15: 18 pras duas, Ivan. O que que tem pra nós aí, Ivan?
13: Tenho fome. Eu almocei hoje. Você vai em algum lugar hoje?
15: Não, hoje não. Hoje eu vou no dentista às 12h30.
16: Tem churrasco, né?
15: Tem churrasco da rádio hoje. Vocês vão no Stock Center buscar umas coisinhas lá.
13: Eu posso ir no churrasco da rádio?
15: Pode. Pô, tá convidado.
13: Que legal, que legal. Tem que levar alguma coisinha ou não?
15: Ah, hoje tu não precisa levar nada. Leva só a tua fome.
13: Vou levar um negócio da minha plantação. Olha só.
15: Plantação? Tu planta o quê?
13: Rúcula.
15: Rúcula. Rúcula é bom, gosto de rúcula.
13: Isso. Rúcula e outras coisas é que o horário
15: radite,
13: não permite.
15: Planta radite também. Radite é bom também.
13: É bom, né? Com vinagrezinho, é
15: alface,
13: bacana.
15: Alface, rúcula e radite. Que salada deliciosa.
13: Isso. E meio copão de capeta. É uma delícia. Eu tô meio...
15: Por que meio?
13: Não, o inteiro faz mal. Eu tenho uma piada muito ruim. Muito
15: então
13: ruim.
15: Vai, conta aí, Maló.
13: Não,
15: né?
13: Não, você espera.
16: É
13: um... Não, eu tô ficando... Vocês fazem isso aqui, eu vou imitar vocês. Tá, vocês que são bons. Olha só. Olha só.
15: Nossa, ele, cara, ele consegue fungar na espuma do microfone.
16: Ele é um cheiro, que é uma mistura de bergamota com
15: bacon. Não é o cheiro, é a biodiversidade que ali habita.
13: Um jovem.
15: Ah, eu tô sem paciência hoje, cara.
13: O jovem da cidade grande foi visitar os avós na fazenda. Foi visitar. Certo dia...
15: Intervalo, já voltamos.
13: Ele se ofereceu pra tirar o jovem.
15: O Pretinho Básico volta já.
13: Foi o jovem.
15: Sério, não, sério.
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18: 10 minutos para as duas, voltamos com o Pretinho Básico. 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Tu fica te amarrando muito. Sabe o que acontece contigo?
19: Tô no time da piada ainda.
18: Sabe o que acontece contigo? Tá bebendo demais. E isso tá afetando a velocidade do teu cérebro. Isso tá afetando a velocidade da tua fala, do teu raciocínio. Tu não consegue mais te expressar na velocidade que tu gostaria, porque o álcool tá acabando com os teus neurônios.
19: O Jorge, ele chegou, né? Que foi que falou pra mim, eu não entendi. Tá alta a trilha, tu tá surdo?
18: Tu quer contar a piada ou tu quer só me irritar?
19: O que que tu acha?
20: Acho que ambas as coisas.
18: Só me irritar.
19: Ah, eu vou te irritar mais não contando a piada.
18: Não, de maneira alguma, porque daí se tu não contar a piada, eu uso o teu espaço pra ler o e-mail de um ouvinte aqui que tá precisando de ajuda.
19: Então, o mais importante é que eu não preciso de ajuda.
18: Ah, tu precisa de ajuda.
20: Eu queria ouvir a piada.
18: Geralmente, quem...
20: Quer ouvir a piada?
18: Eu tô curioso. Então vai na piada, mas vai assim, ó, vai de vereda na piada. O jovem nós já sabemos. O que ele fez? Qual é a ação do jovem?
19: Ele foi
18: onde?
19: Na fazenda dos avós.
18: Tá, pra fazer o que o jovem foi na fazenda dos avós?
19: Primeiro que isso é um particular dele, não interessa a gente. Ele foi visitar os vovós dele.
18: Tá.
19: Que eram duas vovós.
18: Ah, duas vovós?
19: Isso.
18: Moravam juntas na mesma fazenda as duas avós.
19: Amigas, né? E aí o jovem falou, acordou cedo e disse, vou lá tirar leite.
18: Da vaca?
19: Possivelmente.
18: Não podia ser da cabra.
19: Não tava lá.
18: Podia ser da cabra.
19: Possivelmente. Bom, vai saber o que ele é capataz, vai saber. Aí o jovem. O jovem chegou pra vaca e falou: olá, prazer, eu sou o jovem. E hoje sou eu que vou tirar o teu leite. Aí a vaca respondeu.
18: Coisa boa de ouvir.
19: Aí quando a vaca, o que foi? Hoje eu vou tirar o teu leite. Já ouvi isso também, mas morri 150. O que é que é?
18: Pode sair.
19: O que, que foi?
18: Não, pode sair.
19: Assim, direto?
18: Exagerou.
19: Tu tá mal.
18: Exagerou.
19: Hoje tu não tá bem.
18: Não, exagerou.
19: Hoje vem vestido de rebelde.
18: Exagerou.
20: Passa a piada pro Rafinha.
19: Vem vestido de rebelde.
20: Não, pode sair.
18: Sai, pode sair.
19: Bem,
18: obrigado.
19: Rebelde
18: tu
19: vem,
18: tinha tá toda a capacidade e eu te dei toda a chance de tu contar a piada.
19: Porque tu é um homem justo.
18: Exato.
19: O pessoal fala mal de aqui nos corredores, eu não deixo.
18: Exato.
19: Bati em quatro ontem, cara.
18: Ontem nem tinha ninguém aqui, cara.
20: Ontem era domingo.
18: Sai, vai.
20: Deu um beijinho. Não precisa me beijar, cara.
18: Não precisa me beijar, cara.
20: Não precisa
18: dar beijo no colega.
20: Porra, velho. Beijou meu ombro, troço nojento.
18: Namorada em dúvida.
21: Um jovem.
18: Um namorado. Tinha uma dúvida que virou uma discussão aqui em casa e eu queria a opinião de vocês. Antes de começar a namorar, eu ouvia o Pretinho Básico todos os dias. Era um hábito que me acompanhava no trabalho, na estrada, nos momentos de descanso. Eu ouvia o programa direto. Depois que comecei meu relacionamento, minha namorada não gosta do programa. Então eu aos poucos fui deixando de ouvir até parar completamente de ouvir vocês. Mas a questão é que ela nunca me proibiu. Eu simplesmente fui abrindo mão porque queria evitar desconforto, priorizar a convivência.
20: Aí quando quiser
18: ela
20: voltar...
18: gosta de ouvir a 102.3, eu prefiro o Pretinho Básico. Só que recentemente eu me peguei pensando, até que ponto abrir mão de coisas que a gente gosta é uma demonstração de carinho?
21: Zero.
18: E em que momento isso vira deixar de ser quem a gente é?

0: esse abraço pra mina dele.
1: Boa.
0: Vamos todos nós.
1: É que tem um momento, tem uma análise que se faz a partir dos momentos dos relacionamentos.
2: Tu não pode abrir mão de ser quem tu é pra te entregar a melhor parte pra aquela pessoa.
1: Exato. Uma coisa no primeiro momento, no primeiro ano, segundo ano, terceiro ano do relacionamento, tu te adapta àquela história ali. Ah, vou deixar de jogar minha bola na terça-feira, mas na quarta daí eu vou no jogo, ou deixar de sair com os meus amigos na quinta, mas daí nós vamos jantar na sexta. Enfim, cara, tudo é uma troca. Mas o que não dá é o que acabou de dizer o Gomes, tu deixar de ser tu mesmo pra querer agradar aquela outra pessoa, pra qualquer dos lados. É. Tanto a mulher em relação ao homem, tanto o homem em relação à mulher, e o homem em relação ao homem, e a mulher em relação à mulher. Num casal, as pessoas têm que ter suas vidas particulares preservadas. Exatamente. Senão, cara, acaba caindo no marasmo muito antes, né, do esperado.
3: Se não tiver a individualidade preservada, é isso, vai acabar rápido.
4: É isso. Mas olha aí, o que, que é a rotina deles, cara. Não é essa.
1: A rotina deles tem uma rotina ratoeira. Deles é diferente.
4: Eles estão o tempo todo juntos.
0: Eles vivem no carro da arte deles, né?
2: Compra um fone de ouvido, Magrão.
0: Aí é foda também.
3: Fone, boa sugestão. Vai ouvir o Pretinho quando ela dormir.
1: Boa sugestão.
0: Ou quando ela começar a xaropear ele bota o fone.
1: Isso. Já que não dá pra sair de casa.
0: Exato. Ele está dentro do carro.
4: Fonezinho com miçanga.
1: Ai, cara. 3 minutos para as 2 da tarde. Deixa eu dar o toque mais uma vez aqui, ó. 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
0: Repite!
1: 3014-9911. E a gente já abre a votação para a eleição do craque do episódio. Para os amigos da Cara de Mal Pizzaria, poderia ser só uma pizzaria temática, mas é a Cara de Mal. Tem em Porto Alegre, no Boulevard Laçador e em Gramado. Pode votar, Porazinho, por favor.
3: Apesar dele ter falado com outros longboarders, acho que ele fez um bom programa. Um programa onde ele se esquivou dos golpes o tempo inteiro no primeiro bloco. Ele foi muito hábil nesse sentido.
0: Obrigado.
3: Então eu vou votar no Rafael. Meu,
1: ele ia pro
3: Rafael
1: Clint, Menegado, né, Porra? Ele não se esquivava. Ele ia pro Clint, né, Porra?
0: Isso. Mas aí quando eu ia ver, ia te dar um gancho, tu ia aqui, ó.
3: Isso. Pum. Eu vou votar no Rafinha.
1: Boa.
4: Adams. Eu vou votar na produção. Muito bons destaques hoje.
1: Muito bem, Adams. Produção, vota em quem, já que o Léo foi expulso?
2: Apesar dele não saber o real tamanho do Denzel Washington frente ao Morgan Freeman, o Rafinha Menegasso tá muito bem no programa.
0: São muito parelhos,
2: Não são parelhos. Um é bem melhor que o outro.
0: Eu votaria até no Porã no início, mas ele foi muito grosseiro. O Porã tá impaciente, mesmo morando na praia, surfando, pegando altas.
3: É que fechou, né? Fechou a barra, né?
0: Mas é mais fácil. O Adams veio muito bem.
3: Estamos com limitações.
0: Seu comentário sobre o João Fonseca, o Gomes, bons
1: destaques. Mas tu vai analisar todo mundo ou tu vai votar em alguém?
0: Vou analisar todo mundo. Fetter, tá, mais ou menos, hoje.
3: Tá
0: tenso, né?
3: Tá preocupado com o churrasco.
1: Isso aí. Exatamente. Aí sim, por exemplo.
3: Isso, alemão.
1: Aí sim. Tudo tem que sair certo.
3: Tem um evento grande à noite, ele quer que tudo esteja impecável.
0: Mas no fim das contas,
3: conseguiu
0: conduzir muito bem o programa.
1: Muito obrigado.
0: Parabéns, Alexandre.
1: Vai votar em quem? Porra.
0: Depois dessa roda toda, né? Acho que eu vou votar. Não, tenho certeza. Absoluta certeza agora.
1: Ah, tá.
0: Vou votar no Adams. Escorreu bem os comentários sobre o João Fonseca.
1: Certo, tá bem. Eu voto no Adams também.
0: Bem focado.
1: O Adams, hein? O Adams ganhou de novo. Vem vindo muito bem no programa de meia branca.
0: E vai pra Copa, né?
1: E vai pra Copa representar a camiseta da Atlântida, junto com o Lelê, com o Jory Vasconcelos e com o nosso querido Rafael de Vério.
0: Exatamente. Lá dá pra fazer uma baguncinha, né?
4: Ah, sempre dá, né?
0: É, claro.
1: Quer falar mais sobre isso? No ar ou fora do ar?
4: Não, acho que a gente só vive agora.
1: Fora do ar. Vamos

0: Tá logo mais às 6 da tarde, Porazinho, não vem às 6, né, Porazinho? Ruim pra ti.
1: Não, amanhã é direto de Blumenau aqui,
0: tá,
1: no Pretinho.
0: Ah, boa. Tchau.
2: Vai pra praia agora, né, Porazinho? 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
1: Estamos no ar com a melhor vibe do FM pra gente começar a tarde de sábado e abrir o final de semana oficialmente. O ATL DJ está no ar, fazendo a trilha sonora oficial do seu final de semana. Eu sou arroba Gu Zanotto, muito obrigado pela sua audiência e pela sua parceria. Agora eu sigo com músicas até as 3 da tarde. Você pode participar com a gente no arroba ATL DJ Oficial. Começaremos de sons com a novidade de Bebe Rexha e David Guetta. O nome do som é Sad Girls.
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Sarah Smith fica em Petras com Unholy pra gente fechar mais um bloco de músicas do ATL DJ aqui na Atlântida. Eu quero agradecer a sua companhia e a sua parceria. Eu sou arroba Gozanotos, vou ficando por aqui nessa tarde de sábado. Voltarei na programação logo mais com o ATL DJ Weekend. A gente segue online também no arroba ATL DJ Oficial. Muito obrigado pela sua companhia, pela sua parceria. Um excelente final de semana pra você. Eu vou fechar de sons com a novidade de Bebe Rexha junto com Faithless na faixa New Religion. Até mais!

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6: É isso mesmo, tá todo mundo ligado na programação aqui do fim de semana da Atlântida. Essa é a rádio das nossas vidas, na melhor vibe do FM. Salve, salve, Santa Catarina. Arroba Celo Menezes, estou chegando aqui pra gente juntos tocar mais uma edição vencedora do fim de semana da Atlântida, é o rolê. A gente vai circular aqui de Floripa, aqui em Blumenau, aqui em Criciúma, aqui em Joinville, aqui em Chapecó, porque é juntos que a gente faz e monta a grande rede Atlântida no estado, com os nossos colegas comunicadores, apresentadores, trazendo informação, notícia, destaque, curiosidade, novidade, tá tudo acontecendo e tudo passa por aqui, além de muita música, que aí a gente vai junto aqui se divertindo, até por volta de 5 da tarde, quando vem mais uma apresentação também do ATL Bis. Vamos junto? O rolê tá entrando no ar, você vem junto e eu já faço a pergunta inicial. Vou até trocar a trilha aqui, ó. Vou trocar a trilha rapidinho pra dizer. Você já comprou o seu ingresso para o nosso Atlântida Celebration? É, falta menos de um mês. A gente tá aqui um tempão batendo. Ah, lá em julho. Ah, segundo semestre. É, agora chegou. É mês que vem. Menos de um mês para o evento. 4 de julho na Arena Ops, para você celebrar com a gente a história da Atlântida, celebrar a vida da Atlântida, Jota Quest, Das Aranha, Marina Sena, Lagoon, ATL DJ, eu tô esquecendo alguém, quem é, cara? Vitor Clay Armandinho. Que Armandinho foi ano passado, cara, ó. Tô fazendo sem cola aqui, tá? Aí é bonito. Vamos lá, então, ó. Marina Sena, Lagoon, Jota Quest, Vitor Clay. Das Aranha, cara, Das Aranha. E o nosso querido Gus Anoto, tá? Esse é o casting aqui, esses são os artistas para essa edição, mas a metade dos ingressos já foram comercializados, você não vai ficar de fora. Garanta agora, tá? Uhu.com, uhu.com. É isso, com esta dica de abertura, eu tô começando mais uma edição do Rolê, você é nosso convidado, vamos junto.
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1: 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Atlântida, a melhor vibe da FM, a rádio das nossas vidas. Um bom sábado pra você, por aqui de rolê em Santa Catarina. E agora a gente para, sabe aonde? No Vale do Itajaí, em Blumenau. Eu sou a Edna Ferretti e bora fofocar muito sobre ela que marcou gerações e continua marcando. Tô falando da Selena Gomez, gente. Essa semana ela abriu seu álbum de fotos da sexta temporada de Only Murders in the Building. E lá no Instagram você consegue conferir tudo e revelou seu mais novo visual. A atriz, cantora e empresária norte-americana trocou aquele clássico moreno pelo ruivo para gravar algumas cenas aí da sua personagem, Mabel, dos episódios inéditos da comédia que devem ser ambientados em Londres, na Inglaterra. Ela também compartilhou cliques com Steve Martin e Martin Short, suas coleguinhas ali de elenco, a galera da firma mesmo, diante de uma roda gigante. Entre outros momentos também no set de filmagens, tá tudo lá em @SelenaGomez. E você, tem dificuldades aí de mudar o visual ou é bem de boa? Como é que você lidaria para uma mudança drástica como essa, de um cabelo preto para um cabelo ruivo? Eu lidaria de boas, tá? Porque mudar é tudo na vida. Inclusive, você que tá na dúvida nesse sábado, vai, dá uma mudadinha, não tem problema. Se tiver horário, bora curtir muito, mas leva a Atlântida junto, porque a gente tá curioso para ver o resultado. Bora seguir de rolê em Santa Catarina.
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1: Atlântida, Rádio das Nossas Vidas, a melhor vibe de Santa Catarina, passa também por Criciúma comigo, arroba Pitburgo, chegando com a primeira do nosso rolezão deste sábado, para falar de uma treta aí que vem rolando no rap. O Jay-Z foi a atração principal do Roots Picnic recentemente na Filadélfia e surpreendeu os fãs com um freestyle provocativo logo de cara. Em seu primeiro show como atração principal em mais de 5 anos, ele apresentou 32 músicas ao longo de 90 minutos e, além de cantar seus grandes sucessos, também mandou umas indiretas aí para haters como Drake, Kanye West e Nicki Minaj. Logo nos primeiros minutos da sua apresentação, Jay-Z lançou seu primeiro ataque aparente após Hove Baby de 2002. Ele improvisou 4 minutos. Cantando a capela, ele aparentemente atacou o Drake, fazendo referência à música Janis, do álbum Ice Man, onde o Drake diz: "A farsa acabou." E aí o Jay-Z respondeu: "A farsa acabou, estou 10 passos à frente, falso campeão das paradas. É melhor conferir os números de novo." Ele tinha mais pro Drake, tá? Esses branquelos têm seus direitos autorais. Gangster, vai falar grosso com eles, não fale de sucesso comigo. Vocês não são trabalhadores. Seu contrato é perpétuo, não me faça ir mais longe, cara.
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1: 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Todo mundo tá ouvindo essa Atlântida. Uma excelente tarde de sabadão pra gente. Eu, arroba Adri Teló, tô chegando por aqui no nosso rolê pra trazer a boa, gente. Porque ao que tudo indica, João tá se preparando pra voltar com um álbum novo, com material audiovisual e uma nova turnê pra logo depois da Copa do Mundo, tá, gente? O retorno do João é real e promete ser um dos maiores projetos brasileiros do mundo pop, tá bom? Segundo informações dos bastidores, o artista estuda lançar um novo álbum até agosto deste ano, marcando o fim de um período de afastamento que surpreendeu os fãs. Desde que anunciou a pausa após encerrar a era super turnê, João permaneceu longe dos palcos e das redes sociais também, aumentando a expectativa sobre os seus próximos passos. Agora, os rumores sobre um novo projeto já estão movimentando a internet e deixando os fãs ansiosos para o possível comeback do cantor João. E é isso, né, gente? Vamos aguardar as cenas dos próximos capítulos e, obviamente, a gente vai te atualizando tudo aqui nas ondas da Atlântida. Afinal, já estamos amando como um idiota ama, não é mesmo? Esperando aqui ansiosos os próximos passos do João. E os fãs de música pop podem esperar muito, porque o Divo promete e cumpre. Tá bom, gente? Eu, arroba Adri Teló, tô ficando por aqui. A gente volta a se encontrar de novo a qualquer momento aqui nas ondas da Atlântida. Beijo, ótimo fim de semana pra gente.
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2: Alô, alô, rolê, alô, alô, fim de semana da Atlântida. Aqui é arroba Grabowski Matheus, direto de Chapecó, com mais informações de cinema, dica de filme pro final de semana. E se você é fã da cultura pop dos anos 2000, prepara a pipoca, porque estreou nos cinemas Todo Mundo em Pânico 6. Distribuído pela Paramount, o longa marca o retorno triunfal dos irmãos Arians e das icônicas Anna Faris e da Regina Wall. A expectativa é gigante para rir das paródias dos novos filmes de terror. Diversão garantida para curtir com a galera. Jesus, a gente adora esse filme e eu tô com muita expectativa de assisti-lo. Então, já tá na minha programação e com certeza na segunda-feira a gente repercute bastante a respeito disso aqui na programação. Fora isso, desejo um bom final de semana e um feriadão excelente para todo mundo. Super beijo e tchau, tchau.
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3: O homem, ele chegou no apartamento onde morava, no 12º andar. Não tinha elevador, era só escada. Daí ele pegou a esposa com outro homem pelado no quarto.
4: Bem...
3: Daí ele já gritou: que porra é essa? O que, que significa isso? E ela: amor, calma. É só um robô que eu comprei pela internet pra apimentar nossa relação. Eu tava só testando ele, entende? Daí o homem: interessante, mas deixa eu ver isso aqui então. Daí ele, já tirando a roupa também, foi direto no robô e tentou, sabe, né? Ele foi atrás do robô, mas aí quando ele ia atrás do robô, o robô, ao contrário de mim, fechava as narinas.
4: Tá.
3: Ele: porra, meu. Mas tu comprou esse negócio que não tá funcionando, eu vou jogar esse robô pela janela. 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
14: 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É isso, rolezão de respeito de todos os sábados acontecendo. E promessa é dívida. Falei que voltava e tô aí de novo, hein? Eu sou a Edna

0: Ferretti, estou falando de Blumenau, no Vale do Itajaí. Bora conversar agora com você, que é fanzaço de Anitta e ama também assistir um bom filme. Tá chegando um babado fortíssimo. O filme Corrida dos Bichos, que conta com a Anitta no elenco, finalmente teve a sua data de estreia divulgada. O Prime Video anunciou essa semana que o thriller de ação brasileiro, produzido pela O2 Filmes e dirigido por Ernesto Solis e Rodrigo Pezzavento e também o Fernando Meirelles, chegará à plataforma de streaming no dia 7 de agosto. Ou seja, para todo mundo que achou que a Anitta estava quietinha aí nos últimos tempos, sem fazer muita coisa, se enganaram, tá? A obra traz um Rio de Janeiro distópico em que a maré destruiu a dinâmica da sociedade e fez com que os milionários apostassem em um jogo em que os bichos, os mais pobres, disputam pela sobrevivência. Além da Funkstar, o time é de peso. Conta com Rodrigo Santoro, Grazi Massafera, Isis Valverde, Seu Jorge, Bruno Gragliasso, João Guilherme, Tainá Duarte, Matheus Abreu e Silvério Pereira no elenco. Pra você que tá curioso, quer ver esse trailer aí, manda um alô lá no meu Instagram, @ednaferretti, que eu te encaminho o link rapidão. E quero opiniões, tá? Já marca aí no seu calendário pra não perder. O rolê continua. Bora aumentar o volume?
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2: Atlântida, Rádio das Nossas Vidas, a melhor vibe de Santa Catarina. Eu sou arroba Pitburigo, direto de Criciúma, voltando com mais uma para o nosso rolezão. E a turnê de reunião do Rodox tem sido um dos grandes retornos ao palco de 2026. E o grupo, liderado por Rodolfo Abrantes, já está em plena atividade nos últimos meses, com shows por todo o Brasil. Numa entrevista recente, o ex-vocalista dos Raimundos foi questionado sobre esse retorno e, depois de deixar claro que não está desviando de seu caminho, explicou sua visão sobre ter o grupo rotulado como uma banda cristã. Para ele, esses rótulos atrapalham demais. Ele disse o seguinte: isso é uma banda de rock, cara. O cristão da banda sou eu. Eu creio que o que eu fizer vai manifestar o que eu carrego, o que eu acredito. Se for verdade, isso sai em qualquer coisa que eu faça. Se eu estiver cozinhando, vai sair a minha fé na minha comida, mas eu não gosto de rótulo. Eu acho que esses rótulos só atrapalham demais, porque as pessoas precisam dele para saber se vão gostar de você ou não. E o rótulo, às vezes, só faz com que a pessoa nem tenha interesse de te conhecer. Tem uma música do Rodox que ainda fala: me rotular é mais fácil do que tentar me conhecer. E então, assim, eu deixo isso pra lá. É uma banda de rock. A gente vai tocar e se divertir pra caramba. Vale lembrar que a turnê de reunião do Rodox ainda não chegou nem a metade de suas datas programadas para 2026, com apresentações agendadas ao longo dos próximos meses por diversas regiões do Brasil e até na Europa.
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2: É a melhor vibe do FM neste sabadão por toda a rede Atlântida em Santa Catarina. E agora aquela passada por Joinville comigo, arroba Gerson Júnior. Bora falar de Rock in Rio? Pois então, cara, o Rock in Rio anunciou aí recentemente os últimos nomes do line-up e aumentou ainda mais a expectativa dos fãs para a próxima edição do festival, que acontece entre os dias 14 e 13 de setembro no Rio de Janeiro. No dia 6 de setembro, o Palco Mundo recebe um time de peso. Calvin Harris, Black Eyed Peas, Nelly e Barão Vermelho, inclusive, que promete um encontro especial com a sua formação original, com Frejá nos vocais. Já no palco Sunset, a programação traz Neo, Jota Quest em um show homenageando Tim Maia, além de Baiana System e Kalema. E para encerrar o festival, no dia 13 de setembro, o 21 Pilots será a principal atração do Palco Mundo. A banda divide a noite com Halsey, Ivete Sangalo e a cantora britânica Lola Young, que retorna aos palcos após anunciar uma pausa na carreira no início agora de 2026. Enquanto isso, o palco Sunset traz a Zara Larsson, Marina Sena convidando o Céu, Joelma ao lado de Viviane Batidão e Carol Bianzin, com participação de Joyce Alane. Com os anúncios, o Rock in Rio fecha assim a sua programação e promete mais uma edição histórica na cidade do rock. Coisa boa, né? Então fiquem ligados aqui na programação da Rede Atlântida, que a gente sempre está trazendo informações não só do Rock in Rio, mas dos grandes festivais aqui no Brasil e também no mundo. E segue com a gente, que a programação do Rolê tá demais, gente. Um ótimo final de semana pra você na Rádio das Nossas Vidas. Valeu!
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1: Fala, galera, aqui é @ Juliana Matiello, direto de Chapecó pro rolê. E fim de semana combina com dica de filme, né? Então, pra mexer com a nossa nostalgia, que tal relembrar as aventuras do He-Man? Isso mesmo, tem clássico dos anos 80 de cara nova nas telonas. O filme Mestres do Universo acaba de estrear nos cinemas. A mega produção da Amazon traz Nicholas Galitzine como He-Man. A nostalgia vai bater forte com a luta épica contra o vilão esqueleto. Bom, eu fico por aqui, mas o rolê continua na rádio da sua vida. Um ótimo fim de semana e até a próxima, galera!
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0: É isso, todo mundo tá ligado aqui na programação do fim de semana da Atlântida. É a rádio das nossas vidas, a melhor vibe da FM. É nessa boa vibe da boa música que a gente está fechando mais uma edição aqui vencedora do nosso rolê para toda Santa Catarina. Já passamos aqui por Floripa, onde eu tô nesse momento, ainda em Chapecó, em Blumenau, em Joinville, em Criciúma, porque é assim juntos que a gente forma a maior rede de rádios do sul do Brasil. E agradeço a tua audiência para que você continue com a gente, que é muita música boa, informação, é conteúdo, é promoção, e você ouvindo e desfrutando da rádio da sua vida. Eu sou Celo Menezes, estou fechando aqui a minha participação nesse fim de semana, mas depois do show do intervalo, a gente convida para que você continue conosco, porque música boa que não para. Vem aí mais uma grande edição com o ATL Beats, com o DJ Mad e o TT Trevisol. Bom fim de semana, a gente se fala. Valeu, até mais, tchau. Deixa eu botar o meu encerramento aqui, ó.
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7: 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Atlântida, essa é a rádio das nossas vidas, a melhor vibe da FM. Estamos chegando, sabadão, 5 horas da tarde, a nossa vez. Essa dupla está tomando conta de todo o estado aí de Santa Catarina com música boa. Thiago Medi, já estamos por aqui para apresentar mais uma edição Sábado Clássico, onde a gente apresenta novidades, clássicos, enfim, o melhor da Black Music e o que, que a rapaziada vai ouvir. E seja bem-vindo, meu irmão.
9: Coisa linda, TT. Muito boa tarde a todos os nossos ouvintes, né? Primeiramente, estamos aqui mais uma vez, a TL Beats, começando da melhor forma. Um abraço aí pra todo mundo que tá sintonizado nessa energia. E é o seguinte, TT, como sempre, trazendo aqui o melhor da Black Music e as suas novidades, certo? Tem Afrobeat, tem Boom Bap, tem Trap, tem os lançamentos, tem as recentes, né, que saíram agora, e tem também as clássicas. No final do programa tem aquela sessãozinha Throwback.
7: É a parte que eu mais gosto, as
9: é o
7: clássicas.
9: Throwback Hip Hop, meu Deus, é as mais pedidas. Então é isso. Começa agora sem muitas delongas, deixa as músicas falarem por si próprias. Vamos pra cima, ATL Beats, bora!
7: Vamos nessa, aumente seu volume e fique bem à vontade, porque o nosso ATL Beats está apenas começando!

É isso aí, você está ouvindo o programa ATL Beats aqui na Atlântida. Agora vamos com a faixa diretamente de Los Angeles, ID Fit with Buddy. 2004, esse som aí lembra os clássicos aí do Dr. Dre antigamente. Quem curte, sabe. Então vem comigo e bora curtir essa faixa junto. Vê! 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

É isso aí, família, você está ouvindo o programa ATL Beats. Por aqui DJ Mad, o melhor da Black Music aqui na Atlântida. Fique agora com um som diretamente lá do sul dos Estados Unidos, de Memphis, com o artista K-Glock. Aumenta o volume.

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1: Yo, yo, yo, salve, salve, você está ouvindo Atlântida Beats, o melhor da Black Music. Com vocês agora, Eminem, num dos seus últimos lançamentos de sucesso. Vamos pra cima, aumenta o volume e bora curtir essa onda junto. O homem sabe o que

Salve, salve, rapaziada. Pedro Qualy aqui na voz e eu tô na melhor vibe na Atlântida Beat, certo? Salve, DJ Mad. Toca meu som novo aí. Papel de parede com o Will aí, mó sonzeira. Tamo junto.

É isso mesmo, você está conectado na Rádio Atlântida, programa ATL Beats. Eu por aqui, DJ Mad, soltando as mais brabas pra vocês. Agora vamos de Matuê, na faixa 333, o álbum que atingiu mais de 1 bilhão de visualizações aí na última semana. Então é isso, fique agora com Matuê 333, aumenta o volume.

0: vibe lá em cima, Telebeat, sonzeira rolando aqui na programação. Eu fico me movimentando aqui no programa e dançando as clássicas. A finaleira pra mim do Telebeat é a melhor parte, né? É uma sonzeira fina que rola aqui na Atlântida e essa é a rádio das nossas vidas. Mais um programa líder de audiência, mas infelizmente estamos chegando ao final de mais uma edição. Thiago Med, parabéns, sonzeira fina, fez a galera balançar em todo o estado aí de Santa Catarina.
1: Coisa linda, TT, coisa boa. Pô, sempre uma satisfação estar aqui contigo, fazendo uma sonzeira, apresentando o melhor do hip hop e da black music aí pra galera de toda Santa Catarina que aprecia muito esse estilo, que eu tô ligado. Temos vários feedbacks positivos aí. Galera que quiser continuar ouvindo o programa de outra forma, bora seguir a nossa playlist lá no Spotify. Se chama ATL Beats Volume 1, lá no meu perfil Mad Beats. Então é isso. Fica o gostinho de quero mais pra sábado que vem. E um forte abraço pra geral, um ótimo final de semana. Um abraço.
0: Tamo junto. Valeu, Med. Valeu. Tá feito o convite. Sábado que vem tem mais ATL Beats. Na sequência, vem aí o Pretinho Básico. Desejo a você um ótimo final de semana, um bom início de noite. Eu volto logo mais, 10 da noite, com o nosso Green Valley Station. Valeu, galera. Um grande abraço. Vem aí o show do intervalo. E na sequência, Atlântida não para. Atlântida Beats. 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Todo sábado é especial aqui na Atlântida. Não é isso, Med?
1: Fala, galera. Por aqui DJ Med, passando pra convidar geral que aprecia a cena Black Music pra acompanhar nosso programa. ATL Beats.
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1: Vamos pra cima.
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0: Ó, ó, ó!
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3: Olá, muito bom fim de tarde, amigo e amiga ligados na programação da Atlântida, a rádio das nossas vidas. Estamos chegando para todo o sul do Brasil, às 6 horas e 5 minutos. Começou o Pretinho Básico do dia 1º de junho. De 2026. Muito bom fim de tarde para Neto Fagundes. Obrigado por estar com a gente aqui, meu compadre.
4: Meu querido. Tamo junto sempre.
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4: Na nossa casa.
3: Que isso, hein, meu compadre? Tá maluco.
4: Tamo junto, meu querido.
3: Muito bom fim de tarde, Leandro Bortolatti.
5: Boa tarde.
3: Como é que tá?
5: Tamo aí já no fuso de New Jersey.
3: É, né? Fuso de New Jersey.
5: Toma,
3: amarelinho já na largada, né? Ele atrasadinho, o programa começou e tu tava de papagaiando lá fora e não tava aqui com a gente.
5: Exatamente.
3: Brincadeira.
5: Incrível, hein?
3: Alegria dele
4: de ver. Impressionante, eu fico constrangido.
5: É a nossa alegria, nossa.
6: É a nossa alegria.
3: Nossa alegria. 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Muito bom fim de tarde para Vini Moura.
7: E aí, Xé? Tudo bem?
3: Tudo bem, Xé?
7: Tudo certo.
3: Tudo bem. Que marra é essa agora? E aí, Xé?
5: Ah, tá de novo usando as coisas?
7: Não, é que meu querido vô...
3: Galera,
7: assim,
3: galera pediu pra tu parar, né? A audiência pediu pra tu dar um tempo.
7: É, pediu. Eu ouvi.
3: Que loucura isso. Muito bem. Léo Oliveira, muito boa tarde. Bom fim de tarde. É boa noite, na verdade. Tudo tranquilaço, irmão. Mas não pareço tranquilo? Tô tipo.
8: Parece, cara.
7: Não,
8: parece.
7: Vou te dar o feedback.
3: Parece,
7: não tá,
3: né?
7: Tranquilo.
3: Tá,
7: eu tô muito tranquilo.
3: Bem.
7: Tu não tá tranquilo.
8: Eu tô
7: tranquilo,
8: surdo,
7: cara.
8: Ou tá baixo meu microfone?
3: Tu tá surdo, cara. Eu lamento te
5: eu
3: dizer isso.
5: Eu acho que tá baixo um pouco.
3: Teu microfone, inclusive, tá no nível acima do,
8: não,
3: do sugerido aqui.
8: Do Vini, ele...
5: Não, na não, régua não. Lá.
7: O meu é o mais fudido aqui.
4: Ei, o meu tá baixo também.
8: Então, baixaram todos,
4: tá todo mundo.
8: Quem tava operando antes?
4: Rafinha.
5: Não, eu não mexi nada.
8: Pô, aí,
5: cara, eu não preciso mexer ali na régua se eu faço um programa com mais um cara aqui na mesa.
7: Eu também acho.
8: Os caras gostam de colocar os dedinhos na régua.
5: Eu faço programa com a altura que tiver.
7: Agora
8: o primeiro a reclamar.
3: Olha só, estão todos os microfones de vocês no mesmo nível. Agora façam o seguinte: aumentem um pouquinho o volume do fone de vocês, que vocês vão ver que vai estar bem melhor.
7: Tu tá de toca, né, Léo?
8: Eu tirei aqui.
7: Cara, pra mim tá
3: ótimo. Um pouquinho mais aumenta o volume do teu fone e fala no microfone de novo. Vamos ver se melhora agora.
4: Olha só.
3: Melhorou, né?
4: Um pouco.
3: É, que bom.
8: É, mas o negócio...
3: Vero, a maquininha. Bom fim de tarde, Ivan.
8: Uma ótima tarde.
3: Ah, tarde já passou, né, Ivan? Agora é noite já. Boa noite.
8: Fiz o que tu me pediu.
3: Muito obrigado, Ivan. Foi lá no Stock Center e garantiu o etílico do churrasco da firma daqui a pouquinho. Parabéns, Ivan. Muito
8: paguei.
3: Obrigado. Muito... Não, tu não pagou.
8: Como não?
3: Não pagou. Não pagou.
8: Tu buscou.
3: Desculpa, não pagou. Tu foi buscar presente lá que a galera do Stock Center, o Heron e toda a sua equipe nos deu, né? Nos presenteou com essa gentileza.
8: Vinhozinho.
3: Água, vinhozinho.
5: Água é importante aí.
3: Água, vinho, refri, que é o que a gente vai beber hoje. Água no meu caso. Vero, a maquininha com a menor taxa e um banco completo. Seja Vero, bom fim de tarde, Rafinha Menegazzo.
5: Ótima noite, Alexandre, pra nós aí.
3: Não tinha, noite, não tinha te cumprimentado ainda,
5: não,
3: né?
5: Ainda não.
3: Ah,
5: ainda
3: tá
5: não,
3: bom,
5: não.
3: Que legal.
5: Tá.
3: Quero mandar um abraço pros amigos da Zagonel. Hoje vai.
9: Zago, Zagonel.
4: Liberou.
8: Então de novo.
3: Zagonel. Um abraço pra Zagonel, que canetou mais um semestre com a gente aqui no Pretinho Básico. Sinal que estamos dando resultado. A gente dá resultado para sua marca. Cola na gente aqui. Manifeste o seu desejo, o seu interesse de estar junto com o Pretinho Básico comercialmente. Mande o seu e-mail para pretinhobásico@atlantida.com.br, que a gente vai manobrar aqui, indicando para os canais competentes fazer o contato com você. Tá bem?
8: Tu tá bonito, hein?
3: Obrigado.
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0: ali pra vender e tinha um balcãozão na Zagonel, tudo verde.
1: É, que é a Ferrari dos chuveiros, né?
2: Obrigado. Porra, agora tu veio.
0: Mandei uma.
2: Tu não é de vir, mas agora tu veio.
1: As caixas verdes.
2: Boa, muito.
3: Não é de vir, é uma merda.
2: É uma merda, é ruim. Não, mas tem que dar um. É o tapa e o beijo.
3: Não, tu tem razão, tu começou muito bem, depois
2: tá na hora do tapa agora. Tá na hora do tapa.
3: Agora tu tá voltando bem de novo.
4: Tá bem, meu bom, tá bem. Tem que.
2: Obrigado. Nossa ouvinte, Letícia. E aí, da Pena, muito bom fim de tarde, da
4: Sorriso
2: Pena.
4: Bonito esse teu, meu irmão.
3: Oi? Sorriso encantador.
4: Sorriso bonito esse teu, hein?
2: Pô, olha que loucura, fui no dentista hoje.
4: Não fala português,
3: é ele ou ela?
2: Deixa eu te falar.
4: Ele ou ela?
2: Ele, meu dentista há 40 anos, doutor Emir Selaimei da Costa.
4: Vai postar foto
2: olha
4: com ela.
2: Olha só, dentes meus. Todos meus, não tem nada de fora aqui.
4: Não tem pérola aí, não tem
2: nada.
4: Pouquinho é Júlio Lisboa, não. Pouquinho é Júlio Lisboa, não.
3: Não é Pletz.
2: Não é uma crítica, só uma informação.
3: Nós estamos criticando
2: o Gil. Eu não estou criticando.
3: Pletz na boca.
2: É o livre-arbítrio, cada pessoa tem o direito de fazer o que bem entender.
3: Alguém tem que avisar que tá ridículo.
4: Com essa meriva na boca.
2: Vale, o teu microfone tá baixo.
3: É. Nem ele vai ajustar, calma.
1: Claro, calma. Mas o teu não é o volume.
3: Calma.
4: Não, é.
2: E o mais louco de tudo. Eu sabia que eles iam fazer isso. Tava mais baixo.
1: Boa tarde, Alexandre.
2: Bom fim de tarde, meu expoente da produção. Tudo bem, cara? Me perdoa, a gente já tava falando fora do ar ali, eu acabo me confundindo. Tô ficando velho pra esse negócio.
1: Eu também fui na dentista hoje.
2: Foi na dentista. A tua é a dentista, né? Aquela que tu publicou as fotos.
1: E eu tiro. Ela perguntou, inclusive, a gente tirou uma foto e ela perguntou: tu vai publicar no Dia dos Namorados?
2: Tu só vai no dentista em junho?
4: Cara, essa é uma...
1: Não, Lele, eu vou todos os meses.
4: Cara, essa é uma das demais campeões que eu já vi na minha vida, né? O cara postava foto com a dentista dos namorados.
1: Não foi,
4: essa...
2: Não,
4: é
2: só.
4: Não.
2: Com todo respeito à dentista.
1: Foi um dia antes, um beijo pra
2: dona namorados, e de rostinho colado, que é pior,
1: a gente não tirou mais foto assim agora por causa de vocês.
3: Eu vou postar assim, a foto agora. Obrigado pelo seu trabalho, não é? Aqui, ó. Coladinho no rosto.
1: Que boquinha.
4: Geladinho.
3: Ai, agora, que barulho bom.
1: Agora eu tiro longe. Agora eu tiro longe por causa de vocês.
2: Boa, aí é mais respeitoso. Aí gostei
1: mais da gente. Tu precisou da gente pra perceber.
4: O marido dela.
1: Não fui eu, né? Foi ela.
4: Coladinho.
1: Piorou isso. Piorou ainda. De fazer longe agora.
5: E parece que não tem nenhum problema aí.
4: Não tem, mestre.
5: Não tem. Agora não.
2: Mas é que, enfim, cara, vamos embora. Não vamos parar nesse assunto. Vamos sair desse assunto.
4: Vamos evoluir.
2: Vamos ajudar o colega, afinal de contas, né?
3: É jogar o cara na água, por quê?
2: Não é na água. Se fosse na água, eu tava tranquilo.
4: Não, mas ele tá bem, ele tá bacana, tá bonito.
2: Tá bonito, fase bacana. Olha o sorrisão, olha o sorriso lindo.
3: Olha a alegria,
2: Sorriso maroto. Ou seja, o trabalho da dentista tá funcionando.
1: Beijo pra doutora Letícia de Montenegro.
2: Doutora Letícia de Montenegro.
4: Mas tu vai a Montenegro?
2: Tu tem que ir a Montenegro.
3: Deus do céu.
1: É porque a Click Aligner, que faz os alinhadores...
2: É em Montenegro.
1: Fica lá.
2: Ah, entendi.
1: Ah,
2: Mas observem a Neto Fagundes. Observem Neto Fagundes, cara, ele em silêncio, pleno, dono do seu silêncio.
1: Admirando a relação dos colegas com os dentistas.
2: É verdade. Bom, o meu dentista, eu vou no mesmo dentista há 40 anos, né? Isso diz muito sobre o dentista.
0: Tá, mas tu fez um check-up hoje ali e tal, não vai tomar vinho tinto hoje então, né?
2: Pois esse é o problema, Lelê. Falei pro Lelê, pô, mas pega um vinho mais leve, cara. Não, pega aí tu me mata.
4: Mas eu peguei o cabernet.
2: Mais leve ainda, mas Carmener. Carmener vai.
3: Tá, mas por que tu não pegou o vinho então que tu pode tomar?
2: Isso,
3: só uma curiosidade.
2: O branco.
3: É justo!
1: É justo!
3: É justíssimo!
4: É, cada um
3: leva uma coisa.
4: É uma coisinha, né?
2: Ai, que loucura! Vamos dar-lhe aqui na nossa ouvinte aniversariante, a Letícia Amor.
4: Que isso? Vamos dar aqui na Letícia. Que isso?
2: Não, eu não falei o que tu ouviu. Eu não falei o que tu ouviu.
3: Vamos dar-lhe aqui na Letícia.
2: Não, eu não falei o que tu ouviu. Tu ouviu o que tu quis ouvir. Eu falei, vamos dar-lhe nos destaques do Pretinho, começando com a aniversariante Letícia Moni, de Osório, 46 anos, Target. Desempregada.
4: Oh,
2: mas
4: mestre.
2: Como assim desempregada? Ela botou que tá desempregada?
1: Ela não botou. Não, quando não bota... Eu tava, inclusive...
2: Tá errado isso aí, a gente já falou. Tá errado.
1: Não, tá errado. Não mandou a profissão, a gente disse que
2: ela esqueceu, ela desconsiderou.
1: Não mandou a idade, a gente disse que é velho.
4: Tem só um protocolo.
1: Ele tem a posição que ele pode falar. E não mandou a cidade, a gente disse que é Alvorada.
4: Qual é o protocolo? Qual é o protocolo?
2: Abraço pra... Só um pouquinho.
4: Não, aqui tem o protocolo.
2: Ok, já entendi. Só um pouquinho. Primeiro, abraço pra cidade de Alvorada.
1: Nome completo.
2: Temos uma audiência maciça em Alvorada.
0: Temos um integrante da mesa.
1: Nome completo, idade, profissão e idade.
2: Verdade. Olha só, tu não pode dizer que ela é desempregada, porque tu pode causar um constrangimento na empresa que ela porventura possa trabalhar.
1: Ela não mandou a empresa,
2: ela desconsiderou, esqueceu, passou batido, a vida é corrida. Bota não assim, tenho ó, que lembrar que o trouxa do produtor quer que eu bote a minha profissão.
0: Isso. Bota assim, mas
4: emprego não fornecido, pronto.
3: Vini, ela só queria um parabéns.
2: Exato,
3: querido no ar.
2: Exato. Mas desempregada. Olha lá, Rafinha, finalmente uma sensatez tua nesse programa.
4: Eu mudei. Hoje tu veio, agora tu veio.
2: Tu não é de vir, mas agora tu veio.
1: Assim, o Alexandre várias vezes falou que o Rafa, como produtor do programa, ele tem o selo...
4: Livre-arbítrio.
1: O livre-arbítrio.
2: Desde que não pise no bom senso.
3: Já tiraram o selo dele, tá viajando.
2: Já caiu esse selo.
1: Tiraram o selo? Arrancaram
2: o selo. Desde que tu não pise no bom senso, olha dizer que ela é desempregada.
3: Olha dizer.
2: Nós não sabemos da batalha, da labuta dessa mulher todos os dias, cara.
1: Eu imagino. Eu vou dizer uma coisa, ela foi muito respeitosa, porque ela sabe que envolve marcas o programa.
3: Bah,
1: e aí ela não mandou.
2: Mandou o quê?
1: Pra não chocar alguma marca que já tá aqui.
2: Mas o quê?
1: Ela pode trabalhar num outro lugar.
3: Vamos supor que ela trabalha na Pepsi!
1: Ô, bobagem!
3: E ela não quis dizer.
1: Pode ser, né?
0: Eu gosto que o Rafinha. Ele
2: flerta com o perigo.
0: Que a galera tenta dar um jeito de falar, ele vai falar.
1: Agora ele sabia o que ele ia falar.
2: Não foi, não saiu. Um ano desse, ele adora flertar com o perigo.
1: Atirei a boia pro Rafinha, ele chutou.
4: É comigo, né?
1: Beijo pra Letícia de Osório.
2: Lembrando que o refrigerante aqui que tá com a gente no Pretinho é o Fizz.
3: Exatamente. Por isso que eu, corroborando com o Neto.
2: Eles mesmos brincam com essa história aí. Ah, nós não somos o primeiro, não somos nem o segundo, mas vale a pena experimentar.
3: Lá em casa
2: é
3: só Fizz.
2: É mentira tua, cara. Não é mentira.
1: Ah, foi pra pior que é. Pior que é
3: essa piada.
2: Não é?
1: Eu abri a geladeira da casa dele lá.
2: Então tu abriu outra geladeira, porque aqui eu abro não é.
3: O Fizz só toma o outro zero.
1: Não, mas eu tô falando do frigobarzinho do quarto.
3: Não, refri é fruto zero, a gente toma. Ah, tô falando...
2: Informação. Informação. O Vini conhece o quarto do Rafinha. Porque sim, tem um frigobar no quarto.
1: Ele não tinha levado o frigobar lá pro cantinho do Guerreiro.
3: Também.
2: É outro, aquele é outro.
3: Ah,
2: é, já tem dois. O do quarto é mais retrozinho, assim, mais
3: E eu tenho problema com alcoolismo, então tem que ter no quarto lá.
0: Ah, não, frigobar no quarto é outro nível.
3: É outro nível, é bom.
2: A casa é muito grande pra ir até a cozinha.
3: É grande.
1: E puxou uma luz. Quem é o cara que contou uma vez que tinha ido no motel? A melhor desculpa que tu tem é tu chegar direto no motel e olhar pra guria e dizer assim: tá dando choque.
2: Não me toca esse
1: frigobar. Tá dando choque esse frigobar aí.
2: Ó, nosso ouvinte Letícia Mone, obrigado por ter compartilhado a data do teu aniversário com a gente aqui. Saúde e prosperidade.
4: Comercial. Consegui emprego, né? Uma tarela com
3: ela. Ela é comercial na Joia TV.
1: Ela não mandou o emprego, Alexandre.
3: É verdade, nego. Ela vai mandar
2: aí,
3: amanhã.
2: Ih, agora tu veio. Tu é de vir e veio de novo.
1: Entregou.
2: Tu é de vir e veio de novo.
1: Falou que eles queriam.
4: É, tinha que segurar no osso do peito.
2: É que daí seria...
1: Mas eu respondi no WhatsApp dela, não respondeu?
4: Como assim, WhatsApp?
2: Ela mandou...
3: Ah, não.
2: Informação.
3: Eu mandei o WhatsApp.
2: Ela mandou por WhatsApp.
1: 994478272
3: do WhatsApp do Pretinho. Bem que o Léo falou. Bem que uma vez o Léo ficou com esse WhatsApp.
2: De novo. Ai, paizinho.
4: Não, nosso amor tá voando ali na ponta esquerda, o carboneiro.
2: Ó, vamos dar-lhe aqui nos destaques, Santa Catarina,
4: Bernabé.
2: Aqui em Santa Catarina, onde temos, não é uma, não é duas, não é três Atlântidas.
3: São quantas?
4: 12.
3: Não, Blumenau, Joinville, Criciúma, Floripa.
2: 7.
0: Chapecó.
3: São 5.
1: Não são 7.
3: 5.
0: Cara, Blumenau, Joinville, Floripa, Criciúma e Chapecó.
2: 5, obrigado.
1: Ah, Jaraguá não tem.
2: Não, claro, a antena não. Ela pega lá, mas não tem antena.
1: Agora então. Tudo faz sentido.
4: Pegar é uma palavra muito forte.
3: Pega pouco.
2: Santa Catarina soma 10 mil multas por porte e uso de drogas em público.
1: Lembra que a gente falou que era um novo decreto no fim do ano passado e
2: mas
1: que
2: não
1: a gente
2: avisaram, pessoal.
1: Ia testar? Pois então, tá quase...
3: Não fala muito alto.
1: Lelê quase engoliu o microfone. Quase um ano em vigor já essa nova lei. E só no ano, só até agora foram 7 meses de lei em vigor. Nesses 7 meses, 10 mil casos, ou seja, média de 44 por dia. 44 pessoas estão sendo autuadas e multadas.
4: Apetece, né?
0: Tem o ranking das drogas?
1: Na sua maioria, maconha.
0: Maconha!
1: Floripa, na sua grande maioria.
0: Imagina.
1: Na sua grande maioria, a multa é equivalente à inicial, né?
3: Porque... Não lembro do Vini lá no Campeche?
1: Ela é multiplicadora. Ela é multiplicadora. Ela é um salário mínimo a cada vez que tu for pego, que é R$1.621.
4: Caríssimo. Tem que ser coisa boa por causa de embretagem.
1: E todo o valor vai para a Secretaria de Segurança Pública também.
0: É
1: para ser reinvestido.
2: Então, se o cara quiser apoiar...
1: iniciativas contra drogas.
3: E teve algum.
4: Eu não sou drogado.
2: Se o cara quer apoiar a segurança pública,
0: na notícia,
2: tu fica sendo pego multado.
0: Aí tem informação se algum campeão aí foi pego mais de uma vez?
1: Sim. 577,
3: Lili. Ele esqueceu, né, Lili, que tava.
1: 577 são multas repetidas.
4: Eu já fui pego. Pegaram uma de um bolso, o cara falou, mas não dá nada.
0: Lá no banco de dados eles devem ter o ranking, né? Claro. Deve ter o campeão, deve o vice, ter, deve o ter, terceiro.
4: O verão apetece, né?
0: Claro. Apetece o quê?
1: Como assim, mano?
4: As pessoas ficarem nas ruas usando coisa, porque é muito frio. Aí o verão? Usa, claro, na praia, na duna.
2: Ué, lá coisa é verão boa. O ano inteiro.
4: Aí esse
2: verão
4: é o problema.
3: É muito frio, cara.
4: Não, fora do verão é muito frio.
3: Ah, tá, tu falou.
0: Cara, te destinjou no verão.
3: É, ou fora do verão.
0: Tu tá bêbado. Tu tá falando que é frio.
2: Tu tá bêbado.
0: Não tem nada pra falar, ele gosta de enredar e ele bota sempre uma redezinha ali no caminho, a gente faz o quê? Tropeça na redezinha dele.
4: Ah, mas quero então... Quero te acomodar, tá cansado hoje, né?
0: Não tô. Tô de boa, total.
2: Eu nunca vi tu sentar.
0: Hoje eu cansei de vocês, hoje eu resolvi cansar. Hoje eu resolvi cansar de vocês. E avisar, eu cansei, velho, de vocês.
2: É, fica estranho. Fica muito engraçado, tu tá imitando o Rafinha.
0: Mais engraçado ainda que o nosso querido brother operador das lives, Léo Farias, ele não viu o que eu sentei. E ele tá me deixando com um teto só de meio metro ali.
2: Mas tu viu? Tu tá igual o Rafinha quando apresenta o DP.
0: Exatamente. Eu acho que ele tá setado pra essa configuração.
3: Ele tava no quase nada ainda.
0: Nunca sentei. Aí hoje eu tinha uma cadeira quer saber? Vou sentar.
2: Tá, mas
0: agora que ele vai te enquadrar, sentei.
1: A minha primeira vez foi assim, daí pensei, vou sentar, é hoje.
0: E?
1: Sentei.
0: A primeira vez.
2: Ele nunca mais parou.
4: Não parou.
0: Próximo destaque do Pretinho aí, meu irmão.
2: Santa Catarina.
3: Isso já foi.
0: Pesquisa, né? Revela, não é em Santa Catarina, que jovens estão preferindo sexo virtual ao real.
1: O site dating.com, que é um site de aplicativos de relacionamento do mundo todo, ele foi feito com 2 mil adultos e descobriu que 14% dos jovens
3: de que afirmou idade, Gomes?
1: Já ter preferido o sexo virtual ao sexo presencial, não só por não poder, mas por não querer. Ah, vamos fazer só um aqui, já mata a vontade.
3: Desculpa eu te perguntar de novo, tu tens a idade?
1: Não tenho a idade, Rafinha.
3: Tu não sabe muito nada obrigado. Da vida.
1: Tá?
0: Se quatro, quiser, tu bota no desculpa.
1: Quatro em cada 10 disse que já trocou mensagens íntimas.
4: Petra queria falar.
1: Com pessoas com as quais não transou. 20% já trocou mensagens íntimas durante o expediente de trabalho.
4: Quem nunca, né?
1: 16% com alguém online que nem sabia direito quem era.
2: Cara, que lance, hein, cara.
1: 5% com um colega de trabalho durante o expediente. O único que namora uma colega é tu, Lelê.
0: Não namora, ele tá casado com a colega.
2: O Vini.
1: O Fetter também.
3: Ah, não, sei que o Vini tem separado, a Fabi separou.
0: Mas é que a minha relação, ela não começou aqui, né?
2: Tá, mas é daqui agora.
3: Vocês eram
0: agora
3: era.
0: A minha também não começou aqui, por enquanto.
2: No planeta, tu namora uma colega, né? No planeta Atlântida, tu namora uma colega.
1: Atlântida aí.
2: Durante todo o programa ali, quando tu vai fazendo ali, tu tem aquela apresentadora, né?
0: Eu sou casado com ela.
4: Não é dela.
2: Não, tu não namora,
4: não,
2: só
4: é. Não é essa, não dá, é a outra. A morena, cara.
2: Ah, é?
0: Peraí, tu vai dar presente de Dia dos Namorados agora, dia 12, então? Vai.
1: Sexta que vem.
3: Lelê, isso é só uma data comercial. O presente são todos os dias.
1: Ah, desculpa,
3: a tua dedicação. Não adianta tu dar um presente e ser um merda nos outros 364 dias do ano.
2: Grande abraço. Essa aí não viraliza, né, Rafinha?
4: Não. Não tem verdade.
1: Deu,
4: não,
1: e deu um silêncio, ninguém veio junto.
4: É, ah, que mentiroso. Os caras falando, vai sozinho, mas eu vou comprar um bagulho que não, eu vou me incomodar. Não,
2: peraí, Dia dos Namorados é dia 12 de junho.
3: Exatamente.
2: Não é agora, sexta-feira.
1: Na outra
2: sexta. Esse
4: é feriado.
2: É que nós entramos em junho hoje, né? Por isso que eu falei agora, dia 12. Aliás, tem um meme maravilhoso na internet, eu vi ontem. Maldito algoritmo, não sei por que passou pra mim aquilo.
1: O que será?
2: Que era o seguinte, a seguinte frase. Um cara com uma cara engraçada assim, dizendo... Só tô esperando o Dia dos Namorados pra ele postar a foto com a mulher e ver o que que tu vai fazer.
1: Essa é boa, essa é boa.
2: Não, e assim, ele não fala nada, ele só joga essa.
1: Ah, mas tem um chá revelação no dia 12, né? Tem umas pessoas que tu não sabia que estavam namorando e que do nada, pá, foto. Ah,
6: mas a galera deixa pra liberar nesse
2: pessoas dia. Casadas?
1: Não, pessoas não,
6: solteiras.
2: Ah, entendi.
1: Tá. Ou que tu achava que era solteira.
2: E o não, contrário não, mas a também. A questão aqui, tu entendeu que é outra, né?
1: Sim.
2: É tipo
1: sim.
2: Assim, é pra... Pra amante, no caso. Amante, pra namorada, querido. No caso. Exato.
1: Mas exatamente. As amantes chamam isso do chá revelação.
2: Ah, é?
1: Porque o cara
2: eu não sabia.
1: Finge que é louco.
3: Quanta informação num programa só, hein?
4: Tu tá voando, hein?
2: Tá voando.
4: O Bernabé tá impossível.
0: Não, isso é um caça. É o contrário também, né? Tem uma galera que a gente acha que tá e quando vem no dia 12 não tem uma publicaçãozinha.
3: É verdade.
7: Ah, é. Ah. E a mina esperando aquele carinho, né? E o cara.
3: Não.
7: Hoje não tem
1: foto. Hoje é pra mim.
4: Hoje sim. Hoje não.
1: Não, e a reclamação vem 10 pra meia-noite.
4: Ah, então tá.
2: Esqueceu? Ou o Mino, né?
3: É, ou o Mino.
2: O Mino ali esperando aquele carinho da Mina. A Mina não posta nada no dia
1: do namorado. É o namorado secreto.
3: É.
0: Lembrando que tem uma galera que hoje em dia posta até no dia dos namorados.
2: É que não tem obrigação de postar, né, cara? Não tem que postar a tua vida, né, cara? Por que tem que postar a tua vida?
1: Ah, fala isso pra tua mulher, né?
2: Eu quero a mulher ver, do cara às vezes.
7: Quanto menos tu expõe tua vida pessoal, né?
0: Poxa, tá estranho tu aí, cara.
2: Tô, desculpa, tá
4: bom. Estralha, estralha, agora vai cortar a cabela.
7: Agora chegou a brilhar os olhos.
2: Não combina comigo sentar,
0: cara,
2: mesmo.
0: É que tu fica metade do teu rosto atrás.
4: Ah, ele não consegue
0: não
4: ver.
0: Não dá pra olhar o rosto do cara, velho.
2: Não combina comigo sentar.
0: Tu gostaria de conversar comigo assim, ó?
4: Gostaria, eu até prefiro, na verdade.
2: Que isso. Próximo destaque.
1: E apareceu uma odalisca.
2: Próximo destaque. Homem quebra objetos de motel de novo após tentar sair sem pagar.
1: O mesmo aquele do
2: portão? De novo, damos sexta-feira isso.
1: Não, porque aconteceu ontem, não tem como ter sido.
7: O de sexta foi o Magão que quebrou então a farmácia onde a mulher dele trabalhava.
1: Isso aí.
7: Focadíssimo no
1: domingo
7: programa.
1: Agora, em Criciúma, lá na cidade do Rafinha, a polícia militar foi chamada depois que o dono de um motel começou a ouvir a quebradeira no quarto. Esta quebradeira foi depois que quatro indivíduos entraram. Não sabemos o sexo de dois dos indivíduos, tá? Sabemos que dois homens entraram acompanhados. Não sabemos se eram duas mulheres, se era um homem ou uma mulher, ou se eram quatro homens, tá? Dois homens entraram com mais duas pessoas. Um homem saiu acompanhado das outras duas pessoas. E deixou um homem sozinho no quarto. Quando o homem foi sair sozinho, ele foi informado que a conta não havia sido paga.
7: Bam.
1: E ele deveria arcar com as despesas.
7: Bam.
1: Ele retornou ao quarto, ligou para o primeiro homem que saiu com as outras duas pessoas.
2: Era suíte de teto retrátil.
1: E o segundo homem não teria atendido.
4: A Arena da Baixada, eles estão
1: num ataque de fúria, ele achou que era uma boa ideia...
2: Quebrar tudo.
1: Começar a quebrar a televisão, geladeira, garrafas,
2: pra se proteger,
1: taças,
2: né?
1: No local.
2: Tive um acesso de loucura porque eu não acreditei que o cara fez isso comigo e vocês vão ter que estar comigo nessa.
1: A polícia foi chamada e o homem assumiu o termo de compromisso para comparecer em juízo quando for intimado.
0: O cara
1: intimado.
0: Não deve ter transado até o fim, né, cara?
1: Porque ele disse que não tinha dinheiro.
2: Eu acho que na vez dele, o negócio...
4: É que não roubaram ele.
0: Não é possível o cara ter toda essa disposição depois.
1: Ou roubaram ele, ele nem...
0: Sai quebrando tudo.
4: Tomou duas de rabar.
2: Onde foi isso?
1: Criciúma.
2: Criciúma.
1: Mas falaram pra ele que ia ser uma coisa quando ele... Lá foi outra.
4: Troca.
1: Colou o Kinder Ovo. Foi só troca.
4: Vieram com surpresa
1: por dentro.
4: Ah, olhou, sorriu, foi no momento, né? Pobre, isso aí.
2: Empresário Neto Fagundes afirma que Ferrari de 4 milhões de reais foi trocada por um relógio falso e cheques sem fundo.
1: Cara, tem negócios que são bastante encrencados.
2: Ah, que dureza.
1: Cara, tem um conhecido empresário do mercado de luxo, também de Santa Catarina.
4: Verdade.
1: Que achou que era um bom negócio fazer um troca-troca de objetos de luxo.
4: Famoso brick.
7: Envolvendo cheque.
1: Ele tinha uma...
7: Não, hoje em dia é novo isso.
1: Ele tinha uma Ferrari... SF90 Stradale Assetto Fiorano.
2: Stradale. Inacreditável.
4: Não sabe nada de
1: avaliado em 4 milhões de reais.
2: É mais top.
1: E ele achou que era aceitar a proposta de um relógio Richard Mille, não sei como fala, né?
2: Mille.
1: Richard Mille.
7: Não, o Vini não sabe.
4: Vini não sabe.
1: Eu falei certo
2: nisso. Ou é Mille ou é Mille.
1: Mille?
4: Se o Fetter não conhece...
1: O Vini é nego
2: velho. É que nem eu conheço. Eu vi foto, mas eu não sei pronunciar.
7: Quanto vale um relógio desse?
2: 4 milhões de reais, como ele acabou de falar.
7: Não, é a Ferrari. Desculpa, corrigi.
2: Ah, perdão.
7: Corrigi-lo.
1: A Ferrari vale 4. O relógio valeria 2,5 milhões.
4: Quê?
1: Com mais... 3 cheques de 600 mil.
2: Que é cheque, cara? Quem é que aceita cheque pra trocar por um
4: 90
2: carro?
4: Dias.
1: Quando o empresário entregou o veículo para um intermediário, recebeu o relógio, e quando ele foi conferir o relógio com um joalheiro, um especialista,
2: não era.
1: Ele descobriu que o relógio não era verdadeiro.
4: Todo dia, né?
1: Na mesma hora, ele foi ao banco pra tentar depositar o
2: cheque. Que hora era?
7: Se o relógio era falso, o cheque ia cair.
1: Ele descobriu que os três cheques foram devolvidos por falta de fundos.
2: Oh, quem poderia imaginar?
7: Aqui é o cara que entrega então, agora um carro ele entrou e pega com um relógio sem conferir o relógio.
2: Cheque, cara. É o ele cara do rolinho, né?
4: O cara pegou 1.800.000 em cheque e tá de boa.
2: Ele não deve ter zero apego.
7: E a Ferrari você foi?
1: Se foi.
7: E nunca mais voltou.
2: Ah, foi com o Dutti?
1: O intermediário, entre aspas, que ninguém sabe quem
7: foi
1: é.
7: Foi com
1: também.
7: O Dutti, fudeu.
2: Não, pois e ainda teve um intermediário no negócio, cara.
4: Ah, tá, sempre tem os guris no meio.
2: Ah, ali. Deve ser um coroão, cara.
1: Não, a polícia nesse momento.
7: O que tu quis dizer com isso, Vinícius? Desculpa te perguntar.
1: Que coroa é burro agora.
2: Não, isso.
7: Não, foi isso.
2: Mas é burro. Não, é mais inteligente. Agora, né? Porra, inteligentíssimo.
7: Não. Não. Mas podia ser um guri.
2: O relógio,
1: é, eu já acho que é um guri.
2: O guri
1: nem sabe o que é
2: cheque,
1: cara. O guri nem sabe o que é cheque.
2: Por isso mesmo,
1: cara.
7: Tá aí daí.
1: Se é um gurizão, ele já ia ter feito num Pix.
4: Você é preconceito com idoso.
7: É, exato.
1: Tem gente que nem sabe o que é cheque hoje em dia.
2: Não, e outra, né, Magrão? Olha só, vou pegar teus cheques e vou depositar teus cheques. Assim que os cheques compensarem, eu vou pegar o relógio, vou levar o relógio pra avaliar, pra investigar se é real ou se é fake. Assim que me disser que é real,
1: vem buscar o teu carro.
2: Tu vem pegar a Ferrari e acabou.
4: Mas vou te dar a barbada.
2: Mas tá maluquinho pra se livrar
4: da
2: Ferrari.
4: Esse empresário aí também é roleiro.
2: É,
4: e ele pensou claro que tava levando a melhor.
7: Acha que o cara que dá uma Ferrari e pega o relógio, ele não é do
2: rolinho. O relógio é do rolinho.
7: Não, ele é certíssimo.
2: É tipo eu, semana passada, fiz isso com 4 rodas e 4 pneus. Tô aí, 4 rodas, 4 pneus e dá uma direção.
1: Que é esse que o cara troca um carro por um relógio, cara?
2: Ah, se tu tem 2 carros.
1: Sim, mas olha o mundo. Que mundo é esse?
4: Não é o nosso. Não é o nosso.
7: É o Brasil.
2: Não é o nosso.
1: Não é o nosso.
2: Não é o nosso. Isso aí, era isso por
1: mas
2: hoje, então.
1: Mas o carro agora, a placa e o modelo já estão no Detran. E agora, se rodar com a Ferrari...
7: Não,
1: se
7: tem coisa que ferra o carro, Detran e as crianças lá, quando tu não paga...
4: Pensão.
7: Isso as aí o cara se ferra.
4: As crianças não pagam.
7: Não é, Peter?
2: Cara, eu...
7: Tu sabe dessa informação?
4: Já pagou?
7: Não.
2: Eu, inclusive, acho muito bom... Que haja punição exemplar para quem não paga pensão para criança e para quem comete delito de trânsito.
4: Uma salada de pau nos dois.
7: Isso aí.
4: É delicado, né, nego?
7: Observe, né?
2: Observe Neto Fagundes e sua elegância. O Neto Fagundes não abriu a boca, ele cumprimentou a mesa, cumprimentou a audiência e desde então está quieto.
1: Não, ele deu umas botadinhas ali no
2: YouTube. Ah, mas só umas botadinhas.
7: Mas educação, é o que a gente tem feito.
1: Observe.
2: Não, vocês não têm feito. Vai, Neto Fagundes, deixa ele falar.
1: Seguinte, o homem...
4: O homem...
1: Desconfiava que a mulher dele estava traindo. Certo dia ele resolveu chegar mais cedo.
2: É uma piada, Neto.
1: É uma piada. Uma piada que eu já contei há alguns anos e o cara resgatou.
2: Ah, acontece
1: muito. Um homem desconfiava que a sua mulher estava traindo. Certo dia resolveu chegar mais cedo do trabalho e encontrou a mulher nua. Nua, totalmente pelada em casa.
7: Peladinha!
1: Resolveu começar a procurar o amante. Que ele disse, deve ter. Esse deve estar aqui. Quando ele percebeu o que, que havia, dedinhos na janela, segurando... Aí ele, tu tá aí, meu querido, então agora tu vai ver. Socou os dedos do cara e o cara caiu. Veio caído de lá pelo terceiro andar, foi caindo, se arrastando na parede. Ao perceber que o cara continuava vivo lá embaixo, pegou a geladeira, arremessou na cabeça do louco. Era muita felicidade por ter se vingado. Acabou tendo um infarto e morreu. Putz. De tão feliz que ele tá. Ao chegar no céu, São Pedro disse que para entrar lá, ele deveria ter um dia muito ruim. E o cara, São Pedro, desconfiado que ele estava sendo traído, e quando chegou no apartamento, viu os dedos na janela, socou até o homem cair e tal, jogou a geladeira em cima dele para que ele morresse, aí ficou ali contando. Após ouvir o relato, São Pedro permitiu, realmente a tua situação é seríssima, pode entrar aí. Logo depois chega um outro cara. Ao relatar sua história, contou que estava no sexto andar treinando, como fazia todas as manhãs, quando escorregou e caiu. Mas por ter um porte atlético, ele conseguiu se pendurar no terceiro andar, onde chegou um louco e começou a socar os dedos dele. Depois que ele caiu, o mesmo homem, sabe o que ele fez? Jogou uma geladeira em cima da cabeça dele. Aí São Pedro olhou e disse, não, tu é seríssimo, você pode entrar. Daqui a pouco chega o terceiro cara e o São Pedro perguntou, aí, Tuxa, qual é a tua história aí? Me conta aí. Sora, São Pedro, eu vou te confessar uma coisa, querido. Talvez tu nem acredite. Eu tava pegando uma mulher casada e morri dentro de uma geladeira, tava escondido.
2: Cara, eu não fui deixar de lembrar que
1: essa aí,
2: fim de semana, meu compadre. Desculpa, conclui.
1: Não,
2: aí.
1: Juliano de Barra Velha, Santa Catarina, Rafinha Gorduléu, sou público de vocês.
2: Passou por mim um vídeo, sei lá, no Japão, na China, não sei, não vou lembrar onde, na Coreia.
5: Cuidado!
2: Um cara que. Com o quê?
5: Cuidado com o que tu vai falar da gente, né, Alexandre?
2: Não vou falar nada, cara. Eu só não lembro onde era. Mas era num desses lugares que um cara, ele fugiu pela sacada do marido da mulher que estava chegando em casa.
8: Ah, eu vi.
2: Ficou pendurado e caiu lá pra baixo.
8: Não, é o que tá, meio de lado, assim, na parede.
2: Isso, de toalha.
1: Eu achei que era IA.
8: Eu também.
2: Mas é muito ruim a imagem pra ser IA.
1: Eu acho que é antigo, né?
5: IA!
2: Não, mas foi nesse fim de semana.
1: Sem IA nenhuma, eu tenho um amigo lá em Santa Maria que ele fez isso e ficou de bunda pra Avenida Acampamento de Santa Maria ali. Os ônibus buzinando pra ele. Ele esperando pra ver se aconteceu alguma coisa.
8: Sim.
1: Aí ela disse: vem, foi pro banho. Aí eu. Vazou de cueca no prédio.
8: Ô, cara, fica a dica, né, cara?
1: Um abraço, sabe?
8: Primeiro, não vamos trair. Segundo,
7: não sai pela
8: trair,
7: sacada,
8: não,
7: né?
8: Vai na casa do conge.
4: Pode ser um perigo muito grande, né? Tá bem o Gomes na live.
7: Pode ser, né?
2: O que acontece, cara?
1: É que ele sentou também.
2: Ele sentou também.
8: Não, eu sei, cara, mas pô.
7: Tem um delay, né?
2: Ah, tem um delay.
4: Claro. Eles vêm na Sky.
2: Vamos contar o tempo do delay.
1: Não tem.
2: 30. 31.
7: Vamos pros e-mails.
2: 32.
7: Né?
2: Vai indo, Lelê. 34.
8: Se a gente falou aqui sobre pensão alimentícia, olha aqui que interessante. Salve, gancho, pretinhos. Né? Tudo certo? Como eu li o material antes, eu peguei esse terceiro pra pegar no.
7: Parabéns,
1: pra pegar no gancho aí, ó.
7: Parabéns.
8: Ouvindo o relato do rapaz cansado de cuidar do filho por meio período, senti que precisava compartilhar a minha história. Aos 25 anos, cometi o erro de abandonar minha esposa grávida.
4: Ah, não.
8: Por anos, ela sustentou nossa filha sozinha, pagando aluguel com salário de balconista e sem apoio de ninguém.
4: Ah, magrão, um monte de
8: calma, gente, calma.
7: Tá bom, a gente já pega um ranço.
4: Nós já estamos com raiva dele, já queremos dar um pau
8: eu
4: nele.
8: Eu também, até ali aqui eu tava, mas calma.
7: Mas tu já leu todo o e-mail.
8: Sim, eu leio o material antes agora.
7: E termina bem?
8: Bem.
4: Nós vamos se queimar querendo dar no cara?
8: Não.
7: Que bom.
8: Vem comigo. 8 anos depois, ela me perdoou e me deu uma segunda chance. Hoje estamos juntos e temos a pequena Agnes. Dessa vez, decidimos inverter os papéis. Ela trabalha em 2 empregos e eu fico por conta da nossa filha. Trabalho com pequenas reformas para ter flexibilidade. Sou eu quem leva a creche ao médico e quem segura o tranco nas noites de febre e nas birras do dia a dia. E quer saber? Nunca fui tão feliz.
7: Chilenol.
8: Sigo a linha do Rafinha e não deixo ela nas telas, o que exige presença total. Espero que isso sirva de lição para os pais que reclamam de ajudar. Criar uma vida é um prazer e nunca é tarde para assumir essa responsabilidade de verdade. Abraços, PB. Mestre, manda aquele.
5: Que privilégio!
8: Para todos os pais de meninas, ter filha mulher é algo diferenciado.
5: O anão sabe!
8: Tô fechadaço com ele aqui, eu também sou pai de menina e realmente legal, é muito
7: quando
8: diferente.
7: Quando tá só com ela, fica o Tilenol Baby, certo? Que é aquele vermelhinho ou alívio. Febre, tu controla.
2: É, né?
8: Não. Tu não pode fazer isso.
4: Ainda mais pra criança. Não é pediatra.
2: Pediatra, cara.
7: Isso é remédio pra criança.
4: Não, cara.
1: Agora a gente se passou.
4: Não, criança. Cara,
1: eu tava tri bem.
7: Não, tá.
4: Nemesulida, ok.
2: É que tu não.
7: Não, nemesulida não
2: pode. Olha pra mim, cara. É lei. Tu não pode fazer.
7: É lei.
5: Se
7: ela for um pediatra, se
2: aí ele é o pediatra, ele estudou para um caralho, leu tudo que ele podia na vida.
7: É que esses dois são os mais básicos. Mas eu te entendo, Alexandre.
2: Vai com tudo, meu querido.
8: Ah, é, mas eu sou
2: pior. Os piores personagens do Pretinho.
1: Ó. Oh.
2: Boa tarde, PBs. E boa tarde, Jory. Ouço vocês há uns bons anos, diariamente, nos dois horários, e assim como vocês já fizeram a lista dos 10 melhores do PB, resolvi fazer a minha dos 5 piores, que já passaram neste programa, na minha visão. Começando com o número 5, Jorginho Legal.
4: Muito legal!
2: E tem também o Amiguinho, que estão na mesma gaveta. Aqui fiz um 2 para 1, encaixei os dois pelo simples fato de um não falar absolutamente nada e o outro falar apenas uma frase. Então não tinha como engajar no programa. Uma hora o Adams acerta. Quarto lugar para o Clodovil. Esse não tem muito o que dizer a respeito dele, só era ruim mesmo.
1: Eu gostava.
8: Ah, eu discordo.
2: Cara. Olha, meu amor, eu sou muito inteligente para você, não é?
1: Eu gostava do helicóptero.
2: Doutor Alceu, mas é a opinião do nosso ouvinte.
4: Pô,
2: doutor Alceu era maravilhoso. Doutor Alceu era genial, cara. Nunca existiu uma dicção pior que a deste personagem na história. A do mestre é maravilhosa perto dele.
7: Ah, era bom, doutor
2: Alceu. Mas é que esse era o troço, né? Essa era a brincadeira. Era, né?
1: Mas é a opinião do
2: não consegui, não, mas é a opinião da nossa audiência.
7: Exatamente. É, mas nem sempre eles acertam, né?
2: Tony do Amuleto.
7: Ah, não! Eu gostava.
2: Que cara chato.
4: Vivo Reggae!
2: Acho que além do Porã, ninguém mais suportava. A única coisa legal que ele fez foi cunhar a frase: Viva Rafinha Menegaz!
4: Viva Rafinha Menegaz, aqui tem essa música, respeito artista!
2: E em primeiríssimo lugar.
8: Ah, eu sei quem vai.
2: Em primeiríssimo lugar, gabaritando, porque ele tem, sei lá, duas semanas no programa. Palhaço Maionese!
4: Feliz, pegue o meu nariz, se você tá mal, pega no meu palhaço Maionese.
1: Subindo, dia 9 em Jaguarão.
9: Subindo o elevador, recebi elogios pro Palhaço Maionese.
2: Eu também, cara.
9: O colega disse, cara, vai ter Palhaço Maionese hoje no Pretinho. Eu falei, bah, cara, não sei por quê. Ele falou, porque eu e o cara de boneca a gente adora.
4: É muito legal.
1: Ele ama e odeia o Palhaço Maionese.
7: É por aí.
1: Não tem, assim, ó, ele tem quem ame.
7: Tem que odeia também.
2: Eu, por exemplo, recebi mensagem de um importante membro da diretoria executiva desta empresa, dizendo que o Palhaço Maionese é um dos maiores hits de todos os tempos do Pretinho.
1: Olha, então a gente tem que fazer.
2: Com duas semanas de vida, semanas de vida.
4: 6h42, Alexandre. Hoje eu vim só pro pessoal da live e não vai ver o Maionese, só no rádio.
2: Legal,
4: ficou tudo bem, ficou na casa do Gordo Léo Fantasia por causa de sexta.
2: Então o Palhaço Maionese está em primeiro nos piores personagens do Pretinho, na opinião do nosso ouvinte.
7: Ele se
2: que, inclusive, não bota o nome.
4: Cagalhão.
1: Eu poderia concordar com ele, mas
2: este personagem é claramente inspirado em Manuel Gomes. É o mais insuportável que já passou por este programa. Não sai absolutamente nada dele, além do irritante jingle. E sua chatice em ficar falando a hora.
7: Irritante jingle. Ele veio com uma metralhadora, o garoto.
2: Não dá pra acertar todas, né, Gordo Léo?
4: Eu não sei quem é Gordo Léo.
7: Ninguém tá na live te vendo.
2: E ainda dá pra colocar uma menção honrosa ao Dudu, que é do Porã, né? O Dudu.
1: Já queimou
2: da Champanhola.
4: Primeiro,
1: era o estagiário do Pretinho.
7: Pô,
1: era
7: saída do fiscal,
1: mas isso aí tá incinerado.
2: E aí, por último, ele bota, mestre. Que privilégio.
7: Ouça o Alexandre.
2: Que privilégio não estar no topo desta lista.
7: É verdade, eu imaginei que estivesse aí.
2: Pois é, mas ele fala no topo.
1: Tu achou que a gente ia te queimar?
7: Né? Eu achei.
4: Mas sexta-feira no Turipiva gostaram do maionese
2: e
4: do mestre.
2: Olha aí que tá.
7: Mestre.
2: Dito isso, sou fã de todos vocês, público do Rafinha, e é só entretenimento, não levem pro coração.
7: Claro que não.
2: Aí, boa. Público do Rafinha.
7: Obrigado.
2: Tá dito tudo.
4: Né? Canoas gostaram de mim.
2: Onde?
4: Em Canoas.
2: Canoas.
4: O garoto ali viu.
2: É verdade. Que legal.
1: É. Tem que concordar.
9: Teve show do Gordo Léo sábado e aí lá pela Santa.
2: Conhece trouxe... o Neto Fagundes, palhaço?
9: O Ivan e o Palhaço.
2: Claro. Conhece?
1: E aí, palhaço? Óbvio.
4: Tudo bom, tranquilo. Neto? Como você está?
1: Muito bem, muito bem.
4: Se quiser gravar a minha música, meu sonho é ir no Galpão Crioulo.
1: Ah, é? Tu quer cantar essa música lá no Galpão? Tu iria pro Chado?
4: Posso ir.
1: Ah, olha, meu. Vou oferecer alguma... pra produção.
9: E tu tem música nativista pra tocar no Galpão?
4: Tenho.
2: Ah, é. Canta uma aí.
4: Se você está feliz, pegue o meu nariz. Se você está mal, pegue do meu palhaço maionese.
1: Dia 9.
4: Dia 9 em Jaguarão. Eu e minha gaita morena, rasgando a morena de fronteira.
1: Está contratando a morena?
7: De fronteira em fronteira.
2: Minha gaita é morena, rasgando a morena.
4: Minha gaita é a morena.
2: Tu toca bastante gaita?
4: Gaita não.
2: Mas e como é que faz com a morena?
4: Só quando tem chorar. Ela tem dois filhos. Pago pensão. Se fala sobre isso, eu pago pensão. Tá,
2: pros dois.
1: Dois filhos de.
4: Não, só um.
2: Cesareta? Como assim, mas tu não tem dois?
1: Francisco.
2: Não,
4: o outro não é meu.
2: Ah, o outro não é teu. E as moças com cicatriz de cesariana têm te procurado?
4: Tem bastante. É. Depois que eu falei aqui, sim de mamãe.
2: É mesmo, cara.
7: Mamãe!
1: Mamãe!
7: Ai, mãe!
4: Mãe! Mas eu não quero atrapalhar o seu programa, Alexandre. Muito obrigado pelo espaço. Já lá de Jaguarão, 11 Arroio do Pato.
2: Aí. 14, Jurerê.
4: 6h45.
2: Mas olha, a julgar pelo sorriso das pessoas no Teatro Túlio Piva na sexta-feira, o Maionese teve um alto índice de aprovação.
1: Cheio, né?
4: Peguei uma das coroas que estavam solteiras.
2: É mesmo?
4: Uma loira.
1: E como é que tava a cicatriz?
4: Fizeram de olho fechado. Parecia um.
1: Faca afiada e olho fechado.
4: Parecia uma vala da Segunda Guerra Mundial.
2: Achei bem delicado.
4: Tá, mas ele perguntou, eu só respondo que me pergunta.
2: Não, mas é que eu achei bem delicado.
4: Dia 9 em Jaguarão.
7: É a que tinha uma tatuagem de arame farpado.
4: A culpa é minha. Não, com tatuagem eu não gosto.
1: Os caras são fortes,
2: né? Cara, eles não têm a medida do não tem, eles não têm o limite. Vamos parar, né? Então. Limite, né? Limitezinho.
7: Tá,
2: limitezinho.
7: Vamos trazer as notícias hoje
2: de casa. Dá uma pra nós, Vini Moura. Salva então a nossa lavoura.
1: Ah, eu vou salvar.
4: Dia 5 tem show do. Tem show do Pretinho.
2: Quem é que vai salvar a seleção? Sei, cara, quem é que vai, diz pra mim quem é que vai salvar a seleção
1: não
2: brasileira.
1: Não sei, meu amigo.
2: Quem é o nome, quem é que lá na frente vai salvar a seleção brasileira?
1: Cara, é o Hendrick.
2: Tá foda. Aí tu veio. Ou é o Hendrick, Vini, né? Tu é o Hendrick.
1: Ah?
2: Tu é o nosso Hendrick.
1: Não pode ser o Vini, que é por causa do nome, né?
4: Não. Vini é o melhor do
1: mundo. Vini Júnior.
4: Seu Vini é melhor do mundo.
1: Ah, o Hendrick é bom.
2: Ó, o Vini já falava que é bom. É, já chutou pro gol, já guardou ontem, ó. Tem que chutar pro gol. Isso aí.
7: Juventude, tá, esperança é a juventude. Se a seleção conseguiu chutar no gol, já é um milagre.
2: Mas se tu quiser colocar o teu material aí, não, se tu amarelar também, vou entender.
1: Ficou sabendo da história
7: pra semana, né?
1: Ficou sabendo da história do. Pior que não é piada.
2: O que é?
1: Do cara, dono da empresa. Não, o dono da empresa que não tinha uma orelha.
2: Não?
1: O cara, o milionário. O cara assim, ó, milionário.
7: Cara, ainda dá tempo ainda.
1: Carrão, dono de uma empresa gigantesca.
2: E ele não tinha uma orelha.
1: Não tinha uma orelha.
2: Uma orelha.
1: Uma orelha.
2: Uma só.
1: Uma só. A outra ele tinha. E aí ele tava meio indignado que todas as pessoas notavam só que ele não tinha uma orelha.
2: Sim, porque ele tinha outra, né? E ela fácil.
1: É, pois é. Só que daí ele fez um processo seletivo na empresa dele.
4: Pois
1: é. Conversar com a pessoa. Ah, tem inglês? Tem, pô, pacote office. Tudo isso. Tudo isso. E ele. E tu notou alguma coisa diferente em mim? A pessoa falou. Ah, tu não tem uma orelha. Ele, pô! Tá fora, não é?
2: Ele queria que as pessoas abstraíssem ele o fato queria, dele não ter uma orelha.
1: Isso, aí veio o segundo entrevistado. Ah, e aí, já morou fora? Já morei no Canadá, morei na Austrália, né? Trabalhei em grandes empresas. Pô, ótimo. E notou alguma coisa diferente em mim? E o cara, ah, notei que não tem uma orelha. Ele, porra.
7: Tava tudo certo.
1: Aí é foda.
2: Ah, mas também, né, cara? O cara busca aí, problema pra ele.
1: E aí foi o terceiro entrevistado. Ele, pá, é o último. Não vou entrevistar mais ninguém porque eu já tô estressado. Entrevistou o cara.
2: É o dono, né?
1: É tu. Aí ele entrevistou o cara. O cara perfeito, assim, ó. Pô, o candidato perfeito. Ele, tu notou alguma coisa diferente em mim, o cara? Notei. Notei, sim. Notei que tu usa lente. E aí ele olhou pro cara. Ele olhou pro cara e falou, pô, como é que tu sabe? É que óculos não tem como.
4: É? Tu vê que às vezes bate.
1: Não dá.
2: Veio bem, Vini, veio bem, pegou uma piada, adaptou a piada, gostei, hein? Gostei, Vini. Tá, porra!
7: Foi bom mesmo.
1: Junto. Muito bom.
2: Aham, uhum. Ele pegou, né? Ele mudou a história da piada, adaptou a piada.
7: Foi bom, baixo. Ele tá transpirando um pouco também.
1: Ah, cara, é que
10: Tá muito quente aqui dentro.
8: Pode tirar a jaqueta se quiser.
2: 12 minutos para 7 desta noite de segunda-feira. 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Vamos vender o que aí, Gomes?
10: Uma moto.
2: Oba, vamos ver. Olha aí, Castanheira.
10: Cara, que lance, hein, cara? Fala, pretinhos. Me chamo Marcos de Blumenau e tô vendendo a minha verdinha.
2: Alô?
10: Quero fazer um upgrade. Quero vender minha Kawasaki Z900, ano 2018, com 28.500 quilômetros rodados. Cor verde, moto impecável e sem queda. Manual, chave reserva, bateria nova, pastilhas de freio novas, pneus novos.
2: Ah, pra garganta.
10: Manutenções feitas em dia. É só comprar e rodar.
11: É uma bela moto.
10: Tá com escape esportivo e eliminador de rabetas.
7: Oh, escape esportivo.
2: Vai, eliminador de rabetas.
10: Mas...
2: ah, tem uns caras com... Possui... eliminador de rabetas.
10: Possui todas as peças nome de originais.
7: Olha aí. Choque.
10: Mais fotos no e-mail. Valor, R$45.900.
2: Quê?
10: Dizendo que ouviu no PB, rola desconto.
11: Eu tinha um primo que tinha uma moto dessa.
2: Ah, é?
11: Hoje ele não dirige mais.
10: Por quê?
11: A perna só não dá.
10: E-mail de contato.
2: E-mail é moto, ele não aceita?
10: Vendoverdinha@gmail.com.
7: Bom e-mail.
10: Cara, trocaram ele não quer, né?
2: Que
10: não.
2: Coincidência, Gomes, me ocorreu agora.
10: Qual?
2: Qual é?
7: Vendo Verdinha?
2: Teu primo, esse acidentou de moto e perdeu a perna. Isso. Que coincidência, a mãe de um colega nosso aqui aconteceu isso com ele, com ela também.
11: Ah, mas ele é
2: a mãe do Ivan. Lembra? A mãe do Ivan perdeu a perna num acidente de moto.
10: É verdade.
2: Verdade.
11: Foi de trem.
10: Não,
2: foi, foi de moto. Foi de moto. Eu lembro do dia que nos contou, foi chegou a chorar na ponte.
11: Foi, agora?
2: Foi na ponte.
10: Que loucura, hein?
2: Chegou a chorar no dia.
11: O álcool tá me matando.
2: É.
11: Porra,
2: Diego. Muito calor, né?
10: Vendo calor, verdinha, né? No pb@gmail.com. Abraço do Marcos de Blumenau.
11: O que entendeu?
2: Boa sorte aí, Marcos.
11: Só moto que
7: vai chegar de propósito esse magrão.
10: O cara tem que cuidar, porque estão prendendo quem tá vendendo verdinha.
2: Já voltamos com o Pretinho.
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25: Muito legal esse quadro da palavra do dia aqui no Memória de Elefante. Vocês ouviram a palavra de hoje? Que interessante. A gente consegue até fazer uma conexão com esta palavra em inglês. Tá ligado na palavra, Rafinha, que foi abordada hoje aqui?
26: Alexandre, nós estávamos debatendo algo aqui antes, né?
25: É, futebol, né, do time de vocês.
26: Eu,
25: né?
26: O Léo, o Rafael Gomes e o Vini.
25: Infelizmente, não ouviram a palavra.
26: Mas o Vini, eu acho que sabe.
25: A palavra... Qual é a palavra? Tu ouviu, Vini? Alguém ouviu? Não, ninguém ouviu. Ninguém ouviu, na real.
27: Ouvi,
25: só não me faz falhar, ninguém ouviu. Qual é a palavra, Alexandre? Fartum.
27: Fartum.
25: Fartum. Fartum. F-A-R-T-U-M. que é o é do latim, é cheiro ruim. Fartum é cheiro ruim. Como é que é? Pum. Peido em inglês?
26: Pum. Fart. Ah, não, em inglês?
25: Em inglês.
1: Fart.
25: Fart. Fartum. Fartum.
1: Como
25: fartum.
1: É que é peito em inglês?
25: É pum. Demais esse troço aqui. Pum. Que legal.
26: É muito legal, Elefante Letrado.
25: Neto Fagundes, pra encerrar, vou acabar em ti hoje, então.
1: É, falando no mesmo assunto aí, porque aqui é importante, né? O cara mandou aqui, ó. Se o Neto lembrar dessa, ele conta, porque uma vez, há muito tempo, eu procurei, até no YouTube, não consegui encontrar essa piada que ele contou. O nego velho tava em casa, sossegado, deitado, que nem arreio na sala, com seu cachorro, fiel, o vira-lata, tupi. Deitado, bem quentinho, embaixo do banco. Nisso chegou um compadre dele, que foi pra visitar. O homem senta no banco, começa a tomar um mate, começou a prosear. Só que o compadre tava com baita de um problema de uma infecção intestinal daquelas pesadas. Mas com vergonha, ele pediu pra ir no banheiro, né? Não queria ir, mas daqui a pouco, não aguentando a pressão, o compadre peidou. Mas silencioso, ficou ali, quietinho. Verdadeira bomba química rolando. Aí o nego velho, sentindo aquele aroma insuportável, olhou pra baixo do banco e gritou: sai daí, Tupi! Aí o compadre pensou: Obama, para aí, que beleza! Ele achou que foi o cachorro. Dois minutinhos depois, a conversa continua e o compadre soltou o segundo. Mais silencioso ainda, mas mais tóxico do que o primeiro. Aí o nego velho mexe o nariz, olha feio pra baixo do banco e esbraveja de novo: sai pra fora, Tupi! Pelo amor de Deus, que cachorro infeliz! Aí o compadre, rindo por dentro, pensou: gênio, cara, o cachorro é o meu escudo perfeito, era tudo que eu precisava pra esse momento. Mais uns minutinhos de conversa, a barriga do compadre roncou de novo e ele soltou pela terceira vez aquela complicação. E essa veio pesada, assim, nível calamidade pública. O ar da sala chegou a ficar denso. O nego velho, já com os olhos meio lacrimejando por causa do cheiro, levantou do arreio, aponta o dedo pro cachorro que tava embaixo do banco e gritou desesperado: sai daí, Tupi! Antes que esse louco cague na tua cabeça! Um abraço pro Thiago de Barra Velha.
25: Quase. 7:01. Acabou. Quem é que tem que ir embora? O maionese vai embora às 7, né, maionese?
3: Já acabou meu horário. 7:01.
25: Então tu não fala mais depois das 7. É isso, maionese. Não vai falar mais depois das 7.
1: Mute.
3: É o que você falou, pediu para eu não falar.
25: Não, eu perguntei.
3: O que que tu perguntou?
25: Se tu vai falar depois das 7.
3: Pô, vem o After daqui a pouco.
25: Tá.
3: E o programa do Mr. P em Santa Catarina.
25: Tá bem, ótimo.
3: E a Voz do Brasil em outras rádios.
25: 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Pode votar então, Palhaço Maionese.
3: Se você está feliz, pegue o meu nariz. Se você está mal, pega no meu palhaço maionese. Eu voto Fernando Gabeira.
1: Dia 9 em Jaguarão.
3: Tá cancelado o show em Jaguarão.
25: Não que tu matou o bordão.
3: Não.
25: Não, que tu matou o bordão.
1: Não, não. Quem cancelaram o show? Matou.
25: Cara, o mais engraçado de tudo é o dia 9 em Jaguarão.
1: A gente canta esperando a hora de falar dia 9 em Jaguarão.
4: Cancelaram?
3: Cancelaram a Rui do Padre.
25: Jaguarão não cancelaram.
3: Não pode,
1: então é quando? É quando então?
25: Então confirma.
3: 9 em Jaguarão.
25: Tá ótimo. E na mesa tu vota em quem?
3: Nenhum.
25: Nenhum vota. Aliás, nós instituímos, meu culpado. Não sei se tu tá ligado, o voto nulo. Não precisa votar se não quiser.
1: Ah, se não quiser.
3: Eu voto no nulo Léo Maia.
1: Nulo Léo Maia.

0: Eu me sentei, tu viu? Fiz bem.
1: O Léo tá sentado no programa inteiro.
2: Eu passei a refletir logo depois dessa sentada.
0: Viu que eu me sentei também?
2: Essa sentada me preocupou. É. Me preocupou essa sentada. Em 19 anos aqui neste programa, mais 10 anos em um outro programa semelhante a este, e mais 4 anos em um outro programa semelhante ou semelhante a este, eu nunca sentei.
0: É, mas era uma idade que o cara...
3: 33 anos.
0: Não é idade. Nós vamos achar.
2: Não é idade, eu faço fisicamente coisas que tu não faz.
3: Podia só ter
2: o dobro da tua idade.
0: City 3.
1: Ah, eu vou respeitar os mais velhos.
2: Isso.
3: É mais
2: até porque se não respeitar, eu te cago ao pau.
0: Cite três coisas que tu faz e ele não faz.
2: Não, eu não preciso.
4: Uma nebulização.
2: Isso. Botânica.
0: Isso. E no osteopata.
2: Ai, que loucura. E tu, Rafinha, vai votar em quem, meu querido?
3: Eu acho muito ruim anular o voto.
0: Eu também acho.
2: Então
0: também
2: não
0: acho,
2: anula, então vota.
0: É um quadro do programa que a gente vende.
1: É, eu também
0: palhaçada.
3: Daí pode votar.
2: Mas vocês percebem que tem emoção da mesma forma?
3: É, quando vocês desempenham bem.
2: Tipo, quando tu deixa de votar em alguém, valoriza o voto de alguém.
4: Tu votou, meu cara tava sentado.
1: Quer ver um exemplo? Escolhe o melhor do teu time no sábado em campo.
3: Não, no meu time não. Hoje teve dois jogadores.
1: Não, eu tô falando do Grêmio no sábado. Escolhe o melhor em campo.
3: Da torcida. Foi a melhor.
1: Aí, ó, viu? É nulo.
3: Não vou dar nenhum. Mas aqui dois jogaram
0: demais. Até a democracia desse país.
2: Então vota num deles, querido.
3: Em mim eu não posso votar. Eu e o Neto
2: fomos. Tu acha que tu foi um dos que mais jogou?
1: Ele votou no Neto.
3: E aí eu vou votar no Neto, os dois melhores, né?
2: Tá bem.
3: Que jogaram, se entregaram, prestaram atenção no programa. Um votou porque tá sentado, o outro votou por não sei o que, os dois votaram nulo. É uma palhaçada.
1: Eu também acho, nada a ver. É? Tem esse negócio de votar nulo.
2: Mas tu votou nulo.
1: Porque tem essa opção.
0: É. Não. Mas ele é o maior dos imbecil.
1: Então. Não. Não, negativo.
3: Vai,
1: não,
3: tem que concordar.
1: Não, Rinaldo Timóteo.
3: Tá, mas e aí, Fé, tu vai votar em quem? Só falta tu agora.
0: Nulo,
3: agora
0: não
3: falta. Pra nós ir pro show.
2: Eu votaria em ti.
3: E por que não vai?
2: Porque eu vou votar no outro que jogou tanto quanto tu, talvez mais, Neto Fagundes.
3: Talvez, eu concordo contigo, nós dois.
2: Neto Fagundes jogou mais que tu. Muito obrigado, tu leva o craque do episódio.
1: Muito obrigado.
2: Para os nossos amigos da KTO.bet.br. Pretinho fica por aqui, vamos voltar amanhã, uma da tarde. Agora nós temos o churrasco da firma. Pra quê? Pra comemorar.
4: Na HD.
0: Cala a boca!
2: Tu não precisa ser imbecil o tempo todo.
3: É. Em algum razão.
2: Momento, tu não precisa
0: ser... Eu não consigo ser imbecil
2: o tempo. Tá acabando o programa já. E tu não precisa dizer onde é que nós vamos.
3: Eu vou ali na minha mão.
2: A tua sorte...
3: É que eu não dei o número.
4: Acaba o problema. Ele vai dar o endereço. Ele vai conseguir. Ele vai conseguir.
2: Mas é mais pra perto da mascação. Olha só, nós estaremos fazendo este churrasquinho para comemorar mais uma vez um mês de resultados excelentes aqui na Atlântida. Excelentes resultados alcançados pela nossa equipe. Todos de parabéns, dito isso, boa noite. Vai, e até amanhã, uma da tarde.
1: Obrigado, audiência, né?
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14: Atlântida Sunset, a nossa vibe. Vem dropando e sente o som. Para todo o estado de Santa Catarina. É isso aí, rapaziada. Aqui é o Teco Pararats e esse é o Atlântida Sunset. Aquela nossa vibe da beira da praia para todo o estado de Santa Catarina. Eu também estou na programação de segunda a sexta com o toque do Teco, dando dicas para a gente viver mais simples e mais leve. compartilhando dicas, né? Porque muitas dessas daí a gente pega por aí, lendo, pesquisando, recebendo de amigos. Aliás, se você quer mandar uma dica aqui pro Toque do Teco, é só botar lá no @tpadarates, manda um direct box lá para mim, a gente troca uma ideia, vai pro ar com certeza, beleza? Bom, o programa sempre começa com aquela trinca de música, hoje não vai ser diferente, então vamos lá, pega o capacete aí. Bon Jovi, David Bowie com Queen e Ben Harper, segura essa.

É isso, a sonzeira já começou pegando fogo aqui, mas agora é o momento do toque do teco. Então olha só, hoje eu vou compartilhar com vocês como eu aprendi, né? Como é que foi as primeiras lições sobre a disciplina. Afinal, me dedicando aos esportes desde cedo, eu fui obrigado a aprender que tudo começa nos pequenos detalhes. Tipo, arrumar a cama, lavar a louça, varrer a sala, estudar para desafios maiores e se preparar física e mentalmente para o que der e vier, né? Isso exige muita entrega. E aí a preguiça é muito engraçada porque some a partir do momento em que você se joga numa missão. Ou seja, ela só age para impedir o início, pois o processo mesmo, depois que começa, não dá mais espaço para pensamento negativo não. E sua energia prontamente volta à tona. Então, qual é a conclusão que a gente tira? Inicie seu processo, depois você pensa, tá bom? Vamos nessa, Titãs, o Black Blonde.

Legal, a sonzeira rolou aí, mas agora é aquele momento pra gente dar uma pausa aqui e saber quais são as últimas notícias do surf. É o Giro Radical. Então, galera, olha só, foi dada a largada para a abertura da janela da quinta etapa do Circuito Mundial de Surf. O pico desta vez é em Punta Roca, El Salvador. Uma onda para a direita, na formação dela, né? É, com água quente e um astral incrível, né? Eu já estive lá alguns anos atrás surfando e digo, é um dos picos mais legais de visitar. Bom, mas a notícia aqui é o ranking mundial. Passando a limpo, no masculino temos Ítalo Ferreira em primeiro lugar com 22.725 pontos. Ele ganhou a última etapa lá na Nova Zelândia, em Raglan. Ele está seguido por Miguel Pupo em segundo lugar com 21.385. Em terceiro vem Gabriel Medina com 20.525 pontos. E não para por aí, porque o Iago Dora vem em quarto com 19.630. Olha só, nem 3 mil pontos separam o quarto do primeiro, e são todos brasileiros. Aí você pensa assim, né, que a notícia acaba aí. Tem mais, galera. O Samuel Pupo vem em sétimo e o Felipe Toledo em décimo lugar. São 6 brasileiros entre os 10 primeiros. Agora, se for falar de surf, né, de cada um nessa onda de Punta Roca, posso dizer que o tipo da onda é ideal para o estilo de surf de todos eles, proporcionando manobras aéreas, alta velocidade no percurso e tudo mais. Bom, já no feminino temos a brasileira Luana Silva, que está em segundo lugar no ranking, isso é o ranking mundial, tá, galera? Acompanhando de perto aí a líder Gabriela Bryan, do Hawaii, lá do Havaí. A Luana também tem um surf ideal para a onda de Punta Roca, então vale demais a torcida por ela. Tudo isso está sendo transmitido no site da WSL, a Liga Mundial de Surf. Vale dar uma checada lá para ver quando vai rolar a etapa. Aliás, a janela já abriu, né? E a gente tem aí mais ou menos 10 dias para escolher 4, 5 dias para rolar o evento. Eles devem escolher esses 4, 5 dias. Então vale entrar lá no site e verificar quando vai ser a próxima chamada. Bora torcer, boa sorte, boas ondas aos brasileiros. Vamos nessa. Música número 6 do programa. Refinaria com Muriel Costa. Música Foi na

0: Legal, o primeiro bloco passou rapidinho aqui, a gente nem viu passar. Eu vou ali, molho a palavra, a gente vai pro show do intervalo. Já já tô de volta com mais Atlântida Sunset, não sai daí.
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0: E é isso, galera, é isso. Aqui é o Teco Padarats e eu tô de volta com Atlântida Sunset, aquela vibe da beira da praia pra todo o estado de Santa Catarina. Aloha, galera! É isso aí, a gente volta sempre lembrando que durante a semana tem o Toque do Teco de segunda a sexta, né? 7:30 da manhã, 2:30 da tarde, ali no intervalo comercial. É um minuto com uma dica aí que pode levar o seu dia para melhor se tudo der certo, beleza? Se não, você ignora e vai em diante. Mas eu tenho certeza que você vai encontrar alguma mensagem aí que pode contribuir para o seu dia. Então fica ligado na programação, beleza? Eu volto sempre no segundo bloco aqui para falar da música catarinense. Hoje não vai ser diferente. Aliás, eu tenho algo aqui muito interessante para falar. Tá ligado ao surf, tá ligado à nossa terra aqui em Santa Catarina. E eu vou direto ao assunto. Não faz muito tempo nós tivemos o campeão mundial da categoria Master 40+, né? 40 anos ou mais. Daqui de Floripa, o Diego Rosa. Ele se consagrou ano passado, foi maravilhosa a vitória dele, arrebentou. Diegão, que é um grande amigo meu, também se amarra na música. E olha só que legal, um amigo nosso em comum, que é produtor musical e tal, resolveu fazer uma música pro cara, meu, em homenagem ao cara, e botou o cara pra cantar. Ele escreveu um release aqui, é o Murilo Naspolini, tá bom? Murahead, do projeto Murahead, produtor musical e toca, já desde a época dos Tonkas e Congas, o Murilo já fazia parte, é um baita cara amigo nosso. Bom, ele mandou aqui um release do que ele fez junto com o Diego Rosa, surfista, campeão mundial, master. Vamos lá, o nome da música se chama Curing. A música que fala da cura, de renascimento, de voltar à vida e dar a volta por cima, o artista e produtor Murahead, Murilo Naspolini, fez essa canção inspirado na belíssima e verdadeira história de um grande amigo e brother, Diego Rosa, atual campeão mundial ISA do Surf Master 40+. Ele nos mostra que sim, é possível absorver os sinais espirituais e voltar a sorrir com amor. De quebra e quebrando tudo, como sempre fez nas ondas, Diego assume os vocais, né? Aqui o Diego Rosa assumindo os vocais e solta o grito de campeão. Já Baby La Barba dá o suporte aveludado nos vocais junto com o Diego. Um rock arena estilo anos 90, gravado em São Paulo, com as preciosas participações de Paulinho Sorriso na batera, Denis Mascotti, do Charlie Brown Jr., no baixo, Baby La Barba no suporte vocal, eu, Murilo Naspolini, porque é ele que está escrevendo a mensagem aqui, Luiz Galindo e Dora Naspolini nos backing vocals e Songs, debulhando na guitarra e pilotando a produção musical. Chute na orelha, porrada nas orevas, suba um volume porque aí tem rock and roll. Murahead com Diego Rosa cantando Curing. Se liga nessa.

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1: Baita sonzeira, né, cara? Que legal ver esse encontro musical aí do surf e da música se juntando como irmãos gêmeos, né? Duas atividades gêmeas. Outro dia eu falo mais sobre isso. Mas outra banda que toca aqui na área também, que eu vou colocar e fazer a resenha pra vocês, é a The Cosmic Surfer Band. Faz muito sucesso no YouTube. A banda brasileira, radicada em Florianópolis, aqui tá um release deles, tá? The Cosmic Surfer tem um som autoral com perfil internacional e com referências que mesclam o rock, pop e o blues. Além disso, presente na essência da banda são todas as influências do surf music. The Cosmic Surfer já realizou uma série de lançamentos de singles, EPS e álbuns como Cosmic Surfer, Get Cosmic, Even Mermaids Get the Blues and All I Know. A banda foi fundada em 2018 e é formada por Gabriel Gontijo na voz e guitarra, Beto Janesh no baixo e backing vocals, Rafael Richards na guitarra solo e William Lamar na batera. Detalhe, acompanhados de 2 milhões de streams tocados nas plataformas digitais. Galera, não é mole não. Então, com vocês, The Cosmic Surfer, com a música Cosmic Surfer.

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E é isso, galera. Chegamos aqui na reta final do Sunset de hoje, desse sabadão. Muito legal ter participado dessa hora aqui com vocês, ter tentado, né, ao menos humildemente encantar aí o seu sabadão. Tenha aí uma grande noite, um baita domingo no dia seguinte e segunda-feira a gente já se fala lá no Toque do Teco, 7:30 da manhã, beleza? Enquanto isso, um grande beijo, um grande abraço e um super aloha! Partiu!

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